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7: Olá, boa noite.
8: Boa noite para você que nos acompanha em todo o país.
7: Quarta-feira, 2 de setembro de 2026.
8: Vamos aos destaques do dia.
7: Remédio para infarto e AVC no SUS.
8: Sancionada a lei que determina a oferta de trombolíticos nos serviços de urgência e emergência. Pablo Mundim.
9: Hoje, a aquisição dos trombolíticos é feita pelos gestores locais e, a partir da nova legislação, o Ministério da Saúde vai definir estratégias para aprimorar essa oferta e qualificar o atendimento.
7: Preparação para o El Niño.
8: Medidas de prevenção aos efeitos do fenômeno climático foram apresentadas a gestores estaduais e municipais de todo o país. Márcia Fernandes.
10: Para lidar com os efeitos do chamado Super El Niño, estão sendo adotadas medidas nas diferentes regiões do país.
7: Atenção na hora das compras para casa.
8: Anvisa proíbe produtos de limpeza sem registro sanitário por representarem riscos à saúde. Cleide Lopes.
11: Antes de colocar um produto no carrinho, vale fazer uma conferência rápida no rótulo. Se não há identificação clara do fabricante, lote ou instruções de uso, é melhor desconfiar.
7: Hoje na apresentação, eu, Luciana Vasconcelos e Luciano Seixas.
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7: Sancionada a lei que prevê a oferta de trombolíticos para tratamento de infarto e AVC na rede de urgência e emergência do SUS.
8: Esses medicamentos podem ser usados para dissolver coágulos de sangue, os trombos, que entopem as artérias ou veias.
9: As doenças cardiovasculares são a principal causa de morte no Brasil. São cerca de 400 mil mortes por ano, mais de 1.100 por dia. Em casos de infarto e de alguns tipos de AVC, o tempo é decisivo para salvar vidas e reduzir sequelas. Com a nova lei, medicamentos trombolíticos serão ampliados na rede de urgência e emergência do SUS, incluindo as unidades de pronto atendimento, as UPAs. Segundo a médica e professora de emergências do Hospital de Clínicas da USP, Ludmila Abraão Ajar, a medida será fundamental para salvar vidas.
12: Quando nós levamos o trombolítico, que é essa medicação tão poderosa, para a população que precisa, nós estamos salvando vidas e estamos devolvendo os pais e as

0: mães de famílias para suas casas, com uma menor ocorrência de incapacidade, de sequelas e de problemas que vão tornar toda essa família inviável para uma vida social.
1: O tratamento pode ser indicado em casos de infarto e AVC isquêmico, sempre depois da avaliação de equipe de saúde e de acordo com os protocolos médicos. No caso do infarto, o medicamento pode ser utilizado principalmente quando um procedimento mais complexo, como a angioplastia, não está disponível no tempo recomendado. A nova lei prevê medidas para melhorar a disponibilidade dos medicamentos na rede pública. O ministro da Saúde, Alexandre Padilha, destaca que hoje a aquisição dos trombolíticos é feita pelos gestores locais e que a partir da nova legislação, o Ministério da Saúde vai definir estratégias para aprimorar essa oferta e qualificar o atendimento.
2: Vamos levar para a pactuação com os estados e municípios e a lei passa a dar uma obrigação muito maior, capacidade maior de todo cidadão, da gente enquanto o Ministério, do gestor estadual, municipal, cobrar a implementação do que está acontecendo. E com isso a ideia é reduzir o tempo de tratamento e, ao reduzir o tempo de tratamento, a gente garantir salvar vidas em relação a isso.
1: A lei entra em vigor 180 dias após a publicação e a implementação será acompanhada por um comitê criado pelo Ministério da Saúde. Em 2025, o SUS contabilizou 292 mil atendimentos por AVC, sendo 218 mil por AVC isquêmico. Reportagem Pablo Mundim.
3: A campanha nacional de multivacinação chegou ao fim nesta terça-feira, com mais de 8 milhões de doses aplicadas em todo o país.
4: Mas fique atento, se você tem criança ou adolescente com menos de 15 anos em casa, vale dar uma olhada na caderneta e conferir se falta alguma vacina.
3: Isso porque mesmo com o fim da campanha, a vacinação continua normalmente pelo SUS.
4: É só procurar um posto de saúde e levar a caderneta para atualizar o documento.
3: Reforçando a rotina de vacinação, mesmo que seja com uma frequência menor, deve ser mantida na adolescência.
4: Inclusive, a vacina contra o HPV. E jovens e adolescentes de 15 a 19 anos que não foram imunizados na idade correta têm até 31 de dezembro para receber a dose pelo SUS.
5: A servidora pública Aline Figueiredo sempre levou a sério todas as vacinas que protegem o filho João Vitor, de 11 anos, contra doenças que podem ser evitadas. Com a caderneta completa, o João Vitor já tomou até mesmo a vacina contra o HPV. Para ela, os cuidados com a saúde vão além da porta de casa.
6: Além de desenvolver a doença, de transmitir, né? Essa, para mim, foi a grande preocupação. Se tem uma doença que está tendo controle por vacinação, por que não proporcionar isso ao meu filho? Se eu já tomei também, eu sou imunizada. Nossa, eu saí uma vacina, eu tô lá, só acho que eu sou a primeira da fila para tomar.
5: Os adolescentes têm um esquema vacinal importante a ser seguido para construir uma vida adulta saudável. A pediatra Natália Bastos alerta que a caderneta de vacinação continua merecendo a atenção dos pais de adolescentes.
7: As pessoas esquecem muito da vacinação dos adolescentes e acaba que eles ficam sem proteção. Muitas vezes a questão do levar de ano em ano já passa, os pais passam a levar os filhos na emergência e aí acaba que o médico da emergência não olha o cartão de vacina. E aí, como tem no SUS o programa de mandar mensagem para os pais, isso ajuda muito a lembrar eles que eles têm essa vacina esquecida.
5: Além da vacina contra o HPV, os adolescentes devem ser imunizados contra outras doenças. Como lembra a diretora substituta do Departamento do Programa Nacional de Imunizações do Ministério da Saúde, Ana Catarina de Melo Araújo.
8: E aí atualizar para as vacinas da faixa etária do adolescente, que seria HPV, dengue, meningite, a meningo, a CWY. Ter a caderneta de vacinação em mãos, procurar a unidade básica de saúde mais próxima da residência, verificar essa caderneta de vacinação junto a um profissional de saúde da unidade básica para verificar a situação vacinal.
5: A campanha de vacinação contra o HPV para jovens de 15 a 19 anos foi prorrogada até 31 de dezembro. Com isso, quem ainda não foi vacinado contra o vírus na idade recomendada, entre 9 e 14 anos, deve procurar uma unidade de saúde para receber gratuitamente uma dose do imunizante. Reportagem Graziele Bezerra.
3: Representantes do governo federal, de governos estaduais e prefeituras estiveram reunidos na última semana para discutir ações de prevenção e resposta aos impactos do El Niño.
4: A previsão é de que esse fenômeno climático, que deve se acentuar a partir deste mês, provoque chuvas mais intensas no sul e ondas de calor e secas mais rigorosas nas demais regiões.
3: Foram feitas rodadas de reunião com gestores de todas as regiões. Hoje foi a última com representantes do Sudeste.
9: Para lidar com os efeitos do chamado Super El Niño, que deve atingir o país com mais intensidade entre este mês de setembro e novembro, estão sendo adotadas medidas nas diferentes regiões do país. No Sudeste, a previsão é de ondas de calor e atraso nas chuvas. No campo, os maiores impactos serão sentidos na produção de cana-de-açúcar e de frutas cítricas, além das pastagens. A preocupação também com o abastecimento de água, sobretudo na região metropolitana de São Paulo, de acordo com a ministra da Casa Civil, Miriam Belchior.
10: Estamos fazendo esse monitoramento junto, evidentemente, com os órgãos estaduais do Rio, de Minas e de São Paulo, para garantir aí o abastecimento nas regiões metropolitanas de São Paulo, Rio e Campinas, né? É muito importante que os governos estaduais façam a gestão de seus reservatórios para que, em caso de cenário de escassez, se estabeleça uma priorização de usos da água disponível.
9: No norte e nordeste, a previsão é que o fenômeno climático cause calor e seca prolongada nas regiões. Nesse momento, é importante que as pessoas não iniciem queimadas, ainda que controladas. É o que explicou o ministro do Meio Ambiente e Mudança do Clima, João Paulo Capobianco.
11: Evitar incêndios depende necessariamente de uma ação preventiva por parte da sociedade. Ou seja, nós não podemos, a partir de agora, utilizar o fogo para aquelas questões que culturalmente ainda se usam no Brasil. Pôr fogo para limpar um terreno qualquer, ou renovar uma pastagem, colocar fogo no lixo, fazer fogueiras de lazer, inclusive.
9: Para o Centro-Oeste, a previsão é de atraso nas chuvas e temperaturas acima da média. Por isso, está sendo monitorada a possibilidade de escassez hídrica, principalmente no norte de Mato Grosso e de Goiás. E na região sul, a preocupação é com excesso de chuvas e tempestades. Para fazer frente a esse cenário, estão previstas ações de prevenção a desastres, segurança hídrica, geração e transmissão de energia elétrica. Reportagem, Márcia Fernandes.
3: O Sistema Único de Saúde reforça a preparação em todo o país para antecipar os riscos e proteger a população dos impactos do El Niño.
4: Com o apoio do Ministério da Saúde, gestores estaduais trabalham na elaboração de planos de enfrentamento adaptados às diferentes realidades e vulnerabilidades dos territórios.
3: E o Ministério faz um alerta para o cuidado com o aumento de transmissão de arboviroses, como dengue e chikungunya.
4: Sobre o assunto, eu e Mariana Jungmann conversamos com Marília Santini de Oliveira, secretária adjunta de Vigilância em Saúde e Ambiente. Vamos ouvir.
12: Secretária Marília Santini, seja muito bem-vinda à Voz do Brasil. O Ministério da Saúde encaminhou, né, um alerta aos estados e municípios sobre a possibilidade de aumento na transmissão de arboviroses, como dengue, chikungunya, em razão aí do fenômeno El Niño. Quais são as previsões e as recomendações que estão contidas nesse alerta?
13: Boa tarde, obrigada aí pelo espaço para a gente discutir esse assunto tão importante. Então, como acho que a maioria das pessoas já sabe, mas acho também que não custa a gente reforçar que o El Niño é um fenômeno climático natural. O que está acontecendo atualmente, né? Nos últimos 10, 15 anos? Ele está sendo mais frequente e mais intenso. Então, acontece um aquecimento das águas superficiais do Oceano Pacífico e isso interfere no clima do mundo inteiro. No Brasil, que é um país bem grande, né? Ele acentua tudo o que aconteceria. Então, na estação quente, fica muito mais quente. Na estação chuvosa, tem muito mais chuva, causando enchentes, deslizamentos. E no local que tem seca, fica muito mais seco, causando dificuldade de acesso, prejuízo na produção de alimentos. Uma consequência que às vezes a gente não vê tanto, porque é tudo pequenininho, né? O mosquito, o vírus, é que vetores, principalmente mosquitos, têm o seu ciclo de vida alterado pelo calor. Por exemplo, o Aedes aegypti, que é um mosquito que transmite a dengue, a zika, a chikungunya, ele nasce mais rápido, do ovo para virar adulto, que é o que pica e transmite, é um ciclo mais mais rápido, então você acaba tendo mais mosquitos. E também, tanto na seca quanto na enchente, a gente tem mais criadouros desses mosquitos. Porque na seca você acaba guardando água, às vezes de forma inadequada pela falta de água, né? Então vai ter balde, outros recipientes com água. E na enchente, quando a chuva passa, ficam aquelas poças de água que também são criadouros desse mosquito. Então é clássico que em anos de El Niño a gente tenha aumento do número de casos de dengue. Isso que está na recomendação, mandando um alerta para todos os estados e municípios, dizendo que existe a possibilidade de ter esse El Niño mais forte esse ano, e existe, com isso acontecendo, existe a possibilidade de ter mais casos de dengue. Então, é um alerta que recomenda as mesmas medidas para dengue, que a gente recomenda sempre, só que com mais atenção e com mais frequência.
4: Essas medidas recomendadas, né, sobre a dengue, falam da colaboração da população, que é fundamental nesse caso, né? O Ministério também está empenhado nessa mobilização da população?
13: Sim. É fundamental, como você disse, porque tem esses criadouros do mosquito podem ser muito pequenos e muito perto da casa das pessoas e mesmo dentro delas, né? Então, aquelas coisas que todo mundo já sabe, que a gente faz campanha todo ano, não deixe pratinho de vaso cheio de água. É a mesma, não é? Seria o mesmo criadouro, né? Olha o seu quintal, veja se não há pneus, baldes, outras coisas que acumulam água. Olha atrás das geladeiras, os depósitos. Então, são as mesmas recomendações que não acontecem sem o envolvimento da população.
12: Agora, o Ministério da Saúde, ele está fazendo aí alguma preparação também, secretária do SUS, para aumento de casos aí de dengue, chikungunya, outras doenças também que possam ser transmitidas pelo Aedes aegypti?
13: Sim, a gente está fazendo também outras medidas para controle desse vetor, né? Que não dependem da população, dependem dos gestores. Então tem a parte da população, tem a parte do prefeito, do governador, aqui do governo federal. Então, por exemplo, aqueles larvicidas ou adulticidas que matam os mosquitos adultos ou em evolução, a gente comprou e tem disponível uma quantidade maior, testes para fazer exames laboratoriais de dengue, zika e chikungunya, a gente também regularizou nossos estoques num nível maior. Nessa parte que você pergunta especificamente, né, para o atendimento e para o diagnóstico, a gente tem vários documentos que dizem como fazer isso, que serve para a equipe de saúde, serve para a população, quando procurar o médico, a gente está divulgando bem mais esses documentos, fazendo vários webinários com diferentes trabalhadores da saúde, e não só dos trabalhadores do SUS, mas também da saúde suplementar, porque esses pacientes podem procurar qualquer serviço, né? Quem tem plano de saúde ou quem vai particular mesmo. Então, tem todo um trabalho voltado principalmente para educação dos profissionais de saúde e para ter a oferta dos insumos que esses profissionais vão precisar. Sais de reidratação oral, teste diagnóstico.
4: Muito bem, nós conversamos com Marília Santini, secretária adjunta da Secretaria de Vigilância em Saúde e Ambiente do Ministério da Saúde. Muito obrigado, secretária, por sua entrevista aqui à Voz do Brasil.
13: Eu que agradeço.
3: A Anvisa, a Agência Nacional de Vigilância Sanitária, suspendeu a fabricação de produtos de limpeza na unidade da Unilever, em Vinhedo, no interior de São Paulo.
4: A ação é preventiva e foi adotada após inspeção que identificou falhas de controle e monitoramento da água utilizada no processo.
3: A avaliação das evidências disponíveis até o momento não indicou contaminação sobre os lotes produzidos na fábrica.
4: Por esse motivo, não foi determinada a suspensão da comercialização, da distribuição ou do uso dos produtos já fabricados e disponíveis no mercado, nem o seu recolhimento.
3: A vistoria faz parte de outras ações integradas de fiscalização sanitária de empresas fabricantes de saneantes, uma categoria que inclui produtos destinados à limpeza, desinfecção e conservação de ambientes.
4: A Anvisa determinou ainda que 12 produtos sem registro não podem ser fabricados nem vendidos no Brasil.
3: Entre eles estão alvejantes, tiramanchas e soluções à base de percarbonato de sódio.
4: De acordo com a agência, esses produtos representam riscos à saúde e à segurança da população.
3: Saiba como evitar a escolha de itens assim na prateleira do supermercado.
14: Na hora de fazer compras, preço e marca costumam pesar na escolha. Mas será que o consumidor também olha o rótulo? A servidora pública Cláudia Siqueira nem sempre faz isso.
15: Olha, eu vou confessar que eu não costumo olhar.
14: Já a aposentada Renata Mello é um pouquinho mais cuidadosa.
16: Eu costumo olhar muitas coisas de produto comestíveis, mas em produto de limpeza foram coisas assim que muito pouco tempo que eu comecei a ficar mais atenta.
14: Entre os 12 itens proibidos pela Anvisa, vendidos sem registro sanitário, estão alvejantes, tira-manchas e soluções à base de percarbonato de sódio. Antes de colocar o produto no carrinho, vale fazer uma conferência rápida no rótulo. A dica é da gerente de fiscalização e inspeção da Anvisa, Márcia Gonçalves.
17: O consumidor pode olhar ali quem fabrica o produto, onde ele é fabricado, a composição e a concentração, as instruções de uso correto desse produto, de manuseio, as condições de descarte, advertências, o que, que acontece, né, num caso de uma intoxicação.
14: Um dos problemas da comercialização de produtos químicos sem autorização e sem a devida responsabilidade técnica é que não há nenhum tipo de garantia de segurança em seu uso, como explica Rodrigo Moura, coordenador da Comissão Nacional de Fiscalização do Conselho Federal de Química.
18: Quando você tem um produto clandestino, você não tem exatamente a certeza da matéria-prima utilizada nesse produto. Você não tem certeza com relação aos processos químicos que foram utilizados na concepção do produto. Você não tem informações técnicas relativas à utilização do produto. Um produto clandestino, ele é um risco para a sociedade.
14: Quem já tem em casa um dos produtos proibidos pela Anvisa deve manter a embalagem fechada, no recipiente original e longe de crianças e animais. E procurar a vigilância sanitária local para saber como proceder. Reportagem Cleide Lopes.
4: A lista dos produtos de origem desconhecida pode ser consultada no portal oficial da Anvisa, no endereço www.gov.br/Anvisa.
3: E Luciano, agora a gente vai falar de bulas de remédios. Decifrar aqueles termos técnicos nas bulas tradicionais pode ser uma missão difícil para muita gente.
4: Para resolver esse problema e garantir acesso à informação com segurança, a Anvisa disponibiliza online, de forma gratuita, o bulário eletrônico.
3: A plataforma oferece uma linguagem mais clara para o cidadão.
19: Letras pequenas, termos técnicos, palavras difíceis. Esses são alguns dos problemas encontrados nas bulas dos medicamentos que desestimulam a população a consultar o documento. A aposentada Cleide Felipe da Silva já recorreu à internet para buscar informações. Ela conta que até se arriscou quando entendeu melhor os efeitos colaterais e suspendeu o tratamento.
20: A médica passou um remédio para eu usar por conta de colesterol alterado e eu já tenho um problema nos rins, né? O remédio que ela me passou, me receitou, alterava mais ainda o problema nos rins. Fui lá na internet, pesquisei e vi que tinha um efeito colateral enorme com quem já tinha problema dos rins. Então eu parei por conta própria.
19: E não é só a Cleide que enfrentou os perigos de interromper um tratamento por conta própria pelas dificuldades de ler a bula. O Imar Pereira Nunes também já buscou informações sobre sintomas, tratamentos e medicamentos na internet. Mas o professor não confiou no que leu.
21: Talvez hoje seja um pouco mais fácil, mas sempre tem aquela coisa mais técnica que dificulta, né, um pouquinho o entendimento. Eu já olhei na internet e achei que ia morrer. Chegou no médico, ele desmentiu tudo.
19: Para garantir aos pacientes acesso à informação com segurança, a Agência Nacional de Vigilância Sanitária mantém uma base de dados pública e oficial, onde todas as versões aprovadas pela Anvisa estão disponíveis. Segundo Daniela Marreco Cerqueira, diretora da 2ª Diretoria da Anvisa, a ferramenta chamada de bulário eletrônico permite simplificar a leitura das bulas de maneira gratuita.
22: Ao acessar o bulário eletrônico, você consegue buscar a bula pelo nome comercial do medicamento, pelo nome da substância ativa, e ele também vai ter acesso a dois tipos diferentes de texto de bula. A gente tem o que a gente chama de bula do paciente e o que a gente chama de bula do profissional de saúde.
19: A diretora Daniela Marreco Cerqueira reforça ainda que no Brasil, medicamentos de referência, genéricos e similares utilizam bulas padronizadas com informações sobre segurança e uso. Quando há necessidade, as alterações passam por análise técnica.
22: A Anvisa vem aprimorando as bulas dos medicamentos exatamente para conseguir maior clareza nas informações, maior legibilidade, conseguir um melhor entendimento.
19: O bulário eletrônico pode ser acessado oficialmente através do portal da Anvisa no endereço consultas.anvisa.gov.br. Reportagem Gabriela Noronha.
4: Estados, municípios e o Distrito Federal já podem aderir à Política Nacional dos Direitos das Pessoas LGBTQIA+.
3: A participação é voluntária e também alcança organizações da sociedade civil, instituições de ensino e pesquisa, centros de referência e empresas.
4: O processo de adesão é digital. Feita a adesão, é realizado um plano de ação, como detalha a Secretária Nacional dos Direitos das Pessoas LGBTQIA+, Simi Lahat.
0: Esse plano de ação, ele visa identificar qual é o interesse, então, se não tem um conselho e quer fazer um conselho, se quer implementar algum equipamento público, se quer elaborar políticas públicas, ela constrói esse plano de ação em conjunto e aí soma esforços para a execução dessa política no território.
3: O processo pode ser solicitado pelo e-mail politica.lgbtqia@mdh.gov.br. Vou repetir, hein? politica.lgbtqia@mdh.gov.br.
4: E essas foram as notícias do Governo Federal.
3: Uma realização da Secretaria de Comunicação Social da Presidência da República.
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3: Fique agora com o Minuto do TCU e em seguida com as notícias do Poder Judiciário e do Congresso Nacional. Uma boa noite.
4: Boa noite para você e até amanhã.
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25: Presidente do STF abre evento internacional sobre independência judicial nas democracias contemporâneas.
26: TSE define critérios para caracterizar deepfake nas eleições 2026.
25: STJ identifica comando oculto em recurso para enganar sistema de inteligência artificial e determina comunicação à OAB e ao MPF.
26: Boa noite, eu sou Sérgio Duarte.
25: E eu sou Walter Lima.
26: O presidente do Supremo Tribunal Federal, ministro Edson Fachin, abriu nesta quarta-feira a 17ª Jornada Ítalo-Hispano-Brasileira de Direito Público, que tem como tema Resistência Democrática e Justiça Constitucional.
25: Na abertura do evento, Fachin aproveitou para fazer uma manifestação.
26: O ministro disse que é dever de todos preservar a integridade do STF, destacou a responsabilidade do cargo.
27: A elevada autoridade do cargo não confere privilégios, mas impõe deveres, limites e responsabilidades que devem ser observados com absoluto respeito à Constituição, às leis e ao Supremo Tribunal Federal. Nos próximos dias, concluída a análise necessária dos fatos e os procedimentos institucionais pertinentes, esta presidência anunciará, no tempo devido e sem precipitação, as medidas cabíveis e necessárias.
25: O encontro realizado no Supremo reúne até amanhã especialistas do Brasil, da Itália e da Espanha para discutir desafios das cortes constitucionais.
26: Tribunal Superior Eleitoral define critérios para caracterizar deepfake nas eleições 2026.
25: A corte também definiu que a proibição do uso de deepfake nas eleições é para conteúdo caracterizado como propaganda eleitoral. Fábio Ruas.
5: O TSE estabeleceu que deepfake é o conteúdo produzido ou manipulado por inteligência artificial que apresente grau de realismo e crie, reproduza ou altere a imagem, a voz ou a manifestação de uma pessoa viva, falecida ou até fictícia. A tese foi fixada durante julgamento em que o TSE rejeitou o pedido de multa contra o candidato Flávio Bolsonaro pelo uso de um vídeo que recriou com a inteligência artificial a imagem e a voz do ex-presidente Jair Bolsonaro. No mesmo julgamento, o TSE ainda decidiu que o ato de transmitir convenção partidária pela internet não configura propaganda eleitoral antecipada, o que depende do conteúdo, da linguagem, dos destinatários e do contexto.
26: STJ identifica comando oculto em recurso com o objetivo de enganar o sistema de inteligência artificial do tribunal e beneficiar a parte recorrente.
25: Com isso, determinou a comunicação à OAB, ao MPF e para a tomada de providências. Fátima Uchoa.
3: Para o STJ, a prática conhecida como prompt injection pode representar ato atentatório à dignidade da justiça e se caracterizar como crime de fraude processual. Os advogados do caso recorreram ao STJ contra a decisão do Tribunal de Justiça da Paraíba, que considerou a absolvição de uma pessoa acusada de homicídio totalmente contrária às provas do processo. Ao classificar como gravíssimo o uso do comando oculto pelos advogados, o relator do recurso especial ministro Og Fernandes afirmou que ministros e equipes analisam processos de forma minuciosa e que as ferramentas de IA não são usadas para produzir automaticamente decisões que são apenas assinadas pelos magistrados.
26: Começa o segundo seminário de precedentes na Justiça do Trabalho.
25: Por 2 dias, ministros, magistrados, pesquisadores do direito discutem a uniformização da jurisprudência trabalhista no país. Rafael Silva.
6: O encontro discute a formação e a aplicação de precedentes e de mecanismos para agilizar a análise de processos e a segurança jurídica ao uniformizar a interpretação do direito. Outro ponto é garantir a segurança no uso de ferramentas de inteligência artificial nesse processo.
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26: Uma boa noite.
25: E até amanhã.
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8: Eu sou Paula Groba.
9: E eu sou Humberto Pinheiro.
8: E estes são os destaques de hoje do Jornal do Senado, que começa agora.
9: Avança a proposta sobre o fim da escala 6x1. Texto segue para o plenário.
8: MP do fim da taxa das blusinhas é aprovada em comissão mista e Câmara analisa texto.
9: Comissão de Constituição e Justiça aprova texto base da PEC da Segurança Pública.
8: Boa noite.
9: Boa noite.
8: O fim da escala 6x1 avançou no Senado. A Comissão de Constituição e Justiça aprovou a proposta que reduz a jornada para 40 horas semanais e garante 2 dias de descanso por semana.
9: Na prática, a PEC prevê a adoção da chamada escala 5x2, 5 dias de trabalho e 2 de folga. Agora, o texto será analisado pelo plenário. Repórter Rodrigo Rezende.
10: A proposta de emenda à Constituição 211 de 2019 limita a jornada de trabalho dos trabalhadores seletistas em 40 horas semanais. A PEC cria ainda a escala 5x2, com a obrigação de 2 folgas semanais ao empregado. Todas essas mudanças não podem acarretar diminuição do salário. Júlio. O relator da proposta, senador Omar Aziz, do PSD do Amazonas, afirma que as mudanças vão dar qualidade à vida dos trabalhadores, principalmente das mulheres.
11: Nós temos dessas 37 milhões, mais ou menos, de trabalhadores nessa situação, mais de 57% são mulheres. Essas mulheres, muitas vezes, têm uma dupla jornada de trabalho.
10: Já o senador Rogério Marinho, do PL do Rio Grande do Norte, lamentou que a PEC obrigue uma forma de contrato entre patrões e empregados, diferente do modelo dado pela reforma trabalhista em 2017.
12: Ele coloca uma questão uniforme de cima para baixo. Quando se fala aqui do acordo individual como se fosse um retrocesso, o acordo individual existe desde sempre, desde 1943.
10: A PEC estipula um período de transição para a nova jornada. Depois da publicação, as empresas terão até 2 meses para adaptar a jornada para 42 horas semanais. A partir daí, as empresas terão mais 1 ano para colocar a jornada em 40 horas.
8: Senadores também aprovaram na noite desta terça-feira um projeto que cria incentivos tributários para empresas que instalarem, ampliarem ou modernizarem centros de processamento de dados no país, os chamados data centers.
9: A proposta prevê a suspensão de tributos como PIS, PASEP, COFINS, Imposto de Importação e IPI para essas instalações. O texto prevê uma série de contrapartidas por parte das empresas, visando a redução do impacto ambiental. Repórter Alexandre Campos.
13: As empresas habilitadas deverão manter um percentual mínimo de seus serviços no mercado interno, usar fontes de energia renováveis ou de baixa emissão e garantir eficiência hídrica no resfriamento da infraestrutura. Ainda deverão investir em projetos de pesquisa e inovação industrial e tecnológica ligados à economia digital, o correspondente a 2% do valor dos produtos adquiridos no mercado interno ou no exterior, com benefício do regime especial, sendo que 40% dos recursos devem ser aplicados nas regiões Norte, Nordeste e Centro-Oeste. Relator do projeto, o senador Cid Gomes, do PSB do Ceará, destacou a importância dos data centers no dia a dia das pessoas.
14: Com o advento da inteligência artificial, é de que cada vez mais estruturas de bancos de dados sejam necessárias à implantação para que as informações possam estar rápida e prontamente disponíveis para o uso e consumo da população.
13: O projeto que segue para a sanção presidencial ainda prevê que as multas previstas no chamado Estatuto Digital da Criança e do Adolescente sejam direcionadas por 5 anos para o Fundo Nacional para a Criança e o Adolescente.
8: O Senado também aprovou um projeto que cria a Política Nacional de Minerais Críticos e Estratégicos. A proposta estabelece diretrizes para incentivar a pesquisa, a extração, o beneficiamento e a transformação desses minerais no Brasil.
9: A proposta também cria um Conselho Nacional para a Industrialização do Setor. Os minerais são importantes para áreas como tecnologia, transição energética e segurança nacional. A proposta segue para a sanção presidencial.
8: E seguiu para a promulgação a indicação do senador Rodrigo Pacheco, do PSB de Minas Gerais, para o cargo de ministro do Tribunal de Contas da União. O TCU é integrado por 9 ministros, indicados pelo presidente da República, pelo Senado e pela Câmara. O cargo é vitalício. Pacheco vai ocupar a vaga deixada por Bruno Dantas, que renunciou ao cargo na segunda-feira.
9: A medida provisória que acaba com a taxa de 20% sobre compras internacionais de até 50 dólares foi aprovada pela Comissão Mista de Deputados e Senadores.
8: Agora, a MP, também conhecida como Taxa das Blusinhas, segue para a votação nos plenários da Câmara e do Senado. A expectativa é que isso aconteça ainda nesta quarta-feira. Repórter Maurício De Sante.
15: O principal ponto de impasse para aprovar a medida provisória que acaba com a chamada Taxa das Blusinhas era definir quando seriam avaliados os impactos da medida. O texto põe fim à cobrança de 20% sobre as compras internacionais de até 50 dólares, hoje cerca de R$250. Pelo acordo, a primeira avaliação será feita 3 meses depois que a medida entrar em vigor. Depois, o Ministério da Fazenda fará novas análises a cada 6 meses. O Congresso também vai avaliar os impactos uma vez por ano. A relatora, senadora Leila Barros, do PDT do Distrito Federal, destacou que o governo federal poderá fazer ajustes dependendo do resultado dessas avaliações de impacto.
16: A gente atendeu, em parte, a maior preocupação do setor, que é a avaliação, dando essa autonomia ao Ministério da Fazenda, a avaliação de 6 em 6 meses e também passar pelo Executivo a avaliação do Congresso Nacional anualmente.
15: Mas o senador Isalci Lucas, do PL do Distrito Federal, acredita que o prazo de avaliação de impacto a cada 6 meses é muito extenso.
17: O que nós queremos é isonomia.
0: para o produtor aqui local. Até 6 meses já quebraram as empresas todas. Se o governo fizer essa avaliação que está aqui hoje, ele já vai perceber que é inadmissível o que está acontecendo.
15: O setor produtivo pediu ainda igualdade nas regras tributárias e regulatórias. O acordo prevê critérios para avaliar os efeitos da medida e análise sobre propriedade intelectual e qualidade dos produtos. Ficaram de fora a exigência de uso dos correios para o envio dos itens comprados e a implementação de um cashback para os consumidores. Esses pontos devem ser tratados em uma futura etapa de regulamentação da reforma tributária.
9: E o Senado aprovou o projeto que permite a brasileiros que trabalham em países de língua portuguesa somar períodos de contribuição para se aposentar. O texto agora segue para promulgação.
8: No Brasil, o acordo vale para aposentadorias por idade e invalidez e pensão por morte. Repórter Patrícia Oliveira.
4: O acordo foi assinado por Brasil, Portugal, Cabo Verde, Moçambique e São Tomé e Príncipe. A ideia é evitar que o trabalhador perca contribuições por não ter cumprido o tempo mínimo exigido em apenas um dos países. No Brasil, o acordo vale para aposentadorias por idade, invalidez e pensão por morte. Para o relator da proposta, senador Carlos Viana, do PSD de Minas Gerais, representa um avanço na proteção previdenciária dos trabalhadores brasileiros.
17: Um ponto muito importante na experiência e na vida de brasileiros que optaram por morar no exterior e trabalhar no exterior, já tendo contribuído no Brasil ou estão contribuindo lá fora.
4: O benefício deverá ser concedido de forma proporcional ao período trabalhado em cada país.
9: A Comissão de Constituição e Justiça aprovou o texto base da proposta que insere na Constituição o Sistema Único de Segurança Pública, também conhecida como a PEC da Segurança Pública.
8: O texto amplia as competências federais no combate ao crime organizado, permite a criação de polícias municipais e redefine o papel das forças policiais. Destaques à proposta continuam sob análise da comissão. Depois, o texto seguirá para o plenário. Os detalhes com o repórter Bruno Lourenço.
18: A proposta estrutura o Sistema Único de Segurança Pública e confere à União a competência para estabelecer diretrizes gerais para o setor. O texto permite o policiamento ostensivo de ferrovias e hidrovias federais pela Polícia Rodoviária Federal. Prevê um regime especial mais rigoroso para punir chefes de organizações criminosas e admite a criação de polícias municipais de natureza civil. O relator, senador Rogério Carvalho, do PT de Sergipe, retirou mudanças dos deputados sobre o financiamento da segurança pública com recursos das empresas de apostas, depois de deduzidas as despesas de custeio.
19: Não é conveniente dar garantia constitucional às despesas de custeios das BETs, principalmente quando a metodologia de cálculo pretendida prejudica a destinação de recursos para áreas sociais como educação, segurança pública e esportes.
18: A PEC assegura para o novo modelo de segurança pública receitas vinculadas ao Fundo Nacional de Segurança Pública e ao Fundo Penitenciário Nacional, vedados os contingenciamentos, ou seja, os bloqueios orçamentários.
9: Com edição de Paula Groba e trabalhos técnicos de Eliseu Caires, o Jornal do Senado fica por aqui. Acompanhe agora as notícias da Câmara dos Deputados. Boa noite.
8: Boa noite e até amanhã.
24: Jornal Câmara dos Deputados. Plenário define multa para serviços mal avaliados de hospitais privados.
20: Câmara inclui testes vocacionais nos exames de avaliação da educação.
24: Deputados escolhem senador Rodrigo Pacheco como ministro do TCU.
20: Boa noite. Câmara aprova a indicação do senador Rodrigo Pacheco para o TCU. Os detalhes com Ana Raquel Macedo.
21: O plenário da Câmara confirmou, com 404 votos favoráveis e 61 contrários, a indicação do senador Rodrigo Pacheco, do PSB de Minas Gerais, para uma vaga de ministro do Tribunal de Contas da União, no lugar do ex-ministro Bruno Dantas. A indicação já tinha sido aprovada pelo Senado. Rodrigo Pacheco tem 49 anos e foi deputado federal entre 2015 e 2018. Na Câmara, foi presidente da Comissão de Constituição e Justiça. Em 2018, foi eleito senador e presidiu o Senado duas vezes, entre 2021 e 2024. A indicação ao TCU foi apresentada pelo presidente do Senado, Davi Alcolumbre, e outros 19 senadores. Pacheco vai assumir uma das vagas indicadas pelo Congresso Nacional no TCU. O tribunal tem 9 ministros, sendo que o Senado, a Câmara dos Deputados e o presidente da República podem indicar 3 ministros cada, o que está previsto na Constituição. A proposta de indicação recebeu parecer favorável do relator, deputado Aécio Neves, do PSDB de Minas Gerais.
1: Com uma honra enorme, como conterrâneo do senador Rodrigo Pacheco, mas como admirador da sua história, do seu trabalho, mas sobretudo como homem público, que sabe da sua importância e o quanto ele poderá ajudar o país em momentos de incertezas, como fez num passado muito recente.
21: A maioria dos líderes partidários na Câmara recomendou a aprovação da indicação de Pacheco. Falando pelo governo, o deputado Rogério Correia, do PT de Minas Gerais, destacou a qualidade técnica e política do senador para ocupar uma vaga no TCU.
2: Rodrigo Pacheco foi fundamental para a garantia do processo democrático no Brasil quando presidiu o Senado. Nós realmente corremos um sério risco de um golpe de Estado no Brasil, de um golpe que pudesse quebrar a democracia brasileira. Tanto ele, mas também o presidente Arthur Lira aqui na Câmara foram fundamentais, tanto para reconhecer o resultado das eleições, mas também para firmar uma posição contrária a qualquer tipo de golpe.
21: O presidente da Câmara, Hugo Mota, foi na mesma linha.
3: Não temos dúvida do seu preparo técnico e político para representar o Senado Federal naquela Corte de Contas, fazendo votos que ele possa, assim como em sua passagem pelo Congresso Nacional, ter o mesmo compromisso com a sociedade brasileira, com o Congresso Nacional.
21: O Tribunal de Contas da União é o órgão encarregado de fazer o controle externo dos gastos públicos. Ele auxilia o Congresso a fiscalizar o orçamento, analisa a regularidade das contas públicas e tem o poder de multar gestores, mandar devolver dinheiro e declarar inelegíveis os responsáveis por irregularidades. Da Rádio Câmara de Brasília, com informações de Antônio Vital, Ana Raquel Macedo.
24: Justiça.
5: Chico Alencar, do PSOL do Rio de Janeiro, defende o fim do sigilo das investigações sobre o Banco Master. O deputado considera que a divulgação das informações é necessária para esclarecer possíveis relações do banco com integrantes do Judiciário, do Congresso Nacional e do Poder Executivo.
20: Chico Alencar elogia a atuação da Polícia Federal na apuração do caso. Na opinião do parlamentar, o acesso integral às informações pode evitar vazamentos parciais e permitir a identificação de eventuais responsabilidades.
5: Merlong Solano, do PT do Piauí, defende uma investigação ampla sobre as denúncias envolvendo o Banco Master. Ele pede que sejam esclarecidos os fatos relacionados às instituições financeiras e aos recursos públicos mencionados no caso.
20: Merlong Solano diz que é preciso garantir transparência nas apurações, com a responsabilização dos envolvidos, independentemente do cargo que ocupem. Segundo ele, a investigação é importante para preservar a credibilidade do sistema financeiro e das instituições brasileiras.
5: Rodrigo Dazaeli, do PL de Mato Grosso, defende o impeachment do ministro do STF, Alexandre de Moraes, após novos relatórios da Polícia Federal. Para o deputado, os indícios de irregularidades e conflitos de interesse exigem o afastamento imediato do magistrado.
20: Rodrigo Dazaeli também acusa o governo federal de tentar abafar as denúncias para proteger membros do STF. O parlamentar considera que a abertura do processo de impeachment é fundamental para dar uma resposta de transparência à sociedade.
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24: Previdência.
5: A Câmara aprovou um projeto que dobra o período de atividades civis que PMs e bombeiros militares podem usar para ter direito à aposentadoria. O repórter Antônio Vital acompanhou a votação.
7: A Câmara dos Deputados aprovou o projeto que amplia de 5 para 10 anos o tempo de serviço em atividades civis que policiais e bombeiros militares podem averbar para fins de aposentadoria. A proposta também altera as regras relativas ao pagamento de soldo integral para os militares depois de irem para a inatividade. Para receber o pagamento integral, os homens terão que ter 35 anos de contribuição com 25 anos de atividade militar. Já as mulheres terão que ter 32 anos de contribuição e 25 anos de atividade de natureza militar. Hoje, para receber salário integral, os militares têm que ter 35 anos de serviço, com a possibilidade de apenas 5 deles terem sido desempenhados em atividades civis. De acordo com o autor da proposta, deputado Capitão Augusto, do PL de São Paulo, reduzir de 30 para 25 anos o tempo de exercício de atividade de natureza militar e, ao mesmo tempo, permitir o aproveitamento de 10 anos de tempo civil equipara os militares aos policiais federais. O projeto também garante igualdade de acesso entre homens e mulheres e veda restrições ou reservas de vaga sem justificativa técnica. O texto final aprovado foi apresentado pelo relator, deputado Cabo Gilberto Silva, do PL da Paraíba.
10: São 35 anos hoje que o policial trabalha, igual a qualquer um. É doença mental, é a questão da saúde. Então é importante todos vocês entenderem a magnitude desse projeto. O Estado não vai perder nada, que estamos tentando resolver o básico para que possamos avançar. Para que possamos avançar no combate ao crime organizado, nas facções criminosas.
7: O projeto também altera outras regras militares. As progressões de posto por merecimento, por exemplo, terão que ter critérios universais com prioridade para o mérito pessoal e para os militares mais antigos. O projeto que amplia de 5 para 10 anos o tempo de serviço em atividades civis que policiais e bombeiros militares podem averbar para fins de aposentadoria seguiu para análise do Senado. Da Rádio Câmara de Brasília, Antônio Vital.
11: Trabalho.
20: Benedita da Silva, do PT do Rio de Janeiro, defende o fim da escala 6x1 como forma de ampliar o tempo de descanso dos trabalhadores. Ela avalia que a mudança vai melhorar a saúde e a convivência familiar, com reflexos positivos também na produtividade.
5: Benedita da Silva pede que o Senado avance na análise das propostas sobre a redução da jornada de trabalho semanal. Segundo a parlamentar, a maior quantidade de tempo livre também beneficia quem precisa voltar mais cedo para casa ou conciliar o emprego com outras atividades.
20: Bongás, do PT do Rio Grande do Sul, pede o fim da escala 6x1 e a redução da jornada de trabalho de 44 para 40 horas semanais, sem redução de salário. De acordo com o deputado, a mudança vai garantir 2 dias de descanso aos trabalhadores.
5: O parlamentar alega que a redução da jornada vai permitir mais tempo para convivência com a família, estudos, lazer e outras atividades. Bongás também lembra que a Câmara já aprovou a redução para 40 horas e solicita a análise da proposta pelo Senado.
20: Glauber Braga, do PSOL do Rio de Janeiro, apoia o fim da escala de trabalho 6x1, que está prevista para ser analisada pelo Senado. O deputado diz que a mudança tem amplo apoio da população e pode melhorar as condições de trabalho.
5: Glauber Braga também defende a redução da jornada para 40 horas semanais, sem diminuição dos salários. Na visão do parlamentar, a medida garante mais tempo para descanso, convivência familiar e cuidados com a saúde.
20: De acordo com Orlando Silva, do PCdoB de São Paulo, o fim da escala 6x1 é uma conquista viabilizada pela mobilização popular e pelo engajamento do governo. O deputado argumenta que a redução da jornada gera novos postos de trabalho e garante mais qualidade de vida.
5: Segundo Orlando Silva, a medida contrapõe retrocessos trabalhistas vistos em governos liberais e reformas anteriores no Brasil. Para ele, o avanço dessa pauta fortalece a proteção da classe trabalhadora e sinaliza a necessidade de proteger os direitos e a justiça do trabalho.
11: Economia.
20: Adriana Ventura, do Novo de São Paulo, repercute críticas sobre a medida provisória que zera o imposto em compras internacionais de até 50 dólares. Ela afirma que a norma cria tratamento desigual porque o comércio brasileiro continua pagando tributos sobre mercadorias semelhantes.
5: Adriana Ventura ressalta que as entidades empresariais defendem a extensão do benefício a produtos equivalentes vendidos pelo comércio nacional, caso a isenção seja mantida. O documento alerta que a diferença de tributação prejudica principalmente principalmente os pequenos varejistas.
20: Para Luiz Carlos Raul, do Podemos do Paraná, os 18 anos de governos do PT representam um fracasso socioeconômico para o país. O deputado argumenta que os indicadores de habitação e educação pioraram no período.
5: Luiz Carlos Raul também destaca o aumento da população em situação de rua e a dependência de programas de transferência de renda. Na avaliação do parlamentar, a gestão atual falhou na criação de empregos e na autonomia dos trabalhadores.
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5: Educação.
20: A Câmara aprovou a inclusão de testes vocacionais no Enem e no Saeb. O repórter Antônio Vital acompanhou a votação.
7: Deputados e deputadas aprovaram um projeto que obriga o Instituto Nacional de Pesquisas Educacionais Anísio Teixeira, o INEP, a incluir testes vocacionais no Enem e no Saeb, o Sistema de Avaliação da Educação Básica. Os alunos que fizerem os dois exames não serão obrigados a responder as questões e o INEP terá que reservar um tempo extra para os candidatos que optarem por fazer os testes. O projeto foi apresentado pelo deputado Nicolas Ferreira, do PL de Minas Gerais, e recebeu parecer favorável do relator, deputado Mendonça Filho, do PL de Pernambuco. De acordo com a proposta, o teste será incluído nos cadernos da prova aplicada no terceiro ano do ensino médio. A justificativa é de que muitos jovens, especialmente os mais pobres, não dispõem de acesso a ferramentas de orientação vocacional, o que os deixa mais expostos a escolhas desinformadas. Entre as diretrizes previstas para a elaboração dos testes vocacionais estão a identificação das áreas de maior afinidade e das aptidões, além do mapeamento de possibilidades de empreendedorismo, de oportunidades profissionais, de cursos técnicos ou de cursos de graduação. Os resultados dos testes de aptidão deverão ser apresentados na forma de relatório e as regras deverão ser revistas, no máximo a cada 2 anos, como maneira de atualizar o conteúdo e forma do teste. Para o relator Mendonça Filho, o projeto democratiza o acesso aos testes vocacionais. Já a deputada Soraya Santos, do PL do Rio de Janeiro, disse que é cada vez mais difícil para os jovens decidir que carreira vão seguir.
12: É um direito da criança você poder medir resultados. Então, quando a gente pega e propõe provas para medir o conhecimento, é absolutamente necessário. Segundo, a gente tem que pensar nos testes vocacionais, porque cada vez está mais difícil para os jovens, diante de tanta divisão através das formações, você saber exatamente o que você quer.
7: O projeto que obriga o INEP a incluir testes vocacionais no Enem e no Saeb seguiu para análise do Senado. Da Rádio Câmara de Brasília, Antônio Vital.
5: Agricultura. Luiz Couto, do PT da Paraíba, defende o fortalecimento da agricultura familiar como parte da soberania alimentar do país. O congressista ressalta que o acesso à água como política de segurança hídrica permite que produtores do Nordeste mantenham a produção de alimentos.
20: Luiz Couto reivindica mais investimentos em pesquisa e assistência técnica para apoiar quem vive da terra. O parlamentar também considera necessárias políticas permanentes de convivência com o semiárido, com infraestrutura para facilitar o escoamento da produção.
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5: Saúde. A Câmara aprovou um projeto que prevê multa de até R$500 mil para hospitais privados mal avaliados. O repórter Marcelo Lascher explica a proposta.
14: O plenário da Câmara aprovou o projeto apresentado pelo ex-senador e hoje ministro do Supremo Tribunal Federal, Flávio Dino, que prevê mecanismos de avaliação de hospitais e serviços de saúde privados. A proposta cria o programa de avaliação dos serviços de saúde, com a previsão de multas que variam de R$ 5.000 até R$ 500.000 para instituições privadas que não seguirem determinados padrões de qualidade. De acordo com o projeto, esses padrões de qualidade devem ser definidos pela Agência Nacional de Vigilância Sanitária, a Anvisa. Para isso, serão levados em conta quesitos como a garantia de segurança do paciente, a oferta de atendimento de emergência e o cumprimento de normas da Agência Nacional de Saúde Suplementar, a ANS. Na Câmara, o relator, deputado Márcio Gerri, do PCdoB do Maranhão, deu parecer favorável à proposta já aprovada pelo Senado. Segundo ele, o projeto fortalece os sistemas de fiscalização e avaliação de unidades de saúde já existentes e contribui para o aumento da qualidade de assistência prestada à população. O projeto foi criticado pela deputada Adriana Ventura, do Novo de São Paulo, que apontou intromissão estatal na iniciativa privada.
4: Aqui, intervenção direta, intervenção estatal sobre o sistema privado de saúde. Privado. Tem multas altíssimas nesse projeto, que até R$ 500.000. A gente está falando de rede de hospitais privados, laboratórios, consultórios, talvez médicos, clínicas privadas. E assim, simplesmente colocando multas, sanções.
14: O autor da proposta, Flávio Dino, perdeu um filho de 13 anos em 2012 após ser atendido em um hospital particular de Brasília. A justiça considerou que houve falhas e condenou o hospital a pagar uma indenização de R$ 1.200.000. O caso foi lembrado durante a votação. Para a deputada Maria do Rosário, do PT do Rio Grande do Sul, é dever do Estado fiscalizar os serviços de saúde, inclusive os privados.
15: Porque ainda que seja a iniciativa privada a prestar o serviço de saúde, a qualidade, a segurança na assistência à saúde, mediante o estabelecimento de padrões nacionais, avaliação de serviços, divulgação de resultados e ampliação da transparência e controle sobre a qualidade deste atendimento, tem que ser assegurada pelo Estado.
14: O projeto que prevê mecanismos de avaliação de hospitais e serviços de saúde privados seguiu para a sanção presidencial e já pode virar lei. Da Rádio Câmara de Brasília, com informações de Antônio Vital, Marcelo Larcher.
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14: Filha com informações de Antônio Vital, Marcelo Larcher.
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0: a realização do teste.
1: Soraya Santos reforça que a legislação exige apenas a retirada de poucos fios e que o descumprimento das normas fere a dignidade das motoristas. A parlamentar anuncia que a Procuradoria da Mulher vai acionar a justiça e pedir a punição dos órgãos responsáveis pelos excessos. Homenagem.
0: André Figueiredo, do PDT do Ceará, homenageia o ex-ministro do Trabalho, Manuel Dias, que morreu aos 88 anos no dia 22 de agosto. O deputado destaca a trajetória do advogado e político catarinense e sua atuação em defesa da educação em tempo integral e da democracia.
1: Termina agora o Jornal Câmara dos Deputados, produzido pela Rádio Câmara, com trabalhos técnicos de Everson Urani e apresentação de Márcio Aquiles Sardi e José Carlos Andrade. Uma ótima noite para você.
0: A Voz do Brasil volta amanhã. Boa noite.
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1: 10:05. 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

0: 10:18.
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0: 10:32.
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0: 10:48.
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0: 11-4.
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1: 11:15.
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1: 11:31.
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1: Meia-noite 2.
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3: Estão vendendo terrenos na Lua? 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
1: Meia-noite e 32. 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
1: Meia-noite 47.
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1: Uma e um.
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1: 1:15.
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1: 1:30.
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0: 1h45.
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0: duas e três.
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0: 12:17.
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0: 12:32.
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0: 12h46.
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0: 3 e 2.
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0: 16h17.
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0: 10h30.
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4: Quatro horas e cinco minutos, começa agora pelas suas YA780, Rádio Imigrantes FM 100,9, mais um programa Bom Dia TO, desta manhã de quinta-feira, gente, quinta-feira, três dias do mês de setembro de 2026, agora são 4 horas e 5 minutos, 4 e 5. Temperatura em Teoflotone está na casa dos 19 graus, será? 3 dias do mês de setembro de 2026, agora são 4 horas e 5 minutos, 4 e 5.

0: A verdadeira resposta só vem dele, né? Só de Deus. Bom dia, você mototaxista, você taxista, motorista de aplicativo, meu caro amigo caminhoneiro, que Deus abençoe poderosamente a vida de vocês. Você e meu amigo agricultor, você pecuarista, você homem do campo, você lavrador, obrigado, tá, gente? Deus abençoe. Bom dia, Gustavo. Bom dia, Jubileu. Bom dia, galera.
1: Bom dia, Paulo Fernandes. Bom dia também a todos os ouvintes do Bom Dia, Teó.
0: Tá bom, então. Bom dia pra você também, rapaz. Nós estamos por aqui só esperando. Que é isso aí, Jubileu? Hã? Que você tá fazendo aí que você não soltou a trilha? Por que você não soltou? Ah, deixa de ser besta, rapaz. Solta a trilha pra nós aí. Que tá acontecendo? Travou tudo? Travou não, né? Ah, então tá bom. Eita, nós. Valeu, gente. Obrigado você que tá acordando agora. Bom dia especial pra você. Obrigado você, dona de casa. Você, meu caro amigo aí. Como é que tá as coisas, hein? Alô, dona Lia. Como é que tá aí o fogão de lenha? Tá tudo certo? Tá preparando o que pra nós aí hoje, hein? Mocotó com carne.

É, esse pessoal é desse jeito mesmo, né? Imigrantes FM, 4 horas e 7 minutos, 4 e 7. Vamos fazer o seguinte? Vamos de música, abrindo a nossa primeira sequência?

0: Falou e disse, primeira sequência aí, Bruno e Marrone, telefone mudo. Tivemos também a Thaíde Alexandre, Se For Desse Jeito. E abrindo a nossa sequência, Chaveiros, Chavinho, né? Craveiro e Cravinho. Eita, nós, hein? É, Caçador de Onça. Ai, Jubileu. Ô, Jubileu, faz favor, dá um ganho aí pra mim nesse retorno aí, por favor. Isso, garoto. Isso. Ah, agora melhorou. Agora sim. Valeu, meu irmão. Agora são 4 horas e 18 minutos. 4 e 18 aqui em Teoflotone. Para você que está chegando agora, obrigado pelo carinho da audiência. Você que está acompanhando a gente pela rádio NET. É, que Deus abençoe, tá? Pelas redes sociais aí. Instagram da Rede Imigrantes, arroba Rede Imigrantes. Tem o nosso Instagram também. É, Paulo-Fernandes50. Acompanha lá e curte as nossas publicações lá, tá bom? É, 4h19 agora, tá? Imigrantes FM 100,9. Vamos ao intervalo, já a gente tá de volta. Segura aí, viu?
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1: Estamos de volta com o nosso Bom Dia T.O. desta manhã de quinta-feira. Tem alguém querendo falar comigo pelo Zap Zap? Tá aqui, ó, Paulo Fernando, não esqueça de mandar aquele alô especial para o pessoal de Carlos Chagas, que está sempre ouvindo você pela Imigrantes FM 100,9. Tá bom, solta o Zap Zap.
2: Bom dia, Paulo Fernando.
1: Bom dia.
2: Tudo bem com você?
1: Joia.
2: Eu gostaria de mandar um abraço, um beijo para meu esposo e dizer a ele que eu peço a Deus todos os dias pela vida dele, que Deus cuide dele por mim.
1: Tá bom.
2: E que tá tudo bem aqui, tá? E eu amo ele muito, muito. E queria agradecer a Deus por ter permitido que eu visse ele ontem, tá bom? Fica com Deus, meu amor. Beijo, te amo.
1: Imigrantes FM 100,9, 4 horas e 20 minutos, direto de Carlos Chagas. O pessoal de Nanuque também tá participando comigo aqui. Obrigado, viu, gente? A turma adora o programa, né, gente? Sabe que aqui é um programa democrático. Você manda seu alô, manda seu beijo, manda seu abraço pra quem você quiser, né? Se você quiser mandar um abraço para o esposo, para a esposa, pro namorado, pro ficante, pro pretendente, você pode mandar também, né? Tem muita gente aí que é solteiro, tá em busca de um novo amor. Pode mandar o zap zap pra gente aqui, que a gente vai interagindo, tá bom? Alisson Melancia, bom dia, Paulo Fernandes, tô por cá. Depois você manda esse alô pra nós aí. Ô, Alisson. Ailson Melancia. Depois você manda o nome da sua esposa pra mim aí, Ailson. Do seu pai, da sua mãe, porque apagaram aqui no zap zap da rádio. Aí a gente fez um check-up, como é que fala? Check-up, né? Isso, acho o Bileu rindo de mim ali. Fez um check-up aqui no aparelho da rádio e perdeu muitos contatos, né? Tem gente que às vezes manda aqui, não aparece o nome, né? Então você manda pra mim, viu, Ailson, gente finíssima. Ailson Melancia tá sempre conosco. Forte abraço pro meu amigo Jansen, do Barbalim. Eita, forte abraço pra vocês, Deus abençoe, viu? Dá um abraço do Balim por mim aí, no Gilson e em toda a família de vocês aí, tá, gente? Isso. Lá do bairro Balim, né? Lá tem aquele café gostoso junto com pão de queijo diferenciado aqui no centro de Teoflotone, no mercado municipal. Forte abraço pra vocês, viu? Alô, Guila, lá da Colônia, município de Carlos Chagas, tá comigo e ouvindo o programa Bom Dia T.O. Mairon, bom dia, Paulo Fernandes, toca pra nós e a música Pitou com Teodoro Sampaio. Tá certo. Solta o zap zap aí, bom dia. Oi, bom dia.
3: É o Paulo Fernandes.
1: Oi.
3: Aqui é o Sombra. Bom dia.
1: Bom
3: Passa
1: dia.
3: Pra mim aí. Zezé Camargo Luciano. Felicito pra minha mulher. Ana Cristina.
1: Oh, tá certo. Ana Cristina, forte abraço pra você, Ana. Valeu. Alô, Mairon. Teodoro Sampaio, Pitoco. Na sequência tem Zezé de Camargo Luciano.

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2: 4h34 aqui na Imigrantes FM, nesta manhã maravilhosa de quinta-feira. Lá no Estúdio 2, Elvis já está preparando lá, o diretor de jornalismo já preparando o jornal para daqui a pouco, né? Pessoal, já chega cedo, agora são 4h34. Elvis acaba de chegar para se organizar, né? O pessoal chega cedo, gente. Não é fácil não, né? Essa luta constante da gente no dia a dia. E o corpo começa a dar sinal, né? É assim mesmo. Deixa eu mandar um abraço para minha amiga Silvana, da Celtec. Celtec, é isso mesmo. Ô Silvana, o que aconteceu que você sumiu, moça? Faz tempo que você não participa do nosso programa. Você pediu uma música aqui com Gilberto Gilmar. Não seria com Jean Giovanni essa música, não, ô Silvana? Confira comigo. Eu acho que é com Jean e Giovanni, né? Não, eu tenho ela com Jean e Giovanni. Inclusive, eu dei até uma pesquisada aqui. Eu não encontrei ela com Gilberto e Gilmar. A única com Gilberto e Gilmar que eu encontrei mais ou menos parecida é Palavras de Amor, tá bom? Mas aí você confirma pra mim, se você estiver me ouvindo, é claro que você tá me ouvindo, tá guardando sua música. Confirma se é com Jean e Giovanni pra mim poder tocar pra você, Escravo do Amor, tá bom? É a que eu achei aqui. Enquanto você vai me respondendo aí, quando você tiver um tempo, eu vou chamar uma música aqui. Mas antes eu vou mandar um abraço pra Rogério. Rogério tá comigo aqui, Rogério participando, bom dia. Ele mandou aquele bom dia especial pra gente, obrigado, viu? A Silvana de imediato tá me respondendo, que bacana, hein? Silvana tá me ouvindo. Você tá no trabalho agora, tá em casa, fala comigo, já preparou um café? Com certeza a mulherada levanta cedo já pra ir pra luta, né, gente? Muita mulher aí competente, muita mulher guerreira que levanta de madrugada, né, pra dar os primeiros passos aí do dia que se inicia, tá certo? O maridão vai pra trabalhar daqui a pouco também. E a mulher sempre levanta mais cedo pra cuidar dos afazeres. Sempre foi assim, né? A mulherada de verdade, aquela mulher de verdade, é assim. Meu amigo Wilton Gomes, enquanto a Silvana lá. Meu amigo Wilton Gomes. Ecotec. É Silvana da Ecotec. Eu vou consertar aqui, viu, Silvana? Tá bom? Tá até errado aqui, eu vou consertar aqui. Isso mesmo. Deixa eu ver o que ela mandou pra mim. Wilton Gomes, direto de Mauá. Bom dia pra você também, meu amigo. Deus abençoe sua vida, viu? Agradeço de coração aí pelo carinho da audiência. Wilton Gomes, direto de Mauá. A Silvana tá falando comigo aqui. Bom dia, pô. Ô, meu amigo, deixa eu ver. É essa mesmo, com Gilberto e Gilmar. Tá, então é Palavras de Amor. Eu vou preparar ela pra você aqui. Enquanto isso, eu trago o Barreirito, tá bom?

Tá aí minha amiga Silvana, da Ecotec, tá na sintonia do Bom Dia Piauí. Ela pediu Gilberto Gilmar. Palavras de amor, 4 horas e 40 minutos. Bom

Meu amigo Rildo, né? Minha amiga Ceiça, que tá na sintonia do Bom Dia T.O. Essa é pra vocês, viu? Daniel, Reino Encantado.

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2: Bom dia, meu caro amigo Marcílio, mototaxista lá do Minas Nova. Marcílio, a minha amiga Paula, também do Minas Nova. Cadê essa turma aí, o Totinha? Cadê a minha amiga Betinha, também do Minas Nova? É, eu tô aqui conferindo aqui a papelada. É o pessoal do Minas Nova em peso na sintonia da 100,9. Obrigado, gente, pelo carinho. O pessoal do bairro Taquara, pessoal do São Benedito. Alô, turma aí da Jardim das Acácias, também minha amiga Luciana. Tá aqui na sintonia do Bom Dia TO. Seu Cesário, Dona Graça. Dona Graça saiu pra fazer caminhada hoje ou não? Quinta-feira? Será que foi? Eita, não. Tomou aquele cafezinho esperto, né? Com certeza. É, a nossa querida Luciana deve ter preparado já o café para a mãe. Eu acredito que isso é o que fez, né? Eu acredito. Apesar que eu só acredito, mas eu não confio, né? Acreditar eu acredito, agora eu não confio que fez, né? Você tá rindo o quê, Zadia? Acorda, negada! Eita, nós, é ter que fazer café. Acorda aí, viu? Acorda aí pra tomar aquele cafezinho gostoso, Dona Graça, seu Cesário. É, seu Cesário, o senhor vai ter que levantar pra fazer café, viu?
3: Vai não, ele não vai não.
2: Não, deixa ele levantar pra ele fazer café aí, ó.
3: Vai não, ele não vai não.
2: Eita, meu Deus do céu, hein? Já pensou uma coisa dessa, mano? É cada coisa que me aparece.
4: Bom dia. Oi. A todos.
2: Bom dia.
4: Alguém quer comprar maxixe? Alguém quer comprar maxixe?
2: Amor, tem que ter paciência com esse povo, né, rapaz? Eu não vou falar nada, não, porque se eu falar, eu xingo. Eu xingo essa turma aí, viu? Ô, Marcílio, obrigado, viu, pelo carinho, tá? Eita, nós. E tchauzinho o quê, mulher? Tchauzinho o quê? Vai preparar o café aí que é melhor, né? Tá na hora de fazer café, mulher. Uma hora dessa, agora são 4 horas e 49 minutos, 4h49. Aqui em Teófilo Antônio. Eita, tem mais gente participando comigo aqui, ó. É, minha amiga Ceiço, o Rildo, eu já mandei aquele alô especial. Obrigado, viu? Cadê o pessoal do Alto Bela Vista? Pessoal da Turma 38, Eldorado. Pessoal da... É, como é que é esse bairro aí, ao lado do Eldorado? Indiana, né? Não, Indiana? Indaiá, né? Indaiá, falar nisso. Cadê minha amiga Indiana, hein? O Roberto. Cadê essa turma aí do Indaiá? Cadê João? João Indiana, né? É, tio Beto, da Beto Vans. Falar nisso, ô Beto, se você estiver me ouvindo, você precisa tirar uma foto daquele comprovante, que é a única maneira de nós conseguirmos saber onde está esse produto enviado aí, né? Nós precisamos saber onde está. Porque vai que o correio voltou com esse documento, né? Nós precisamos olhar. Então, até mesmo pode estar retido nos correios. Manda para mim. Você tem que estar com papel aí de comprovante, viu? Com certeza tá. Então, se você estiver me ouvindo, tira a foto e manda para mim aqui. Que assim, quando o sol raiar, a gente vai tomar providência, tá bom? Tio Beto da Beto Vans, dá um abraço na Dona Clarice, no Gilbertinho, né? E no Vitinho, tá bom? Deus abençoe. Um abraço também na minha amiga, como é que é o nome dela? Lohane, né? Lohane, isso. Manda um abraço pra Lohane aí. Fala que eu mandei um abraço pra Lohane. Gente boa, minha amiga, viu? Eita, você tá o quê? Você tá com esse zóio aí fazendo o quê aí? Então tá bom. Vamos chamar a música aqui. Já já a gente tá de volta. É coisa rápido. É, Chitãozinho e Chororó. Frio da solidão. 4h51, bom dia.

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1: Agora são 5:01, bom dia.
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1: Estamos por aqui novamente, agora são 5 horas e 5 minutos em Teófilo Otoni. É, amanhã tá maravilhoso hoje, o clima tá muito gostoso, não tá? O pessoal tá participando aqui, pessoal lá do bairro São Geraldo. Alô, turma aí do bairro Serra Verde, minha amiga Edneia, Micaele, cadê essa turminha aí, hein? Já acordou pra ir pra escola? Minha amiga Dona Tereza, lá na rua... É, Travessa Sapucaia. Dona Tereza, ela é mãe do nosso querido Marquinhos da Sala de Reboco, né? Grande profissional do forró. É, aula de forró, ele dá aula de forró, né? Ele que é pai da nossa querida Bianca. Ô Bianca, você já tá pronta pra ir pra escola ou não? Tá com preguiça ainda, hein? Vamos levantar, tá? Alô, Micaela, lá na Serra Verde. Cadê a Dineia? Acorda sua filha aí, viu? Pai da nossa querida Bianca. Ô Bianca, você já tá pronta pra ir pra escola ou não? Tá com preguiça ainda, hein? Vamos levantar, tá? Falou, Micaela, lá na Serra Verde.

0: Até Rex deu sinal de vida. É, deixa eu ver quem mais está comigo aqui. Alexandra da Cidade Nova. Da Cidade Nova, Cidade Roça. Quem colocou Cidade Roça aqui, hein? É, bom dia, Paulo Fernandes. Tudo bem? É, manda um alô aí para meu marido João Figueiredo. A Alexandra da Cidade Nova. Tu tava sumida, viu, mulher? Eu não sei se é porque eu tava de férias, né? É, tu tava sumida. Que bom que você tá participando novamente. Eu acho que eu vou entrar de férias em breve de novo, gente. É, não vai demorar não, tá? Eu creio que daqui mais uns 3 meses... Bem provável que essa férias... Eu não sei não. Nós vamos nos organizar aí, né? Pra tentar organizar. Né? De repente... Aí eu de férias novamente, né? Segura aí, gente. Segura aí, tá bom? É, tá certo, Alexandra. Obrigado, viu, lá no Cidade Nova. É, eles colocaram aqui errado. É, tá mandando um alô especial pro maridão João Figueiredo, na sintonia do Bom Dia Até. Obrigado, minha amiga. Deus abençoe, tá? Pessoal do Cidade Nova. É, lá, Cidade Nova. É, Célia do bairro Concórdia tá comigo também. Obrigado, viu? Obrigado, Célia. Pessoal aí da Soares da Costa, da sintonia do Bom Dia T.O. Quem mais tá comigo? Ah, Jubileu tá com uma papelada ali mexendo. Não sei o que é que ele tá tanto, que ele tanto mexe ali, né? Que ele tanto mexe. É, eu não sei o que que é, não. Theo lá do Jardim São Paulo tá comigo. Bom dia.
1: Bom dia, Paulo Fernando.
0: Bom dia.
1: Aqui é Theo do Jardim São Paulo. Mandar um alô pra menininho lá no funcionário Tijolo, lá na
0: Tijolo, na menininho
1: Santa Clara.
0: Eita, ele perdeu até o rumo agora.
1: Mandar uma música pra menininho com Rio Negro Salimões, Vida de Cão.
0: Eita, nós, hein?
1: E manda um balde d'água nele.
0: É, o homem não dá moleza não, viu? Ele já tá preparando um balde d'água no rapaz. Tá certo. Joga água nessa turma aí pra ver se ele levanta mais cedo, né? Acorda, negada!
2: Acorda, negada!
0: Daqui a pouco nós vamos preparar a música que ele pediu. É, vamos colocar no ponto aqui. Jubileu já tá providenciando ali. Que Jubileu, eu vou falar com você. Ele tá mais rápido que a tartaruga. Tá mais rápido que a tataruga. A Luciana da Caixa sumiu de novo. Foi dormir, né? É, manda mensagem e vai dormir, né? É desse jeito. Eita, nós. Ademir da Saudade, tá sumido, rapaz. Fala comigo, bom dia.
3: Fala, meu amigo Paulo. Bom dia, bom dia.
0: Bom dia, meu amigo.
3: E aí, tudo bem?
0: Graças a Deus.
3: Deus abençoe nosso dia.
0: Opa.
3: Manda um abraço pra essa galera que tá te ouvindo aqui na Fazenda Saudade, Cor Caeté. Para todos, bom dia.
0: Valeu, Ademir. Saudade, Corre Caeté. Diz que lá é o lugar das mulheres bonitas e dos homens trabalhadores, né? É, saudade, Córrego da Saudade. Aonde que fica mesmo, ô Ademir? É pro lado de Ataleia ou pro lado de Carlos Chagas? Córrego da Saudade. Ataleia não, pro lado de... Como é que é o nome ali, gente? É, Itambacuri. Depois você me fala, né? Córrego da Saudade, Ademir, gente finíssima, meu parceiro, viu? É, pois eu fiquei sabendo que o assentamento Saudade, Córrego de Saudade, lá é o lugar das mulheres bonitas e dos homens trabalhadores. Isso é bacana demais, é bom ouvir isso, viu? Eita, nós. Depois você fala comigo de novo, Ademir, pra onde fica, qual local que fica aí, pra gente poder nos alinhar aqui, tá certo? Maria de Lúcia tá mandando um abraço especial pra todos que estão na sintonia do Bom Dia T.O. Obrigado pelo carinho da audiência, gratidão sempre, Maria de Lourdes. É, Daniel Cuitelinho. Na sequência tem Rio Negro e Solimões.

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8: 5 horas e 20 minutos, 5 e 20 na Imigrantes FM 100,9. Meu amigo, deixa eu ver, cadê? Vamos aqui pro Zap. Deixa eu mandar um alô especial para meus amigos aqui, né? Que tá me ouvindo em qualquer ponto da cidade. Eita, gente, que povo bacana, viu? Obrigado pelo carinho da audiência, viu? Essa turma maravilhosa. Alô, Serginho, tá lá em Bangkok, Tailândia. Jonathan, Kelvin, Clésio, tá lá em Bangkok, Tailândia, na sintonia do Bom Dia T.O. Meu amigo Aels, lá da 12 de outubro. Cadê minha amiga? Como é que é o nome dela? Jussara, lá da 19 de outubro também, tá 19 de novembro, né? Tá me ouvindo, né? Eita, obrigado, viu, gente? Luizinho Corredor do Cidade Nova, Regiane do centro da cidade. Quem mais tá comigo aqui? Pessoal da Padaria Artifício, né? O Marcelinho, aquela turma lá, o Fernando, o Gaúcho, a Edna, a Nazaré, a Darlene, enfim. Toda aquela turma maravilhosa tá sempre acompanhando a gente de qualquer ponto, né? Obrigado, tá? Jaciara, Isadora, Enzo, Gael e o Ed Carlos lá em Bragança Paulista. Valeu, gente! Obrigado, seu Carlos da Coimbra Máquina de Costura, lá da Madalena Kerner. Obrigado, seu Carlos! Quem mais está comigo aqui? Edson Pratos da Padaria Pão Nosso e Bom Pastor e sua esposa, Dona Norma. Obrigado, gente, pelo carinho, viu, Edson? Valeu, meu irmão! Deus abençoe. Ô, Cássia, cadê você, Cássia? Lá da Suíça, né? Lá em Poton, quem tá lá em Poton é sua mãe, né? Dona Nega e sua filha Carol. Ô, Cássia, não some não, Cássia. Dá um alô pra mim aqui. Quero saber como é que você tá, minha amiga. Hein? Fala comigo, como é que tá as coisas. Charles lá em São Paulo, tá na sintonia do Bom Dia T.O. A loira da feijoada mais desejada de T.O. Flotone, a minha amiga Esté. Feijão e tropeiro mais desejado ali. Ali eu vou te falar, viu? Eita, lugar bom, viu? Manda um abraço pro meu amigo Jansen, sua esposa Alexandra também, né? O Gilson lá no Bar Balim, o Balim, sua esposa Penha, né? Lá no Cantim Baby, na sintonia. Obrigado, gente. Edneide lá no Jardim São Paulo, Ivani, a loira do Zói Verde. Deixa eu mandar um abraço também pra Samuel, lá da padaria. Como é que é o nome? Halley. Ei, padaria aqui. Eu vou ter que anunciar essa padaria aqui no meu programa, viu? Cadê? Quem é que mandou pra mim? Foi o rapaz que mandou lá, mas eu esqueci o nome dele. Eu tô falando o nome do patrão, mas o nome dele mesmo eu tô esquecendo. Dona Fih, seu Ceará, tá lá no bairro Bela Vista, na sintonia do Bom Dia T.O. Seu Mauro. Cadê Mauro, hein? Cadê Márcio Obama? Lá do bairro Itaguaçu, Marcinho, meu querido. Seu Mauro, Dona Eliana, Fabiano, Sandra, Ismar. Né? Meu amigo Thelma, sua esposa Cristina, grande competente Cristina, advogada, enfim, todos que estão na sintonia do Bom Dia T.O., obrigado, gente, pelo carinho, tá? Deus abençoe vocês, viu? Vamos continuar sempre juntos aí. Deixa eu ir aqui pro Zap Zap aqui, pra saber quem tá comigo aqui. Robson, bom dia, Paulo Fernandes, sou eu. Manda aquele alô aqui pra nós, no Maranhão. Robson Murta, olha, rapaz, tá lá no Maranhão, curtindo a Imigrantes FM 100,9, nosso programa Bom Dia T.O. Ô, Robson, vai desculpando aí que esse programa é meio doido, viu, rapaz? Logo tô atrapalhado, programa descontrolado, enfim. Obrigado aí pelo carinho da audiência, viu? Dá um abraço nessa turma toda aí, viu, meu amigo? Robson, direto do Maranhão, na sintonia da 100,9. Eita, que bom, hein? Vai tomar aquela cervejinha gelada hoje ou não? Hã? Já tá na hora, Robson, ou não?
9: Vai não! Ele não vai não!
8: Ah, tá bom, entendi. Não vai não. Diz que não vai não. Tá certo. Deixa eu ver quem mais tá comigo aqui, gente. É, tem muita gente participando aqui. Luciana, de novo, né? Eliel da Matinha. Bom dia, Paulo Fernandes. Que Deus abençoe. Eliel, você voltou, Eliel? Fala comigo. Eliel da Matinha. Forte abraço pra você, meu amigo. Obrigado, viu? Ademir da Saudade. Ele respondeu aqui falando que a Fazenda Saudade fica próxima a Pedro Vessiani, próxima a Homero Barbosa. É, moço, aí o pessoal responde na hora, na lata. Obrigado. Meu amigo Celinho, bom dia, Paulo Fernandes. Estou por cá ouvindo você. Manda aquele alô especial para Charles, solto em São Paulo. Maurício Amorim, Cirlânia, lá no bairro Batinha. Valeu, meu amigo. Valeu, Celinho. Figura extraordinária, Celinho, viu? Gente finíssima. Obrigado, Celinho, pelo carinho da audiência, tá? É, deixa eu ver quem mais aqui tá comigo. É, Camilo, lá de Jundiaí. Bom dia, Paulo Fernandes. Tô por cá, meu amigo. É, tô ligadinho aqui em Jundiaí, São Paulo. Manda aquele abraço especial pra todos do Córrego Novo, em Grisotinha, em especial para a Dona Cecília, na Fazenda Olhos d'Água. Tá certo. É, ele mandou o alô aqui. Lá de Jundiaí, é o pessoal participando. Obrigado, meu amigo. Minha amiga Cecília, um abraço pra você, viu, minha querida? Quem manda pra você é o Camilo, lá de Jundiaí. Meu amigo Lucas, atleticano, tá? Lá do bairro Altino Barbosa, tá na sintonia do Bom Dia T.O. Alô, Suca! Eu tô mandando um alô aqui pra adiantar essa turma aqui. Suca, fala comigo, essa música vai pra você, viu, Suca? Aí no Alto Bela Vista. Eu sei que você adora essa música, ó.
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8: 5:25.
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12: Estamos de volta com o programa Bom Dia, T.O. Vamos lá então, né? Eita. Vamos dar sequência aqui, meu amigo Claudionor está com a gente, obrigado pelo carinho da audiência, Claudionor, lá da Padaria Alternativa. Vou mandar um abraço especial para meu amigo Danilo. Alô, Danilo, Deus abençoe, meu irmão, tamo junto, viu? Deixa eu ver quem mais aqui. O João, fala comigo, João, bom dia, meu amigo.
13: Bom dia, Paulo Fernandes.
12: Bom dia, meu chegado.
13: Bom dia, Teó, que Deus ilumine nossas vidas. É João da Índia, meu irmão.
12: Valeu, João.
13: Ô, Pê.
12: Oi.
13: Bom demais esse programa, viu, Pê?
12: Obrigado, meu irmão.
13: Bom
12: obrigado.
13: Demais, meu irmão. Ô, Pê, você puder mandar pra nós aí, meu irmão, uma moda aí, viu? Do Duque Dalvão, Utopia.
12: Utopia, boa.
13: Certo, meu irmão. E eu ofereço aí pra todos os ouvintes aí, pra Bela Vista, pra Cabeceira de São Pedro, Itamunheque aqui, viu? E... Jorginho, viu? Não esquece Jorginho.
12: Jorginho
13: não,
12: Barreguinha, Jorginho, a figura, né? Valeu, João.
13: Agora. Valeu, P, com Deus aí.
12: Valeu, João. Obrigado pelo carinho. Deus abençoe, viu? Falar nisso em breve, nós estaremos aí em Itamunheque, viu? Dia 13 no Festival da Goiaba. Estaremos aí participando dessa festa. Obrigado mais uma vez a minha querida Vânia Rezende pelo convite, viu, Vânia? Dia 13 de setembro, lá em Itamunheque, Festival da Goiaba. Estaremos lá. Participando dessa festa aí, eu e meu querido locutor também, o Gilvan Rodrigues, estaremos lá na comunicação deste grande evento. Obrigado, viu, essa turma aí. Em breve, Itamunheque vai receber essa festa maravilhosa, viu, gente? Valeu, João, Deixa eu ver quem mais tá com a gente aqui. Eita, Jubileu bagunçou o negócio todo aqui agora, viu? É, cadê? É, deixa eu ver quem mais aqui. Lucas, fala comigo, bom dia.
0: Fala, meu amigo Paulo. Como é que tá, meu irmão? Tudo na paz?
12: Tudo na paz, graças a Deus.
0: Deus seu dia.
12: Amém.
0: Paulo, quero mandar um alô aqui para Douglas Francisco, José Romacho, Periquito, o Emerson, Zeca, Bida, Guilherme, todos que estão na escuta lá da
12: certo.
0: Rádio.
12: Certo.
0: Alguma água fria nesses caras lá, Paulo, para
12: É, rapaz.
0: Deus abençoe, tamo junto.
12: Valeu, meu amigo Lucas. Aproveita e dá um abraço aí de Dona Bárbara, tá? E também na minha amiga Emanuele, tá? Falou, Lucas. Obrigado, forte abraço pra você. Deus abençoe sua vida, seus projetos e esta grande quinta-feira que já se inicia, tá bom? É, deixa eu ver quem mais tá comigo aqui. Tem mais gente por aqui querendo falar comigo. Bom dia, meu amigo Luciano da Betel. Ô, Luciano, sucesso aí na sua vida, meu amigo. Deus abençoe, tá? É, Deus abençoe seu dia aí, meu amigo. Deixa eu ver quem mais tá comigo. Tem mais gente comigo aqui, meu amigo Deusdete. É, Camilo, bom dia, Paulo Fernandes, tô por cá. Manda um abraço pra minha esposa Cleonice, que está aniversariando hoje. Ah, Cleonice, né? Tá certo.
4: Parabéns.
12: Alô, minha amiga Cleonice, tá fazendo aniversário hoje, completando mais um ano de vida. Ela que é esposa do nosso querido Camilo, né? Valeu, Camilo, dá um abraço à esposa por mim aí, que Deus abençoe. Parabéns, felicidade sempre, minha amiga, tá? E no dia que fazer a festa aí, me convida que eu vou, tá? Tomar aquela água que o passarinho não bebe. Eu vou sim, fica quieto aí, viu? Eu vou sim. Ah, você não sabe de nada não, tá bom? Ah, incomoda com sua vida, viu? Ah, tá bom? Valeu, minha amiga, obrigado, viu, pelo carinho. Daqui a pouco tem mais, alô? Porque agora... Falar nisso, gente, hoje é quinta-feira, o programa termina mais cedo, tá, gente? O programa hoje vai terminar mais cedo. Deixa eu ver como é que vai ser. É, a direção do jornalismo já falou que o jornal hoje vai ao ar às 15, ou melhor, às 6h15 da manhã, tá bom? Já tá definido, tá? Meu amigo diretor-geral lá do jornalismo, 6h15 o jornal vai no ar hoje, viu? Fala comigo, seu Carlos, bom dia.
14: Fala comigo, meu amigo Paulo Fernandes.
12: Como é que tá o senhor, tudo
14: Carlos
12: bem?
14: Carlos da Madalena Kern.
12: Ô, oh, bacana.
14: Tá viajando, mas sempre curtindo o programa.
12: Ah, eu sei
14: disso.
12: Vou dar
14: mais uma viajada hoje, quando eu voltar, vou dar um brinde especial para esse ótimo programa que você tem. O brinde vai ser promovido pela Coimbra Máquinas de Costuras.
12: Oh, que bacana.
14: Obrigado, Paulo. Que Deus te abençoe.
12: Seu Carlos...
14: Próxima semana eu tô aqui e nós vamos dar um brinde aí.
12: Hein? Oh, que bacana. Obrigado, senhor. Seu Carlos é uma figura extraordinária. Seu Carlos, deixa eu falar com o senhor aqui. Vai com Deus, viu, meu amigo? Vai com Deus. Que Deus proteja o senhor onde quer que o senhor estiver, viu, meu amigo? Eu torço pro senhor aqui pelo sucesso. Você é um ser humano... Todas essas pessoas aqui que participam do meu programa e muita gente que escuta meu programa, mas não participa, são pessoas que merecem o cuidado especial de Deus, tá? Eu espero que Deus continue... Deus não, com certeza Deus derrama sempre chuva de bênção na vida de vocês, porque vocês merecem. O Lucas tá falando aqui, você podia ir até meio-dia, Paulo. Não faz comigo não, meu amigo. Não faz isso comigo não, Lucas. Eita, nós, hein? João Mineiro e Marciano, Aline...

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Falar nisso, cadê seu Laurindo, hein, Sebastião? Seu Laurindo da Lindaura sumiu, viu? Eita, nós. Tá, depois que começou a comer ração papinho, tá vindo na cidade agora só de moto. O homem tá danadão, viu? Ô, seu Laurindo, cadê você, rapaz? Não some não, viu? 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Eu vou chamar um intervalo, mas eu volto. É bem rapidinho. Segura aí, viu, gente?

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14: Deixa eu mandar um abraço pro meu amigo Kennedy. Tá lá nos States, na sintonia do Bom Dia T.O. Eita, Kennedy, você também é uma figura, meu rapaz. É, deixa essa última frase que você falou aí, não dá pra mim não, viu? Eita, ele tá mandando um abraço pra toda a turma lá do... Aonde que é, gente? Onde que ele falou aqui? É lá na Vila Esperança, né? JSP. Manda um alô pra todos lá na Vila Esperança. Tá ouvindo a rádio lá nos States. Eita. Ah, rapaz, eu com 20 mil reais aqui, eu transformava um negócio aqui rapidinho. O dinheiro aqui no Brasil é meio complicado, rapaz. Mas eu tenho uns projetos em cabeça aí, mas às vezes se desfazer de um bem seu para investir não, talvez não compensa. Mas enfim, ô Kennedy, de qualquer maneira eu te desejo toda sorte de bênção, que Deus continue abençoando sua vida, te dando força, né, te dando muita saúde e progresso aí nos seus projetos, viu? Deus abençoe poderosamente sua vida, meu amigo. Não é fácil, né? Eu sei que não é fácil, mas Deus sabe de todas as coisas, né? 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Eita, o tempo passa rápido demais. Ô, gente, é, deixa eu ver quem mais tá comigo aqui. É muita gente participando, talvez não vai dar nem pra tocar esse zap que tá por aqui. Porque como o Deusdete tá mandando um alô especial aqui, Deusdete mandou um zap zap, né? Deixa eu ver aqui.
15: Bom dia, Paulo Fernando. Como vai você? Tudo bem?
14: Tudo jóia.
15: Graças a Deus, tudo ótimo. E aí, manda um alô especial pra nós aí no Pindorama.
14: Mando.
15: Pessoal da Capina. Douglas aqui, quem tá falando, Deusdete do Pindorama. E aí, manda um alô especial pra todos aí.
14: Valeu, Deusdete. Obrigado pelo 10. Carinho, viu? Deus abençoe sua Valeu. Vida aí, meu amigo. Valeu mesmo.
15: Se puder mandar um alô especial para nós, pelo amor de Deus, se puder. Valeu? Tchau, tchau. Um abraço. Um bom dia para você.
14: Bom dia para você também, Delfina. Delfina tá mandando um abraço para todos que estão tá na sintonia do Bom Dia TO. Manda aquele alô especial aqui para nós no córrego, é, no corgão. Tô por cá, um forte abraço pra você. Ô, Delfina, obrigado. Dá um abraço às irmãs aí, viu? Dá um abraço a essa turma aí do Corgão, que tá na sintonia do Bom Dia TO. Obrigado pelo carinho, pela audiência, gente. É muita gente participando, às vezes não dá tempo. É, deixa eu ver aqui. Bom dia, Paulo Fernandes, tô por cá. Bom dia, meu amigo. Hoje estou mais feliz. Só tenho que agradecer a Deus, é, e meus amigos pelo carinho da consideração. Eu estou completando mais um ano de vida. Meu aniversário hoje, um beijo, joga água nessa turminha pra mim aí, acorda, mãe Raquel, tá certo? Parabéns para Beto no Pindorama e para Poliana no Alto do Cemitério, parabéns. É, antes de falar sobre o parabéns, eu vou mandar aqui, ó. Acorda! Ô, gente, o parabéns vai pra ela hoje, viu?

0: Parabéns para Bel. Parabéns para Bel. Ô, Bel, deixa eu te falar uma coisa aqui. Tem mulher e tem mulher. Te desejo de todo meu coração, Bel. Muita paz, muita saúde, muita prosperidade, tá? Que Deus continue derramando chuvas de bênçãos sobre a sua vida, sobre essa mãe guerreira, sobre essa tia, eu acredito que é também, né? Sobre essa prima, sobre essa irmã dedicada, essa mãe dedicada, que se preocupa com o próximo, né? Você se identifica comigo porque eu também me preocupo muito com o próximo, viu? Se eu pudesse, Bel, se eu pudesse ajudar todo mundo que eu tenho vontade de ajudar. E você é uma dessas pessoas, é por isso que você merece toda a felicidade do mundo, viu, Bel? Sempre guerreira, sempre dedicada, sempre preocupada. Parabéns hoje, felicidade sempre, tá certo, minha amiga? Fica com Deus e, ó, tô torcendo por você, tá bom? Eu vou atender o pedido musical que eu tô devendo aqui, mas a próxima música eu vou oferecer pra você, tá bom? Fiquem todos com Deus, tá chegando ele aqui, ó, do Duque Dalvan. Quem me pediu foi meu amigo João da Índia. Ele pediu essa música aqui e a gente vai tocar pra ele, ó.
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0: deixa eu falar aqui. Daqui a pouco eu vou tocar uma música pra Bel aqui, porque agora a produção me chamou aqui que eu preciso falar da Sopec. 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Eita, rapaz, agora são 6 horas e 1 minuto. 6 e 1. Eu vou chamar um intervalo. É, dá tempo de tocar aí o zap zap de mais um aí, ô produção? Hã? Ô, rapaz, pera aí, segura aí. Ah, tá. Pode soltar então.
1: Bom dia, Paulo Fernandes. Que Deus abençoe o seu dia. Que é Jorge Pavão. Gostaria de deixar um bom dia para meu esposo Romácio. Dizer para ele que eu amo ele muito. Desde agradeço, tenha um bom dia.
0: Aproveita e manda um abraço aí para Eduarda e também para minha amiga Vitória, viu? Deus abençoe vocês aí, tá certo? Grandemente. Quem tá comigo aqui, meu Deus, é o João Passarinho. Fala comigo.
2: Ao Paulo Fernandes. Bom dia, bom dia. Ô, Paulo Fernandes. Joga água nesse povo aí, tem aqui um barulho e acorda esse povo, vamos acordar, povão. Paulo Fernando já chegou, Paulo Fernando já chegou. Acorda, acorda, vamos trabalhar. Eu sou o João Passarinho, que estou aqui com o
0: Paulo homem Fernando, doido.
2: Acordando vocês.
0: O homem doido. É cada um que me aparece.
2: Um abraço para toda a galera aí, ó, do Jardim das Acácias, Palmeiras. E regiões.
0: Valeu, João Passarinho. É, a Luciana hoje levantou mais cedo, mas foi dormir de novo, viu? João Passarinho é uma figura, viu? Eita, nós, hein? Vamos que vamos, gente. Maurício Amorim tá perguntando aqui. Paulo, como você chama pernilongo? Muriçoca, ou o mosquito? Eu não chamo ninguém. Você tá doido? Você tá doido, rapaz? Eita, solta aí, gente, o intervalo já já, nós estamos de volta.

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8: Vamos dar sequência ao nosso programa aqui, como vai terminar mais cedo hoje o programa. Daqui a pouco eu vou estar chamando o Elvis lá no Estúdio 2. Porque já está quase em cima da hora, né? Segundo a produção, pediu para começar o programa mais cedo. Ô, Hélia, obrigado, viu? Hélia lá no Bom do Cemitério, está na sintonia do Bom Dia Teó, mandando um forte abraço para mim e para o seu esposo, André. Obrigado pelo carinho da audiência, viu? Pela sintonia. Ô, Bel, essa é para você, tá bom, minha amiga? Tá no ponto, solta.
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1: É, tá na hora de chamar o nosso querido Elvis Passos lá no Estúdio 2, tá quase tudo pronto.
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1: Bom dia, Elvis, tudo ok?
4: Beleza, Paulo, tudo certo aqui, já no QAP, meu amigo, já pronto aqui pra começar.
1: Que bacana, não vou esticar não, é com você então, Elvis.
4: Valeu, Paulo, um abraço pra você, amanhã tem mais Paulo Fernandes a partir das 4 horas da manhã, lembrando que pelo menos durante esse mês de setembro, toda quinta-feira a gente vai começar um pouquinho mais cedo, né? Você deve estar estranhando aí, às 6h15, Elvis Passos já tá no ar com o repórter da 100. Pois é, meu amigo, esse negócio dessa propaganda eleitoral obrigatório, vou te contar, não é mole não, viu? E lembrando que a gente vai aqui somente até as 7 horas da manhã, tá? Você que tá conosco pela rádio aí, hoje, excepcionalmente quinta-feira, a gente só vai até as 7 horas da manhã. E nos demais dias, a gente vai fazer aquela programação, né? Que a gente chega ali até as 7 horas da manhã em cadeia com a rádio e depois a gente fica somente na rede social até por volta das 7 horas e 25 minutos. Mas na quinta-feira, excepcionalmente, como o programa já era mais curto, então a gente vai terminar um pouquinho mais cedo, né? A gente vai terminar por volta das 7 horas, aí vai ter a programação da propaganda eleitoral obrigatória e depois a gente segue com a programação normal da Rede Imigrantes. Quero desejar uma quinta-feira repleta de coisas boas na sua vida. Bom dia para você, que Deus te abençoe poderosamente. Você que está aí ouvindo a 100,9 FM, que o seu dia seja extraordinário. Muito cuidado você que já está no trânsito, né? Já tem gente aqui achando estranho. Que isso? Uma hora dessa é o espaço? Pois é, nós estamos chegando mais cedo. Toda quinta-feira a gente vai chegar um pouquinho mais cedo, pelo menos até o final dessa programação da propaganda eleitoral obrigatória. Estou até compartilhando aqui, né? Porque tem gente que não está sabendo ainda do nosso programa nessa quinta-feira, começando às 6h15. Mas breve, nós vamos retornar à normalidade. Gente, quero cumprimentar aqui a classe trabalhadora. Neste momento nós temos vários estabelecimentos, vários trabalhadores com a mão na massa, o povo fazendo a economia girar. Então você que vai à luta com dignidade, você que trabalha aí, que derrama o seu suor, que Deus te conceda um dia de boas vendas, de bons negócios, de produtividade, tá certo? Que o Senhor esteja sempre no controle da sua vida. Quinta-feira, 3 de setembro do ano de 2026. Está começando o seu, meu, nosso Repórter da 100 aqui pela Rede Imigrantes de Comunicação.
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4: Muito bem, comigo aqui, Elvis Passos, prazer estar em sua companhia. Boa quinta-feira para você, a gente começando um pouco mais cedo. Você que está chegando agora, seja bem-vindo, que Deus te abençoe. Obrigado pelo carinho da sua audiência. Em virtude da propaganda eleitoral obrigatória, na quinta-feira a gente já tinha o jornal um pouco mais curtinho. Então a gente vai começar às 6h15 e ir até às 7 horas direto, tá? Não mais do que isso. Depois das 7 horas, propaganda obrigatória e a gente só volta amanhã, sexta-feira. Aí amanhã, sexta-feira, normal, viu, gente? 6h30 da manhã, vamos chegando com tudo, com as primeiras e principais informações do seu dia. Você que está nos quatro cantos da nossa querida Teófilo Otoni, você que já está no trabalho, em casa, está no carro, bom dia, boa quinta, obrigado pela audiência. Você que está sintonizado na 100,9 FM, quero cumprimentar os nossos amigos do transporte. Alô, meus amigos taxistas, vários pontos neste momento sintonizados na 100,9 FM, Praça Tiradentes, Rodoviária, Praça Germânica, o pessoal do aplicativo do mototáxi, transporte escolar, muita gente já girando aí pela nossa Teoflotone. Vá com cuidado, fique neném, preste atenção no cruzamento, porque a maré não tá para peixe. E depois que as cores se misturarem, meu amigo, aí não adianta chorar o leite derramado, né? Vamos começar, porque o programa hoje é mais curtinho, né? Seguinte, nós tivemos o registro de um homicídio lá na cidade de Itambacuri. O crime ainda segue cercado de mistérios, porque segundo consta, indivíduos encapuzados chegaram e abriram fogo contra a vítima. O que, que está por trás deste assassinato? A polícia ainda realiza levantamentos e nós temos as informações iniciais. Tenente Furt, de vulnerabilidade social, e que algumas pessoas integrantes dessa família já tiveram alguns problemas de comportamento, já se envolveram em outras situações onde houve a necessidade de acompanhamento assistencial e também de ocorrências policiais. Nós temos uma atualização que veio da Polícia Militar da cidade de Atalaia, mais precisamente do comandante daquela fração, o Tenente Vicenzo, que vai trazer ainda informações complementares acerca deste fato. E algo que precisa ficar bem claro, também foi especulado pelas redes sociais, é que esse indivíduo já estaria solto. A polícia não confirma essa informação. A informação que parte das autoridades é que ele ainda continua recolhido em uma unidade prisional. Nada mais justo perante a uma monstruosidade como essa. Vamos ouvir o Tenente Vicenzo.
5: Bom dia, Elvis. Bom dia aos ouvintes e espectadores da Rádio TV Imigrantes, Tenente Vicenzo, trazendo os detalhes deste crime hediondo que ocorreu no fim da tarde de segunda-feira, dia 31 de agosto, aqui em Atalaia, quando o irmão cometeu, né, um crime de estupro contra sua irmã de apenas 5 anos de idade. Este autor aí possuindo então 22 anos. Acerca da dinâmica dos fatos, cabe ressaltar que ele possuía o hábito de buscar a criança na creche, devidamente autorizado pela mãe. Após a ocorrência dessa situação, em reunião com os funcionários do educandário e com a própria secretária de educação da cidade, senhora Maria das Graças, foi alinhado que doravante apenas os pais estarão buscando as crianças na escola e para casos em que terceiros realizem o procedimento, será necessário autorização por escrito. Essa medida visa reforçar a segurança no local após a ocorrência deste fato. Com relação, né, entre a convivência entre os dois irmãos, cabe ressaltar que, apesar de não terem sido criados pela mesma família,

0: eles mantinham convivência constante. A gente não pode adentrar em questões familiares para não expor os envolvidos, mas é sabido e notório pelas pessoas da cidade de Ataleia que trata-se de uma família em situação de vulnerabilidade social, que já é acompanhada pelos órgãos relacionados à proteção da criança e do adolescente, bem como pela Secretaria de Assistência Social. Não há registro formal, mas a gente tem a suspeita de que esse irmão, o autor desse fato, no passado também foi vítima de agressão sexual, né, no ambiente familiar, o que pode sinalizar um ciclo vicioso em que a vítima torna-se então agressora. O fato será acompanhado pelos órgãos ligados à justiça criminal e o que as pessoas da cidade desejam de fato é que esse autor, que permanece preso, responda pelo crime que cometeu no regime fechado e permaneça afastado da convivência social para pagar pelo ato aí abjeto que ele cometeu e para evitar que ele cometa novas atrocidades. Por fim, cabe ressaltar mais uma vez a atuação rápida e eficiente da equipe de militares composta pelo Sargento Leonardo, Sargento Mota e Cabo Macedo, que, auxiliados pela população de bem da cidade, impediram, né, que o autor viesse a cometer um crime mais grave contra sua irmã, para ocultar o ato que ele já havia cometido, bem como conseguiu prendê-lo e apresentá-lo à justiça para que responda por essa crueldade aí que ele cometeu.
1: Tá certo. Pois é, a gente vai continuar acompanhando esse caso. Também preciso e quero saber como é que está a assistência a essa família. Como é que o município tem assistido, tem acompanhado esse caso com o setor de assistência social do município de Atalaia para saber se eles estão sendo amparados, acompanhados, a situação da criança, né? E que marcas profundas, hein, gente? Vão ficar essas marcas nessa criança depois de um ato tão cruel, tão covarde, tão monstruoso como esse? O que a gente torce é para que realmente ele permaneça atrás das grades. E se ele fez isso uma vez, meu amigo, ninguém sabe também se já tentou outras vezes, se já consumou outras vezes, mas essa situação foi muito grave, dolorosa, triste e mostra até que ponto vai a maldade das pessoas. Até que ponto as pessoas têm capacidade de fazer a maldade. Porque um brutamontes desse, né, um cavalão desse, 22 anos, irmão, fazer isso com uma criancinha de apenas 5 anos de idade, ele sendo irmão dessa menina, então a gente sabe que parece que realmente, infelizmente, estamos nos encaminhando para o fim dos tempos. Absurdo, absurdo. Bom, nós até recebemos uma autorização aqui, gente, para se precisar, já que a gente pode permanecer na rede social hoje, talvez a gente passe um pouquinho das 7 horas. Mas na rádio, a gente não volta mais hoje, tá? Na rádio, quando der 7 horas, que vai entrar aí a propaganda eleitoral obrigatória, na rádio nós não voltamos mais. Aí, a partir de 7 horas, se a gente tiver que passar hoje aqui, né? Porque a gente colocou um pouquinho menos de matéria, então a gente pode passar ali, talvez ia ter 7h10, 7h15, mas vocês que estão na rádio, para que vocês vejam todos os conteúdos que foram separados para o Repórter da Senha dessa quinta-feira, venham conosco para as nossas redes sociais, né? Estamos ao vivo aí, canal do YouTube, Rede Imigrantes de Comunicação, Instagram, arroba Rede Imigrantes e o nosso Facebook da TV Imigrantes. Se quiser mandar o seu conteúdo para o nosso WhatsApp, é o 99978-3308. 99978-3308. E eu sou Elvis Passos, prazer estar em sua companhia. Boa quinta-feira para você que já está no trabalho, bom trabalho, produtividade, bons negócios, você que está se preparando, vá com Deus e deixe Jesus sempre no controle da sua vida. 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Daqui a pouquinho, vamos trazer essa matéria aí da Polícia Rodoviária Federal, é a nossa número 7, um veículo que foi recuperado, e daqui a pouquinho nós vamos trazer uma atualização dos trabalhos lá na cidade de Taipé. Uso da aeronave Pegasus, da Polícia Militar do Estado de Minas Gerais. Várias trocas de tiros ocorreram nas últimas horas. Indivíduos que estão escondidos em meio a uma área de mata. Policiais recebidos a bala. Prisões, apreensões e até morte. Já já o tenente-coronel Jean, comandante do 19º Batalhão, é quem vai trazer as informações complementares. Nós trouxemos ontem os detalhes iniciais e já já a gente vai trazer todas as informações aqui junto ao jornalismo da Rede Imigrantes. Vamos ver aí, PRF recupera veículo produto de crime. Veja mais detalhes no Rastro da Notícia, na reportagem a seguir.
0: PRF recupera em Itaubim veículo furtado há 10 dias no estado do Espírito Santo. Uma fiscalização da Polícia Rodoviária Federal, Delegacia 411 de Teófilo Otoni, terminou com a recuperação de um veículo com registro de furto e a prisão do condutor na tarde de ontem, na cidade de Itaubim, no Vale do Jequitinhonha. De acordo com informações repassadas pela Polícia Rodoviária Federal, durante a abordagem a um Fiat Strada na cor branca, os policiais solicitaram a documentação do automóvel. O motorista informou que não estava com os documentos e alegou que o veículo havia sido adquirido pelo pai dele, mas que a transferência da propriedade ainda não havia sido realizada. Diante da situação, os policiais rodoviários federais fizeram uma consulta aos sistemas de segurança e constataram que o veículo possuía registro de furto, ocorrido no último dia 30 de julho do ano de 2026, na cidade de Colatina, no estado do Espírito Santo. O veículo, portanto, estava com a ocorrência registrada havia cerca de 10 dias. Questionado pelos policiais sobre a procedência da Fiat Strada, o condutor afirmou que havia pegado o veículo para realizar vendas por meio de aplicativo na região de Itaubim, onde ocorreu a abordagem. Após a constatação da ocorrência, o homem recebeu voz de prisão e foi conduzido à Delegacia de Polícia Civil na cidade de Itaubim. O veículo recuperado também foi encaminhado à unidade policial. O caso ficará sob responsabilidade da Polícia Civil, que deverá dar prosseguimento às investigações e esclarecer as circunstâncias envolvendo a posse do veículo e sua procedência. A ocorrência foi registrada pela Polícia Rodoviária Federal da cidade de Teófilo Otoni, que tem como jurisdição toda a região de Itaubim. Da redação para a Rede Imigrantes, repórter Elvis Bastos.
1: No Rastro da Informação, 6 horas 46 minutos, na volta do intervalo, o comandante do 19º Batalhão de Polícia Militar fala sobre confronto armado na região de Itaipé. Um homem que, segundo consta, tem ligações com o crime organizado, morreu durante a operação que contou com o apoio do helicóptero Pegasus da Polícia Militar e equipes de várias frações da região, incluindo Teófilo Otoni. Esta e outras informações depois do nosso intervalo. Não saia daí, eu volto já.
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1: Muito bem, já estamos aqui de volta com o Repórter da 100, são 6h53, bom dia para todo mundo que está aí acompanhando, você que está ouvindo a rádio, você que está conosco aqui pelas redes sociais, muito obrigado, viu gente? Nós vamos passar um pouquinho só das 7 horas, na rádio a gente só vai até 7 horas, né? A gente vai despedir, mas na rede social a gente vai passar um pouquinho, talvez até por volta das 7h10, porque aí eu vou ter que ler aqui as mensagens, não vou deixar esse público querido aqui na mão, né? Eu tenho que registrar aqui a participação, e falando em participação, deixa eu trazer um recado aqui, a pedido da empresa Mega Construtora, né, que está fazendo um chamado público aqui, né, está fazendo um chamado público, esse chamado trata-se de uma nota de utilidade pública, é um comunicado oficial, a empresa Mega Construtora e Serviços Eireli convoca formalmente a colaboradora Sabrina de Jesus para que compareça à sede da empresa ou entre em contato com o setor responsável no prazo máximo de 72 horas a contar da data dessa divulgação, para tratar de assunto de seu interesse. A Mega Construtora e Serviços fica na Rua Ari Graça, 151, no bairro São Diogo. Tem um contato aqui, 99705-6809. Vamos ver rapidamente aí a matéria com o Tenente Coronel Jean, atualizando as informações lá de Taipé. De repente a gente vai ter que cortar para voltar, viu, Joseph? Só para despedir do pessoal da rádio, mas vamos começar a ver aí.
15: Uma grande operação foi registrada na cidade de Taipé. Nós tivemos, inclusive, vários materiais apreendidos. A polícia literalmente cercou a cidade em busca de indivíduos que, segundo consta, têm ligações com facções criminosas. Nós estamos aqui ao lado do comandante do 11º Batalhão de Polícia Militar, o Tenente Coronel Jean, porque além do efetivo empregado, a gente teve ali uma situação de confronto, onde um indivíduo, inclusive, que há informações de ligações dele com o tráfico de drogas, ele acabou sendo morto. Qual que é a síntese desse fato? O que, que aconteceu realmente naquela cidade? Claro, o intuito de restabelecer a ordem pública.
16: Exatamente, Elvis. Ontem, por volta de meio-dia, a Polícia Militar em Novo Cruzeiro recebeu informações de que indivíduos de uma facção criminosa oriunda de Teófilo Otoni estariam homiciados em uma área de mata nas proximidades da cidade de Taipé. A Polícia Militar de Novo Cruzeiro, então, deslocou inicialmente, fez um planejamento, então, para que esse local fosse abordado. Detalhe, o local onde eles estavam ocupando nessa área de mata é uma área privilegiada em relação à observação de quem chega na cidade de Taipé. Um local conhecido como Chapadinha, uma pedreira que fica na parte mais alta da cidade de Taipé. Então, desse ponto, onde inclusive eles criaram uma estrutura de observação, eles observavam as equipes e as viaturas policiais que chegavam tanto de Teófilo Otoni quanto de Novo Cruzeiro. Então, foi necessário fazer um planejamento para que as equipes policiais pudessem adentrar nessa área de mata e fazer a abordagem desses indivíduos de forma que eles não fossem percebidos. Quando da aproximação dos policiais militares desse acampamento montado por essa organização criminosa, os policiais militares foram recebidos a tiros. Inicialmente, uma arma de fogo de calibre 380, uma pistola calibre 380, foi apreendida junto com munição. Os policiais militares tiveram que recuar, se reorganizar e, numa segunda abordagem, foram novamente recebidos a tiro. Um dos indivíduos integrantes dessa facção criminosa foi alvejado e foi socorrido. Destaca-se que a Polícia Militar já tinha o apoio da aeronave Pegasus nessa operação, quando no primeiro enfrentamento a aeronave Pegasus de Governador Valadares, ela foi acionada e auxiliou as equipes policiais na localização dos indivíduos que estavam no interior da mata. Quando desse indivíduo sendo alvejado, a aeronave Pegasus fez o socorro desse indivíduo. Inclusive, a área era uma área de mata, né? Foi necessário que a aeronave Pegasus utilizasse um equipamento de resgate para que então ele fosse pinçado e levado até o hospital de Taipé. Esse indivíduo chegou a dar entrada no hospital com vida e veio a falecer logo em seguida. Ou seja, o que nós temos aí? Uma organização criminosa que tem avançado em direção a Itaipé, Novo Cruzeiro. Na cidade de Itaipé, inclusive, nós temos tido um reforço policial nos últimos meses para conter o avanço desse enfrentamento entre duas facções criminosas que são rivais aqui, inclusive, em Teoflotone, e que estão avançando em direção a Itaipé. Mas foi uma operação policial que contou com o apoio da Polícia Militar de Novo Cruzeiro, de Itaipé, de Catugi. Equipes policiais de Teoflotone tiveram que deslocar para esse local para prestar apoio. E nós continuamos hoje, inclusive, com um novo rastreamento nessa área de mata, que nessa primeira abordagem de ontem, nessa mata, haviam outros indivíduos também nesse mesmo acampamento. Então hoje a aeronave Pegasus continua fazendo um sobrevoo com o reforço das equipes policiais. Junto desses indivíduos, nesse acampamento, foi localizado não só arma de fogo, mas como também vasta quantidade de drogas, muitas buchas de maconha, muita cocaína, crack também, equipamentos de comunicação para que pudessem se comunicar com outros indivíduos. Então, ou seja, as operações elas não se encerram por hoje.
15: Bom, comandante, esse que foi baleado e, consequentemente, acabou morrendo, já havia ali uma consulta para saber a situação criminal dele?
16: Sim. Os indivíduos que evadiram ontem, nós já temos a identificação deles. O que ontem fez um enfrentamento com a Polícia Militar e VEOP já é amplamente conhecido no meio policial, inclusive já com várias passagens pela polícia, envolvimento em tráfico de drogas e outras ameaças na cidade de Teoflotone. Essa facção criminosa tem utilizado alguns indivíduos de Teoflotone para fazer esse avanço em relação ao Novo Cruzeiro Itaipé, mas estão todos devidamente identificados e aqueles que ainda hoje permanecem na mata, as operações continuam para fazer a captura.
15: Bom, sempre que há uma ocorrência com confronto, há muitas manifestações nas redes sociais, mas tem aquele advento que a polícia não sai de casa para matar, mas também não sai para morrer. Então, toda vez que houver uma situação em que a polícia tenha que reagir à agressão contra a integridade dos militares, pode ocasionar numa situação como essa.
16: Exatamente, né? Felizmente ontem os policiais militares não saíram feridos dessa circunstância, mas a chance de um policial militar sair ferido ou até morto dessa circunstância é muito grande, né? É uma situação muito grave, né? Os policiais militares estiveram naquele local e foram recebidos a tiro em área de mata, né? Sem chance, inclusive, de se defender, tiveram que se reorganizar. Então, num novo enfrentamento, o indivíduo acabou sendo alvejado e socorrido. Mas nós não vamos cessar, né? A Polícia Militar está muito preocupado com esse avanço das facções criminosas e nós vamos continuar nas intervenções.
15: Muito obrigado aqui ao comandante do 19º Batalhão, o homem que acabou morrendo durante essa operação. Conforme disse aqui o comandante, já era conhecido nos meios policiais, trata-se do Franklin Daniel Rodrigues dos Santos, 28 anos de idade. O corpo, inclusive, foi trazido para o Instituto Médico Legal aqui em Teoflotone. Para a Rede Imigrantes, aqui do 19º Batalhão em Teoflotone, repórter Elvis Passos.
1: Pois é, tá aí, são 6h59, a qualquer momento nosso amigo Paulo Fernandes vai cortar pela rádio aí. Nós vamos hoje até por volta das 7h10, mais ou menos, aqui com o repórter da 100 pela rede social. E amanhã a gente vai fazer normal, né? Começando 6h30, vai até 7h, 7h até 7h.
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0: minha gente linda! Está começando mais um Café com Sucupira, o programa que aquece as suas manhãs com informação, cultura, boa música e aquela prosa gostosa que só a gente sabe fazer. Eu sou a Clara Sucupira e vou fazer companhia para você nesta quinta-feira, dia 3 de setembro. Então, enche a xícara de café, chama a família, aumenta o volume, porque agora roda a vinheta aí, seu DJ!
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0: Atenção, mães, pais atípicos e também responsáveis. A nossa primeira pauta de hoje traz uma informação muito importante sobre os direitos que podem beneficiar muitas famílias. Por isso, vale a pena parar um instante e prestar bastante atenção. Quem esclarece essa novidade para a gente é o advogado Dr. Everson Guzmão. Doutor, a palavra é sua. Bom dia!
2: Bom dia, Clara. Hoje a gente vai falar um pouquinho sobre as crianças e os jovens neurodivergentes atípicas, que é sugerido pelo profissional médico as terapias ou um tratamento multidisciplinar. Geralmente, terapias com o fono, terapias com o terapeuta ocupacional, com fisioterapeuta, psicopedagogo, psicólogo e outros profissionais. Saiba que isso é um direito da criança e está com a sua cobertura na Lei Federal 12.764 de 2012, Lei Berenice Piana, e também na própria Constituição Federal e na Lei 8080 da Lei do SUS. Quem deve garantir esses direitos para aquelas crianças que não possuem plano de saúde é o próprio SUS, através do município. Como você deve solicitar? Primeiramente, você tem que levar sua criança no médico, de preferência no médico psiquiatra ou neuropediatra ou neuro. O médico vai avaliar sua criança, vai laudar sua criança falando qual a patologia que ela apresenta e vai indicar tratamento multiprofissional de outras terapias para ele fazer. Você vai levar esse laudo e esse encaminhamento na Secretaria de Saúde ou no seu PSF e vai solicitar para o seu filho. Solicitou, guarda o protocolo ou guarda alguma prova que você deixou lá. Passou 30 dias. O município ou não forneceu esse tratamento para o seu filho, você pode estar procurando a Defensoria Pública para poder ingressar com a ação para garantir o tratamento do seu filho, ou o Ministério Público, ou um advogado da sua confiança.
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0: Mudando de assunto, agora vamos falar de um tema delicado, mas muito necessário. Setembro é o mês da conscientização e prevenção ao suicídio. E cuidar da saúde mental é um gesto de amor e de acolhimento. Para nos ajudar nessa reflexão, recebemos o padre Serafim Magalhães Júnior, que também é psicólogo e vai conversar com a gente sobre a importância de olhar com mais carinho para a vida. Padre, seja muito bem-vindo.
3: Olá, sou o Serafim Magalhães Júnior, padre e psicólogo. Ao longo da minha caminhada, tenho percebido, tanto como sacerdote como psicólogo, o quanto pessoas enfrentam conflitos emocionais, alguns mais graves do que outros, que afetam diretamente seus relacionamentos, sua qualidade de vida, a vivência de seus valores e, sobretudo, da sua espiritualidade. A terapia é o lugar propício para o cuidado com a saúde emocional. Sentimentos como frustração, medo, angústia, ansiedade afetam a qualidade de vida das pessoas. Não podemos substituir o cuidado com a saúde emocional com exclusivamente os cuidados com a fé. A fé não substitui os cuidados com a saúde emocional. A terapia é o lugar adequado, lugar de escuta, de reflexão, de autoconhecimento, buscando solucionar os conflitos emocionais. Buscar ajuda emocional com um psicólogo é um ato de coragem, não é de fraqueza. E é um ato, sobretudo, de amor aos outros e a si mesmo. Pense nisso.
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0: E agora vamos falar de solidariedade, de amor ao próximo e de uma ação que pode ajudar a salvar vidas. Está chegando o grande bingão beneficente do Hospital São Vicente de Paulo. E além de concorrer a prêmios, você contribui diretamente com o trabalho realizado pelo hospital. Quem conta todos os detalhes dessa iniciativa é o diretor do hospital, Carlos Soares. Carlos, seja muito bem-vindo ao Café com Sucupira. Fala um pouquinho pra gente aí.
4: Ei, pessoal, bom dia, bom dia. Carlos Soares, diretor do Hospital São Vicente de Paulo de Ipoté, passando aqui para falar com vocês sobre o bingão beneficente do nosso hospital. Ele ocorre todos os anos durante a festa cultural de nossa cidade, em setembro. Este ano será dia 13, domingão, às 16 horas. E o nosso bingo será 4 prêmios. O quarto, o terceiro e o segundo prêmio é R$ 1.000 cada um. E o primeiro prêmio, uma grande novidade. Diogo Motos traz para nós uma moto CG 160 0KM. É isso mesmo, pessoal. É uma moto 0KM no primeiro prêmio. Essa moto vale mais de R$ 22.000. Somando, serão mais de R$ 25.000 em premiação para você. Além de você estar concorrendo a essa premiação, você também contribui com o nosso hospital, que é filantrópico, com o valor apenas de R$ 25 cada cartela. E a forma de você adquirir a nossa cartela são dois números. O número do Hospital São Vicente de Paulo e o meu número pessoal, que você pode entrar em contato comigo, que é no 33-988-35-45-48.
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0: E mudando de assunto, agora é a vez de falar de esporte. Se você gosta de corrida ou quer praticar alguma atividade física por uma boa causa, preste atenção neste recado. Atenção, corredores! Estão abertas as inscrições para a segunda corrida contra o câncer, que acontece no dia 27 de setembro em Teófilo Otoni. As inscrições podem ser feitas no link do perfil do Instagram do Hospital Bom Samaritano. Uma oportunidade de praticar esportes e apoiar uma causa que salva vidas. Quem traz mais detalhes é o nosso amigo Normélio Júnior. Normélio, é com você.
5: Você sabia que a prática de atividade física, aliada a hábitos saudáveis, é uma importante ferramenta na prevenção de diversos tipos de câncer? Cuidar da nossa saúde também é uma forma de prevenir e viver uma vida com mais qualidade. E é por isso que eu venho fazer um convite especial para você. Vem aí a segunda corrida contra o câncer do Hospital Bom Samaritano. Mais do que uma corrida, esse é um movimento pela vida, pela prevenção e pelo cuidado. Então prepara o teu tênis, convida seus amigos e família e garanta sua inscrição acessando o link na bio.
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0: E agora chegou aquele momento que todo mundo gosta. Vamos conferir as novidades da agenda cultural com os principais eventos, cursos, oficinas e oportunidades que estão movimentando o Teófilo Otoni e toda a nossa região. Vem com a gente. Nájera, é com você. Bom dia!
6: Bom dia, Clara. Bom dia, ouvintes do Café com Sucupira. O destaque da agenda cultural é o 31º Festival da Cachaça em Novo Cruzeiro. Na sexta-feira tem Ícaro e Gilmar, Sérgio Silva, Edivânia Souza e Vinição do Piseiro. No sábado, sobem ao palco Botecão, Raiz Saia Rodada, Amália Alves, Christian Fernandes e DJ Veneno. No domingo, a festa segue com bingo, animação infantil, Teféveres, Bagodão S.A. e Rick Swingão. E na segunda-feira, o reencerramento fica por conta do tradicional Botecão. E anote mais essa dica, hein? No dia 19 de setembro, das 20 às 23 horas, acontece o 5º Pizza Day, rodízio de pizza e alegria, no Seminário Diocesano Bom Pastor em Teófilo Otoni. O ingresso individual custa R$ 80,00, com água e refrigerante inclusos. Haverá música ao vivo e chope e vinho serão vendidos no local. As reservas podem ser feitas com Aloísio pelo telefone 33 98812 8255 ou com Edilene no 33 98833-6895. Esse foi o nosso Agenda Cultural. Um grande abraço e até a próxima quinta.
0: E assim, chegamos ao fim de mais uma edição do Café com Sucupira. Muito obrigado pelo seu carinho, pela sua companhia e por ter dividido essa manhã com a gente. Que Deus abençoe o seu dia e na próxima quinta-feira tem mais um encontro marcado aqui, hein? Até lá e um grande abraço!

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1: É isso, ótimo dia pra você, tá? Uma boa quinta-feira. Que você tenha uma quinta-feira abençoada, que cada instante hoje que você viver seja com muita alegria, né? E você faça seu coração aí se encher de gratidão, tá legal? Por favor, aproveite todas as oportunidades que o Papai do Céu colocar no seu caminho pra você ser feliz. Agradeça sempre por todas as bênçãos que você receber, tá? Porque, afinal de contas, a vida é uma dádiva e todos os dias devem ser vividos plenamente, sempre com muita fé, tá? E com muito otimismo. Ótimo dia pra você, grande quinta-feira, eu sou o Rony Martins. A partir de agora, então, Hits da 100, sucessos nacionais e internacionais. E o melhor do flashback aqui na programação da rádio, que só toca música boa. Sua participação, pra lá de importante, tá? 988-48-4759, manda alô, manda beijo, manda abraço. Fique à vontade, a casa é sua.

Pois é, muito humor, né, e leveza pra ironizar aí o clichê de que a vida de casado é sem graça, né, e monótono. Muito legal, cara. Quase todo dia essa canção brinca, né, com a ideia popular de que os casais transam pouco, né, ou perdem o romance com o tempo. Puro clichê mesmo, cara. É isso aí. Quase todo dia, Zé Neto e Cristiano. 8h11, ótimo dia pra você que segue na cola da 100.9. E a próxima música agora fala sobre entrega amorosa, leve, bem-humorada, onde a mulher assume o controle do jogo da conquista, né? Lauana Prado, a nossa amiga Aline, colada na 100.9, no trabalho, logo cedo, né? Beijo grande pra você, obrigado pela companhia, tá?

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6: 100.9. É isso, a rádio 100.9, a rádio do povo, né? Que foi criada sempre com aquele objetivo, né? Com o objetivo de ser diferente, tocar o que você gosta de ouvir, e tocando sempre os clássicos, né? É, os clássicos nacionais, internacionais, os clássicos do momento, os grandes sucessos do momento. Também a gente sempre abre espaço por aqui, né? Para bandas e artistas com talento que batalham sempre por um espaço. É isso, é a 100.9, a Rádio do Povo. E queremos sempre também ouvir suas opiniões, seus pedidos de música, sugestões, até mesmo reclamações, tá? A gente gosta sempre de ouvir e de contar com a sua digna audiência sempre. 8h18, vamos seguindo agora, vamos falar de o desafio emocional, né, de superar um antigo relacionamento e a luta para se manter firme durante a abstinência afetiva, né? Reconhecer que a vida está andando aos poucos e que se afastar de tudo é necessário para o próprio coração. Pichote na manhã!

0: Pois é, apesar desse ritmo bem alegre, né? Bem pra cima, bem alto astral mesmo, essa música fala sobre a rapidez do tempo e a importância de dar valor, né, às amizades verdadeiras que ficam aí ao nosso lado, né? Segundo a própria banda na época, essa música é dos anos 90, né? Começou dos anos 90, a palavra Mbap representa um breve espaço de tempo ou a rapidez com que a vida passa, né? E ilustra ali como as coisas, como a juventude, o dinheiro ou momentos bons desaparecem em um instante. Esses caras fizeram muito sucesso nos anos 90. Wilson, aqui na Manhã 6.9 com a Mbap também, Léo Foguete e Panda, alguns defeitos e Pixote, música novinha, tá? No meio do processo.
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2: Pois é, e o crescimento de 0,5% da economia brasileira na passagem do primeiro para o segundo trimestre de 2026 coloca o país como dono da quinta maior alta do Produto Interno Bruto, o PIB, que é o conjunto de bens e serviços produzidos do país. Nessa comparação entre trimestres imediatamente seguidos, à frente de países como Estados Unidos e também a China. O ranqueamento foi divulgado pela agência classificatória de risco de crédito Austin Rating, com dados do Fundo Monetário Internacional, FMI, órgão ligado às Nações Unidas.
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0: novidade por aqui, tá? Pedro e Benício aqui na Manhã 5.9. E essa fala sobre a tensão gostosa, né, da paquera, a atitude no início de um romance e também a vontade de viver o presente, né, sem arrependimentos, né? É isso, a canção retrata aquela fase inicial em que tudo é novidade, química e expectativa entre duas pessoas. É isso! Pedro e Benício aqui na Manhã 5.9 com Lembrança Boa. E aqui é assim, né? Se você está sempre em busca de novos ritmos, melodias envolventes, né? E letras cativantes, você está no lugar certinho, tá? Bem-vindo a 5.9 FM, onde você poderá sempre descobrir a sua música nova, favorita e se apaixonar, né, por novos artistas e também estilos musicais maneiríssimos que sempre passam aqui na nossa programação, tá? Faltando agora 16 minutos para as 9.
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0: Imigrantes, agora 8h47. Ótimo dia pra você, tá?

Oi, tudo bem? Tudo tranquilo? Tudo certinho? Chamando aqui um beijinho carinhoso pra Dona Cláudia, lá na Matinha, colada na 100.9. Manuel também tá ouvindo a rádio, que só toca música boa. Joanice, é isso. Gente querida, curtindo a rádio Imigrantes FM. Isso aqui é mais que uma rádio, né? Isso aqui é uma referência pra você, ouvinte querido. 8:52, vamos seguindo. Agora tem Madzana.

isso. Superação, recomeço e a dor de perder alguém por falta de valorização. Você não cuidou. Mostra que quem escolheu trair, né, ou agir com imaturidade, acabou perdendo um grande amor. É o que fala essa música do Fred Fabrício aqui na Manhã 5.9. Isso, ouvinte querido, abra seus ouvidos para o novo, né? Prepare sempre aí para surpresas musicais. Esteja sempre pronto, né, para encontrar aquela música que irá tocar aí o seu coração, né? Nós estamos aqui para te ajudar a descobrir aí sempre a sua música favorita. E me agora 9 pontos.

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4: É isso, 93 mais notícias com João Teixeira.
5: Bom dia, Rony Martins. Bom dia, cara amigo ouvinte, sintonizado na 100.9. Prazerão estar falando com vocês nesta quinta-feira. Então vamos de notícia na programação de hoje. Eu vou lhe começar trazendo a notícia e lhe fazendo uma pergunta, Rony Martins.
4: Vamos lá, então.
5: Até que ponto você acha que o ser humano é capaz de fazer, ou melhor, o que você acha que o ser humano é capaz de fazer para tentar ludibriar, trapacear alguém?
4: Nossa, ultimamente a gente tem ouvido, visto tanta coisa, cara, principalmente nesse mundo de internet, que, olha, eu não duvido de mais nada, cara.
5: Sim, não é...
4: Nada.
5: E não
4: nada,
5: é bom
4: nada,
5: duvidar. Mesmo. Agora imagine você... Você já se imaginou jogador de futebol profissional?
4: Não,
5: zoeira.
4: Não.
5: Então, imagine agora você um atleta profissional de futebol. Tá, imaginou?
4: Eu sou um atleta profissional. Eu jogo no Flamengo, camisa 5. Sou um volante ali.
5: Aí imagina você recebendo
4: um
5: WhatsApp. Do
4: presidente do...
5: Não, clube. Do técnico. Como é que é o nome?
4: Do Léo Jardim. Leonardo Jardim.
5: Te pedindo 20 mil reais de doação para caridades.
4: Ah, o Pix. Eu não doava. Eu, Rony Martins, não doava. Se eu fosse jogador de futebol, o Rony Martins.
5: Mas
4: também,
5: você é o técnico que você está pedindo.
4: Não doava, claro que não. Sem chance.
5: Por que eu tô te perguntando isso?
4: Chance zero, zero,
5: e
4: zero.
5: E se eu te falar que isso aconteceu de fato?
4: Ah, não acredito.
5: Então vamos lá. Homem é preso após se passar por técnico Luiz Castro para dar golpe em jogadores do Grêmio.
4: Ah, para.
5: Atacante do time gaúcho transferiu 22 mil para criminoso após vários dias de conversa. Vamos lá, como é que o caso aconteceu? Um golpista foi preso em flagrante durante a operação Falso 9, intitulada pela polícia, no Rio de Janeiro e também Falso no Rio Grande 9. Do Sul. Falso 9. Segundo as investigações, o criminoso utilizava perfis falsos em aplicativos de mensagem para passar por técnicos de futebol e aplicar golpes em atletas profissionais. A investigação começou depois que 4 jogadores de um clube de Porto Alegre foram abordados pelo mesmo número, de telefone. Segundo o jornal Zero Hora, os atletas eram do Grêmio. A linha estava registrada em nome de um terceiro e utilizava uma foto de perfil, a imagem de Luiz Castro, o técnico da equipe. De acordo com a polícia, o criminoso procurava primeiro estabelecer uma relação de confiança com os atletas antes de fazer qualquer pedido financeiro. Ele também pedia que as conversas fossem mantidas em sigilo. Estratégia utilizada para evitar que a vítima consultasse outras pessoas e percebesse a fraude. Em um dos casos, o golpista conversou com o atacante enamorado do Grêmio durante vários dias sobre assuntos pessoais como família e rotina, além de falar sobre o desempenho nos treinamentos. Depois de conquistar a confiança do atleta, o criminoso apresentou uma suposta ação de doação de cestas básicas para um grupo social no Rio de Janeiro. Enfim, vou resumir a história. Conseguiu extorquir 22 mil reais do enamorado. O enamorado, achando que realmente era para doação de cesta básica para o seu treinador, Luiz Castro. Não estava bom, não? Aí eles tentaram 50 mil. Desta feita, aí que começou a desconfiança. Mas enfim, os 22 mil foram pro Beleléu, mas a polícia já passou a mão no malfeitoso, podemos dizer assim.
4: Agora vamos voltar pro nosso mundinho normal aqui. Aí você tá na sua casa no final de semana, tranquilão lá com sua turma, a turma da quadrilha.
5: Uhum.
4: E aí você recebe uma mensagem de Rony Martins te pedindo 5 mil reais emprestado. Você vê lá o meu perfil, tranquilo, sim, minha foto, sim, e tal. Você vai me... Aí eu... Oh, João, por favor, cara, empreste-me aí 5 mil reais. Eu tô precisando desafogar aí uns boletos e tal. que você faria?
5: Vamos
4: você,
5: lá.
4: João Teixeira.
5: Por experiência própria.
4: Sim, por experiência própria.
5: João Teixeira. Primeira coisa que eu faria e indico para os ouvintes é averiguar. Vamos lá, gente. Primeiro, Rony Martins, eu trabalho com o Rony aqui todos os dias e conheço o Rony. Eu sei que o Rony não é de pedir dinheiro emprestado, então já iria desconfiar. Boa. Opa!
4: Por aí mesmo.
5: Rony Martins me pediu dinheiro emprestado e nesse montante ainda, o Rony não pede nenhum real, muito sequer, nem sequer 10 contos. Então eu já começaria a desconfiar, mas peraí, Rony Martins me pedindo dinheiro emprestado, 5 mil, não é o perfil do Rony.
4: Pois é, é isso. Então assim, a mesma
5: automaticamente coisa... eu já iria ligar pra você ou pro número. Isso. Então ligue pro número, se não atender...
4: Ou então
5: despistar, eu não posso atender agora, desconfie que é golpe.
4: Ou então, Rony, eu não tô conseguindo ouvir, inventava um... Grava mensagem de áudio, hein, Rony, por gentileza, que eu não tô conseguindo identificar a mensagem aqui.
5: Sim.
4: Então, um migué qualquer, você inventava...
5: Manda um áudio pra mim me explicando áudio, melhor. Isso,
4: detalhadamente, pronto.
5: Sim.
4: Aí eu ia mandar, você ia conseguir... Opa, isso não é voz do Rony, não.
5: É.
4: Mas tem IA, pode ser IA. Sim. E tal. Então, Rony, só um minutinho que nós vamos verificar. Vamos fazer o seguinte... É domingo? Segunda-feira lá na rádio, aí na rádio a gente conversa melhor, mas as chances são gigantescas de eu te arrumar o dinheiro. Pronto.
5: Sim.
4: Pronto.
5: Por que eu falei, na hora que você me abordou, por que eu falei por experiência própria? Alguns anos atrás, cerca de 3, 4 anos, não me recordo aqui, foi logo quando inventou o Pix, Rony. Eu tinha que passar um dinheiro, no valor de R$300, para um dos meus irmãos, inclusive sargento da Polícia Militar.
4: Olha só.
5: Eu tinha que passar, realmente eu tinha que passar esse dinheiro. Eu estava em casa, o número do meu irmão, que foi clonado, me abordou. Eu já comecei a desconfiar. Sabe como é que eu desconfiei?
4: Não.
5: Porque meu irmão começou me dando bom dia. Eu tinha que passar, realmente eu tinha que passar esse dinheiro. Eu estava em casa, o número do meu irmão, que foi clonado, me abordou. Eu já comecei a desconfiar. Sabe como

0: tanto.
1: Boa.
0: Aí meu irmão virou, meu suposto irmão, sim, virou e falou: estou precisando de R$250, em R$350 emprestado. Me veio à tona do dinheiro. Aí eu mandei um áudio e falei: ô fulano, que eu não vou citar o nome do meu irmão, porque eu não tenho autorização. Ô fulano, mandei um áudio. Aqueles R$300 tá aqui, que eu tenho que te passar. Você vem aqui buscar ou você prefere que eu te mande um Pix? Até então não tinha desconfiado do golpe. A pessoa, o golpista, respondeu: me manda no Pix que é melhor. E eu achando realmente que era meu irmão. Uhum. Apesar que eu já tinha desconfiado da abordagem.
1: Sim, sim, sim.
0: Beleza, me manda a chave. Você sabe o porquê, o detalhe, olha o detalhe, que eu descobri que era o golpe? Mandou eu ir, realmente eu ia passar o Pix. Mandou, na hora que eu digitei, porque eu tenho esse costume de conferir. Uhum. Quando eu fui conferir o nome do beneficiário, uhum, tava lá em nome de Gustavo de não sei o quê. Opa! Meu irmão não chama Gustavo, eu não tenho irmão com o nome de Gustavo. Opa! Automaticamente eu liguei pra ele. Porque eu não sabia que meu irmão sabia que o nome dele tava clonado.
1: Sim.
0: Liguei e meu irmão imediatamente já me respondeu: não posso falar, já tô sabendo que meu número tá clonado. Tup.
1: Na hora.
0: Não posso falar agora não, já tô tomando providência. Opa! Eu simplesmente não fiz o Pix e mandei um áudio pro vagabundo. Falei: é, safado, sua casa caiu. Tava querendo me dar o golpe, né? Você sabe o que ele teve a audácia de responder? Trouxa, você não seria o primeiro, não.
1: Caramba. Tá vendo? É isso, cara. É isso. É, a gente tem que ter maldade, você tem que olhar os pequenos detalhes, assim, os movimentos, as falas. Justamente um bom dia já é o, sim, suficiente pra você.
0: Sim, não. A maneira de,
1: é,
0: abordar,
1: já é o suficiente pra você. Então, assim, eu tô falando com toda honestidade, assim. Eu primeiro que eu já não empresto grana mesmo. Primeiro, sim, que eu não tenho. Eu não tenho.
0: Cê,
1: eu não empresto.
0: Você não tem o hábito de emprestar e muito menos de pegar emprestado.
1: Então, assim, eu já
0: pelo não menos que eu conheço, então, não.
1: Qualquer pessoa, mesmo se for aqui na nossos colegas de trabalho, sim, da minha família e tal, que vier com a história: ah, me empresta 100, 200. Não, eu não empresto dinheiro, porque você sabe que tem um ditado que é o seguinte: quer perder um amigo? Presta dinheiro para ele, né?
0: Dizem que é.
1: O ditado é mais ou menos assim. Acho que é mais ou menos assim. Então eu não empresto mesmo. Primeiro que eu não tenho. E segundo, uhum, que eu não empresto mesmo. Porque eu prefiro um amigo do que perder,
0: sabe, a amizade. Mesmo se tiver, você dá um miguezinho e fala: eu tô apertado agora.
1: Não empresto, não empresto. Então esse já é o primeiro passo. E outra coisa. E imediatamente eu já percebo os detalhes ali. Poxa, João Teixeira, cara, né, tá mandando aqui pedir dinheiro. Logo,
0: alguma coisa tá acontecendo de
1: caramba,
0: errado.
1: Caramba, João Teixeira, todos os dias, justamente hoje. Não, vamos fazer o seguinte, já sei o que eu vou fazer. Já, imediatamente, João, manda uma mensagem, cara, eu não tô conseguindo perceber. Então, segunda-feira na rádio, logo cedo a gente conversa,
0: sim, esse
1: detalhe, que eu tô numa missão aqui, eu tô ocupado. Eu inventava qualquer pretexto, cara. Você já me conhece, sabe como é que eu sou meio chato, muito chato. Eu, sim, não atendo nem ligações, eu só atendo ligações que estão aqui, ó, no meu... Atendo não, eu olho lá, na minha lista de contatos. Uma chamada, quem é? João Teixeira. Aí atendo. Agora, tá lá, um número tal, e não tem carinho, não tem nada. Mas
0: nesse caso, o número do meu irmão tava clonado, com a foto dele. Era o número,
1: Eu tô falando assim, eu, por exemplo, já sou tão chato que eu não atendo... Eu tô aqui trabalhando ou em casa, o telefone meu toca o dia inteiro. Eu não atendo. E pode ser que seja até você com um número diferente, ou Rômulo, ou Nestor, ou Roberto, qualquer. Eu não atendo. Então, assim, já, esse é o primeiro passo. Segundo, que eu também já não empresto dinheiro. Então, cara, eu posso cair? Vou cair, sim. Mas, assim, irmão, caramba. E esses jogadores aí foram muito infantis. Primeiro. O técnico ganha balúrdios. Acho que o técnico ganha até mais que esse, sim, tal de namorado, que ele é reserva, nem é um jogador muito...
0: Mas é porque o namorado é gringo, né? Talvez caiu pelo fato de ser gringo, não saber como é que funciona no Brasil aqui.
1: Mas teve os outros também, como você falou. Então, assim, o cara tem que pôr maldade. Poxa, mas meu treinador, o cara ganha 800 mil por mês. Eu ganho 700. O cara tá pedindo 20 mil? Não, alto lá, pera aí. Vamos lá quando a gente estiver lá no treino, lá no alongamento, eu vou ter uma conversa em particular com ele. Enfim, cara. O golpe você cai. Chega uma hora que você vai vacilar um pequeno detalhe, você vai cair. Mas, não, assim...
0: e o cara que comete o crime de estelionato, ele é muito bem de lábia. Ele consegue entrar na mente das pessoas. Se a gente não tomar cuidado, por mais experiência que a gente tem, a gente cai.
1: Tem que ser muito, como dizia meu pai, macaco velho mesmo. Sim. Tem que ser muito macaco
0: então,
1: velho.
0: Então o que eu recomendo para as pessoas também, Rony? Eu tô falando porque eu faço isso por segurança.
1: Sim.
0: Né? Quantas vezes eu já fiz pix para Rony aqui, que eu fui... O Rony passou a chave...

0: Rony, confere pra mim, Rony. Ronildo Martins, não sei o quê. É exatamente, João. 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
1: 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Vou dar o recado então, 9:19.
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2: Hora certa, Teófilo, 9:21, ótimo dia pra você.
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E a gente segue fazendo a festa aí todo dia no seu rádio, né? São 9 horas e 42, Maroon 5 com This Love. E ainda Mário Fernandes, Telefone Sem Fio, tá? Ana Castela.

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8: Beleza, hora certa, 9h46.
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6: Ô, João Teixeira e Rony Martins, como é que tá vocês, moço, os amigos de sempre, entendeu? Um alô para todos os ouvintes na região de Teófilo Otoni, nessa raia maravilhosa, né? João Teixeira e Rony Martins. Quem gosta muito do seu programa também é Pascoal. Pascoal, ele é pintor, né? Pintor de parede, né? Ele pinta a sala e dá o rosa por dentro, viu, João Teixeira? Aquele abraço, paz e bem. É um camarada gente boa, viu? Fica com Deus, vamos se falando. A essa luz do... Paz e bem.

0: É isso, Olivia Dean aqui na manhã. Sou Easy. Sempre o Tono FM, né, que faz parte do seu dia, o tempo todo, a toda hora, em todo lugar. Sempre junto com você e você é o que você ouve, né? Então ouça a diferença. São 10 horas e mais um minuto, vamos juntos nesta manhã de quinta-feira, hoje 3 de setembro. E aí, João Teixeira, você já deu uma espiadela lá fora, como é que tá a temperatura nesta manhã? Aqui dentro eu tô sentindo um bom calorzinho nesse estúdio, hein? Algo se passa com esse aparelho de ar-condicionado aqui.
1: Ainda não, Rony Martins, ainda não estive lá fora. Quando eu vim pra cá, tava um tempinho até bacana. Mas agora,
0: meio
1: aqui dentro
0: nublado,
1: do estúdio, tá
0: isso,
1: tranquilo. Isso. Rony, uma pergunta, você costuma apostar?
0: Eu
1: não jogar, não com jogo de azar.
0: Apostar brincando assim com os colegas.
1: Tipo ali, nós dois aqui.
0: Vamos apostar que o Flamengo vai ganhar
1: isso,
0: o campeonato.
1: Isso.
0: Sim, brincando ali. Vamos valer R$50 aqui que o Flamengo vai ser campeão brasileiro. Sim,
1: tranquilo. Sem querer fazer
0: com amigos, com amigos.
1: Com amigos, sim. Sem querer fazer nenhum tipo de propaganda.
0: Não.
1: É, mas Coca-Cola você já apostou?
0: Não, eu tomo muito raramente Coca-Cola, mas se eu tivesse que apostar, apostaria sim, principalmente no futebol.
1: Pois é,
0: principalmente no futebol.
1: Me chamaram pra apostar uma Coca-Cola e duas ainda.
0: Sim.
1: E o camarada ainda pediu pra dobrar a
0: aposta. 2 litrões? Essa é aquele...
1: dois tubos de 2 litros, ou seja, corresponde a 4 litros de Coca. Eu falei, não, vamos duas, porque Coca-Cola já faz mal. Imagina, é bico seco ainda. Você sabe o que é aposta bico seco, né?
0: Não, que isso.
1: Tem o bico seco e o bico molhado.
0: Que isso, não sei.
1: O bico molhado, por exemplo, se eu apostei com você, nós dois podemos beber. Você paga e nós dois bebemos.
0: Ah, isso é bico molhado.
1: Bico molhado.
0: Sim.
1: O bico seco...
0: É só eu que bebo.
1: É só eu, só o ganhador.
0: Só o ganhador que bebe.
1: Isso. Eu ganhei e levo pra casa.
0: Aí você faz figa pro cara lá.
1: Eu ganhei e levo pra casa. É bico seco nesse caso. E se eu te falar que eu ganhei uma Coca-Cola...
0: E tomou tudo?
1: Não, eu não tomei foi nada.
0: Por quê?
1: Porque eu não recebi a Coca, tá difícil.
0: Ué, mas é só você pegar e mandar prender o perdedor, então.
1: Nossa, tá difícil. E o rapaz, bem que diz o ditado, se cunhado fosse bom, não começava com essa sílaba.
0: Ah, peraí, eu não tô entendendo mais nada. Você, então, apostou com o seu cunhado, como é que é?
1: Ele me chamou pra apostar.
0: Ah, ele chamou?
1: É. Classificação.
0: Cruzeiro e Atlético agora?
1: Não, ou... na verdade foi vitória. Ele me chamou no primeiro jogo.
0: Como
1: aí sai um empate.
0: Pode falar o nome dele?
1: Pode, Miguel Ângelo.
0: Miguel Ângelo.
1: Tá nos ouvindo nesse momento.
0: Nome de Ângelo.
1: Cruzeirense ele.
0: Nome de Ângelo ainda.
1: Cruzeirense. Ângelo, né? Me chamou pra apostar no primeiro jogo. Que saiu 1-1. Ele, vambora dobrar a aposta pro segundo.
0: Ô, Miguel, não faça isso, Miguel.
1: Aí eu falei, não, meu. Coca-Cola já faz mal, imagina duas. Falei, vamos manter a aposta. Mantive, ganhei. Cadê a Coca, Rony?
0: Eu não acredito.
1: Agora eu te falo, uma Coca-Cola gelada com esse calor cairia bem.
0: Cara, deve ser que tá vindo ainda entregar no barzinho. Que vocês apostaram no barzinho. Deve ser que não tinha e ele deve estar chegando. Ainda.
1: Não, eu tô achando que tá fabricando.
0: Fabricando, então pode ser.
1: Depois tem o processo de engarrafamento, colocar rótulo.
0: E aí?
1: Pra sair pra distribuidora.
0: De jumentinho ainda.
1: É.
0: Né? Jumento aí, né? Nas estradas, assim. Mas deve chegar até o final do campeonato aí, quem sabe?
1: Né?
0: Final do ano.
1: De repente,
0: na Copa do Mundo.
1: Se bem que não falou a data que ele pagaria, né?
0: Ah, 31 de fevereiro, de repente, pode ser?
1: Pode ser. Né?
0: É isso.
1: Mas
0: Miguel Ângelo.
1: Eu, particularmente, quando eu perco minhas apostas,
0: não,
1: eu pago.
0: Se eu perder, eu pago também. Não há problema. Não há. Mas uma Coca-Cola baratinho, R$6, R$7, tá doido, sei lá. Mas...
1: Nossa. 2 litros de Coca-Cola.
0: Foi mal aí, pegou. Ficou mal, hein?
1: Difícil.
0: Já colocou no grupo da família lá, isso?
1: No grupo da família, no grupo da pelada. Só não coloquei no SPC, no Serasa, que não tem jeito.
0: Ainda bem que você não tá falando isso pra ninguém, né, cara?
1: Não.
0: Ninguém sabe, não. Ninguém tá ouvindo isso.
1: Não, ninguém tá ouvindo.
0: Graças a Deus.
1: Mas não... eu costumo pagar minhas apostas.
0: Ele trabalha onde? Você pode falar?
1: Ele trabalha na Secretaria Municipal de Educação. Ganha bem.
0: É?
1: É. Caraca, motorista.
0: Velho, ficou
1: mal. Tem diária.
0: Né? Sério?
1: Sim.
0: O salário então dele é bom.
1: Ah, é?
0: É melhor que o seu então, cara.
1: Mas como eu disse o ditado, moço, se cunhado fosse bom, não começava com essa sílaba.
0: Ixi, aí eu já não vou me meter.
1: Mas nessa. Eu costumo pagar minhas apostas.
0: Isso é coisa de família.
1: Inclusive, ano passado eu perdi pra ele nessa mesma...
0: Pagou?
1: Paguei na hora.
0: Bom, você tá chamando o cara de velhaco, Tio Teixeira?
1: Não.
0: Mal pagador?
1: Não.
0: É o que é isso, então?
1: Aí vocês interpretam da maneira que vocês quiserem.
0: Tá bom, então. 10:05.
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Sono Tears of Fears, que tá de volta às paradas aí de todo o planeta, né? Que, na verdade, essa música é uma crítica, né? À ambição humana, ao desejo de poder, aos perigos do controle político e social. E é muito atual essa música, né? Estamos vivendo esses mundos aí, esses tempos sombrios da política, principalmente aqui no Brasil. E essa música diz isso, né? Everybody wants to run the world. Todo mundo quer comandar o mundo todo. Tears of Fears aqui na manhã, 7.9. Migrantes FM, isso aqui é mais que uma rádio, né? Isso aqui é uma referência pra você.

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2: É isso, 10 e 19 notícias.
3: É, o Rony Martins começou a cobrança, né, desde o dia 1º, lembrando que hoje é dia 3, então já se fazem 3 dias aí que está valendo a cobrança do, a fiscalização, melhor dizendo, fiscalização e cobrança do CRLV 2026 aqui no estado de Minas Gerais. Né, pela Polícia Militar, em especial Polícia de Trânsito ou qualquer órgão, dependendo da cidade, qualquer agente de trânsito. No caso de Teoflotone, é a Polícia Militar. Com placas com finais 1, 2 e 3, a obrigatoriedade desse documento está em dia desde o dia 1º do corrente mês. Para você que ainda não regularizou, o que, que é necessário? É emitir o documento. O proprietário, ao emitir o documento, o proprietário deve quitar todos os débitos vinculados ao veículo, né? Que, no caso, que é o IPVA 2026, incluindo todas as parcelas atrasadas. Ele deve pagar a taxa de renovação do licenciamento anual, que ela é conhecida como a TRLAV, o valor correspondente em 2020 de R$35,62, tipo, multas de trânsito, caso tenha, né, e eventos cadastrais, aí você deve pagar tudo para que esse CRLV seja liberado. Se por acaso você que tem a placa do seu carro aí terminada em 1, 2 e 3 e ainda não está em dia, o recomendado, gente, é que não saia, não transite com o veículo, porque você pode ter o dissabor inchado e multado. E vai dobrar o seu orçamento, porque você vai ter que pagar o guincho, você vai ter que pagar diária, no, lá no pátio conveniado ao Detran e outras taxas mais. Lembrando que o restante das placas 4, 5 e 6, a partir de 1º de outubro, será cobrado. E 7, 8, 9 e 0, cobrança iniciando no dia 1º de novembro, Rony Martins.
2: É isso, e começa também nesta quinta-feira o embargo da União Europeia a produtos de origem animal do Brasil. Igual medida, o país fica impedido de exportar carne bovina, suína, frango, mel, pescados e ovos para as 27 nações do bloco. A decisão pode ser revertida a depender das negociações entre a União Europeia e o governo brasileiro. Essa semana, por exemplo, o bloco realiza aqui no Brasil uma auditoria nas cadeias de produção de frango e mel, que deve ser concluída até amanhã, dia 4. O resultado, porém, ainda será analisado pela União Europeia, processo que deve levar cerca de 2 meses.
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2: 10h23.
5: Existe uma teoria que se chama 90-10, onde uma pessoa tem 90% daquilo que você procura em alguém. Só que você foca naqueles 10% que falta. Aí você sai pra rua, se aventura e realmente você encontra aqueles 10%. Mas não se deu conta que perdeu os 90%.

0: Obrigado, Diego, Vitor Hugo.
1: Obrigado, Bruno Marrone, por aceitar o convite.
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4: Imigrantes, hora certa agora, 10h29.
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5: O projeto do Orçamento Federal de 2027, enviado essa semana ao Congresso, funciona como uma verdadeira balança do tempo. Ao compararmos os números atuais com os de 10 anos atrás, em 2017, fica claro como o tamanho e as prioridades do bolso do Brasil mudaram. Estamos falando de um plano que prevê movimentar 3,41 trilhões de reais em despesas primárias no ano que vem. Vamos começar pela base da economia nacional, o salário mínimo. Em 2017, o trabalhador recebia R$ 937 por mês. A nova proposta para 2027 fixa o piso em R$ 1.741. Isso é um salto de 85% no valor nominal. Proporcionalmente, enquanto há uma década o reajuste apenas cobria a inflação do ano anterior, o modelo atual garante ganho real, somando a inflação estimada mais o crescimento do PIB. Isso significa que o salário agora cresce acima do custo de vida. E de onde vem o dinheiro? O bolo da receita cresceu expressivamente com a maior eficiência na arrecadação e com as bases da reforma tributária. Mas a grande virada está na proporção de onde os recursos vão parar. Atualmente, o maior peso está na Previdência Social. No plano de 2027, o pagamento de aposentadorias e pensões vai consumir 1,16 trilhões de reais, o que representa quase um terço de tudo que o governo arrecada. Para se ter uma ideia, as despesas obrigatórias engolem 91,7% de todo o limite de gasto do governo. E as áreas sociais mais críticas? Para 2027, estão previstos 272,2 bilhões de reais para a saúde e 141,2 bilhões de reais para a educação. Na última década, o orçamento dessas áreas praticamente dobrou em valores absolutos. Contudo, proporcionalmente, as regras fiscais acionam freios devido ao balanço dos anos anteriores, estabilizando o ritmo desse crescimento. Na segurança pública, o investimento avançou, mas ainda responde por uma fração menor se comparada com o gasto social e o custeio da máquina pública. A grande meta proporcional para 2027 é entregar um primeiro superávit primário efetivo em anos, estimado em 18,6 bilhões de reais. Significa tentar guardar uma pequena sobra para pagar os juros da dívida. O plano detalhado agora entra em debate no Congresso Nacional.
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7: 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Bom dia, Beto.
8: Pois é, bom dia, Rony. Bom dia, João Teixeira. Prazer imenso estar participando com vocês aqui nesta quinta-feira maravilhosa. Tempo nublado aqui na cidade de Teoflotone. E atenção, hein? Quinta-feira, 3 de setembro de 2026. A previsão do tempo para a tarde de hoje é de sol com muitas nuvens e períodos de nublado. Já está nublado desde agora. Noite será com muitas nuvens. Máxima prevista para hoje, 24 graus. Olha só, ontem foi 30, anteontem 35. E hoje, máxima prevista de 24 graus. mínima pela madrugada foi de 18. E atenção, hein, aquilo que nós havíamos dito, a perspectiva é que tenhamos aí o final de semana, em especial o dia 7 de setembro, que é o desfile debaixo d'água. A probabilidade disso acontecer é muito grande. Já prepare aí, viu, meus amigos e minhas amigas? Vai pra avenida, saiba que o bumbo pode molhar a pele, viu? E vai bater no bumbo molhado mesmo, hein? É possibilidade grande de um 7 de setembro chuvoso. E atenção, hein? Matérias que serão destaques daqui a pouquinho no nosso Jornal Imigrantes. Incêndio em residência no bairro Palmeiras mobiliza a equipe do Corpo de Bombeiros. Violência, mais um homicídio é registrado na cidade de Itambacuri. E mais, atualização sobre a criança de 5 anos vítima de abuso sexual cometido pelo irmão de 22 anos lá na cidade de Ataleia. Esse marginal já está preso. Homem acusado de estupros também lá na cidade de Novo Oriente de Minas é preso pela Polícia Civil. E o comandante do 19º Batalhão de Polícia Militar, Tenente Coronel Jean, comenta sobre a estratégia e operação realizada na cidade de Itaipé, que culminou com a morte de um envolvido no tráfico de drogas. Ao vivo, um bate-papo com o prefeito Serginho da cidade de Poté, que vai falar sobre o evento maravilhoso que acontece anualmente, né? A festa da cidade de Poté, que traz aí grandes atrações. Tá bom, meu parceiro Rony? Beleza, João Teixeira, Beto. Meio-dia, muitas informações aqui na nossa rede Imigrantes de Comunicação. Tamo junto.
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0: João Gustavo Murilo e Grelo com o Postinho de Gasolina. Se ligue. É isso.
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0: cara, que lindo, hein? Que sonzeira é essa? Kim, que tá sumidão essa rapaziada, né? E essa música fala sobre a negação da dor emocional, a falta de honestidade em um relacionamento em crise e a solidão interna. Muito legal, cara, eu adoro essa banda. Kim, aqui na Manhã 100.9.
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0: retrovisor. O embaixador Gustavo Lima, que fala, né? Na verdade, isso é um convite à gratidão e à mudança de perspectiva, né? De olhar para trás, né? E perceber que o quanto você já caminhou, né? E tudo que conquistou, em vez de focar apenas em reclamar, no que falta, retrovisor. Só um hino à gratidão. Muito legal, cara, essa música. Adoro isso. Acho muito legal. Gustavo Lima também, Dua Lipa e Gustavo Mioto e Murilo Huff aqui na manhã 100.9.
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0: trilha sonora perfeita para a sua vida. Você ouve aqui na Rádio dos Melhores Ouvidos Imigrantes FM, isso aqui é mais que uma rádio, né? Isso aqui é uma referência para você. 11h58, para fechar aqui em grande estilo a nossa programação, Sam Fira e Olivia Dean, que tá em todas. Ring Me In e ainda Ella Langley com Houston, Texas. Fechando a conta, 11h58, doutor Sheira, valeu, mais um dia de programação aqui, muito especial na semana.
1: Mais uma manhã acabando amanhã, na programação sendo, né? Nossa, né? Porque nossa, a tarde está começando com mais programações, que vem aí Roberto Gomes para te deixar bem informado. E durante a tarde tem Valquíria Martins, mas agora está chegando ele.
0: Ele?
1: Roberto Gomes, o rei das informações.
0: MC Roberto. O homem do tempo, o que mais? O político, o que
1: produtor,
0: mais?
1: Produtor.
0: Analista político, o homem do tempo. O cara é um PhD.
1: Comentarista esportivo, é apresentador.
0: Você era CDF também quando você estudava, João Teixeira, na sala?
1: Não. Eu era o tipo do aluno... Capitinho. Bagunceiro, entre aspas. Eu era o bagunceiro que prestava atenção nas matérias.
0: Você estava no final da fila?
1: Não, eu sentava na frente.
0: Eu tive notícias que o Roberto sentava também na frente.
1: Eu sentava na primeira.
0: Roberto que apagava o quadro para a professora.
1: Eu sentava na primeira ou na segunda carteira. Só que eu não era bagunceiro, eu era o engraçado, eu era o palhaço da turma.
2: Entendi. Era não, é.
1: É. Eu lembro que... Eu gostava de fazer a turma sorrir.
0: A professora falava assim, eu quero que vá lá na secretaria buscar o mapa. O mapa Mundi. Uhum. Você lembra do mapa? Pois é. Quem era que ia? Quem?
1: Robertinho.
0: Ah, claro. PhD em tudo, CDF, o cara.
2: Era o Rony. Olha, 11h59.
1: É com você. Boa tarde,
2: João. Boa tarde, Rony. Muitos destaques aqui no nosso programa. Vamos falar sobre um cabeleireiro de 50 anos aqui na cidade de Delflotone. Se destacou e completou a maratona de Florianópolis entre os primeiros da categoria. Maratona são 42 quilômetros, viu, Rony?
1: Beleza.
2: E o homem completou. Então, esse é um dos destaques. Vamos trazer informações sobre a atualização daquele caso lá de... É a Ataleia, do irmão de 22 que abusou da criança de apenas 5 aninhos. Tá bom? Um abraço. Beleza. Até daqui a pouco.
0: Beto é contigo.

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1: Geralmente é assim, né? Quem tem filho, você tem filho, né?
2: Tem, dois.
1: Então, sempre tem um é mais arteiro que o outro nessa região.
2: Eu tenho um de 11 anos, o Luiz Miguel. Ele é da minha... um pouquinho da minha linha.
1: Saiu puxando.
2: E o outro é mais novinho, o Augusto, tem só um ano e dois meses. Mas ele tá acelerado, tá? É, o de um ano e dois meses
1: já
2: tá dando
1: trabalho.
2: Ele tá mais acelerado do que o Luiz Miguel. Então pode ser que seja mais arteiro, né?
1: Então o novinho já tá dando sinais que vai ser bem ativo.
2: Né? Sim, sim.
1: Ativo demais. Do ponto de vista de atividade física.
2: É, isso é importante, os filhos da gente. Isso é questão de saúde.
1: Verdade.
2: A gente tem que adorar quando o menino tá ali, como se diz, a gente fala na gíria nossa, atentando, né? Atentando, tá indo no lugar, tá indo pegando coisa, derrubando. É porque tá com saúde. Porque quando não tá com saúde, sofre os filhos, sofre os pais, né?
1: Serginho falou tudo, né, gente? Que saúde. Já, ô Serginho, antes de falar da festa, já que você tocou no assunto saúde, manda um abração aqui para Juninho Vieira, tá acompanhando aqui pelo Facebook, o Profeta Wender. É, tá aqui, que chega logo dia 4 do 10. Esse aqui já tá ansioso pela política, tá vendo ali?
2: Chega ansioso, logo.
1: Dia 4 do 10, o Wender Profeta, que sempre acompanha a gente. Falando de saúde, né, você falou, se referiu a criança, filhos, e falou de saúde. Nós estamos prestes já estamos aí com o privilégio de ter uma mega estrutura que é do Hospital Regional à disposição de toda a nossa região. Você, Serginho, na condição de prefeito, como é que está o coração, né, vendo essa grande estrutura à disposição do povo de nossa região?
2: Isso aí é uma pauta importante, né? Que ela é reivindicada há muitos anos aqui em Teoflotone e região, que é um sofrimento que nós temos, prefeito, como Teoflotone, cidade macro, né? Ela não aguenta suportar mais de 1 milhão de pessoas que surco e vizinhos aqui sempre estão na cidade de Teoflotone. E a saúde não é diferente, a gente manda muitas pessoas para aqui, prefeitura no municipal nossa lá, tem 2 ônibus da saúde, tem vários carros que estão aqui fazendo cardiologia, ressonância, pediatria, geriatria, várias cirurgias são feitas e muitas vezes aqui não dá o suporte, tem que ser levado para longe, Belo Horizonte, já levei gente para Passos, Montes Claros, outras regiões. Então, com esse hospital regional aí, isso aí é uma... acho que é o maior empreendimento que teve na história aqui de Teoflotone, tá? Porque a gente tem que cuidar primeiro da nossa saúde. Perfeito. Ela ser em primeiro lugar. No meu município, primeira coisa, nós vamos falar de festa aqui, mas em primeiro lugar é a saúde. A gente tem que dar uma condição do ser humano, dele ir e vir, tem que estar com a saúde boa. E falando em saúde, ainda mais, eu tenho mesmo 2 deputados meus que investiram muito na saúde. Um atual deputado, o deputado Neilan Pimenta, que é o pai do Hospital Regional, e eu tenho o pai do Santa Rosária, que é o ex-deputado Fabinho Ramalho, que muitas vezes, prestando lá através de emendas, ou através de recursos lá nos gabinetes em Brasília, porque ele tem um lobby lá muito grande junto ao presidente que está atual na época dele, os ministros, né, para levar vários investimentos para Santa Rosária. A gente estava numa época que Santa Rosália falava assim, vai fechar, chegava Fabinho Ramalho e ajudava e aportava recursos. Então, quando se fala de saúde, eu escolhi muito bem meus 2 deputados, tanto Fabinho Ramalho como Neilane Pimenta.
1: E o Fabinho, o ex-deputado federal Fabinho Ramalho, ele é seu vizinho, né, de cidade, Malacaxê, Tapoté, a vinculação é muito grande, então tem toda essa identificação do Fabinho com o Poté.
2: O Fabinho já teve 2 mandatos como prefeito em Malacaxê, ele sempre foi majoritário lá em Poté e na região aqui. Felizmente, no mandato passado, ele continuou no MDB, e aí na hora a votação dele foi expressiva, quase 80 mil votos, mas não conseguiu se eleger. Teve outros 2 com mais votos. Então, nós perdemos muito a saúde do nosso vale, que já era precária, ficou mais precária, né? Então, Neilan Pimenta já veio com a pegada da educação forte e agora decidiu investir muito na saúde, que é muito importante. Então, tomara que meus deputados sejam eleitos, Fabinho, Neilan e todos os deputados aqui do Vale do Mucuri e do Jequitinhonha, porque tem que fortalecer, esse grupo tem que ser fortalecido, como é feito lá no Norte de Minas, vários deputados lá do Norte de Minas que são eleitos.
1: Claros, né?
2: E aí leva empresas, leva muita saúde, investimentos para os municípios.
1: Boa deixa aí do Serginho, gente. Sempre nós ouvimos falar isso. Olha, Montes Claros, Lés, 3, 4, 5, 6, deputados e Teoflotone sempre capengou com um, dois, né, estourando, um dado momento tivemos três, mas essa política agora, o Serginho está aí bem conscientizado e os demais prefeitos parece que entraram na vibe aí de dar uma priorização, não que os outros não devam ser votados, né, mas a maioria está mirando nos candidatos aqui da nossa região, infelizmente uma pancada, né, eu acho que esse ano vai destoar de tudo, nós teremos aí um grupo seleto de deputados federais e estaduais na Assembleia e também Câmara Federal. O Aurélio está falando aqui, Serginho, nós estamos assistindo a entrevista de nosso prefeito Serginho aqui no Parque de Obras de Poté. É fofura, né? Ele fofura era de Teoflotone.
2: De Teoflotone, ele fez aqui. É. Hoje faz a limpeza nossa lá com excelência. Lá.
1: Não, ele é muito competente.
2: E ele trabalhou aqui na época do ex-prefeito Daniel Sucupira.
1: É, e o Fofura, ele é bem jeitoso, gosta de limpeza, ele é diferente um rapaz, viu? Boa aquisição lá, viu? Viu, prefeito Serginho?
2: É isso aí. Abraço, Fofão, Fofura. Valeu. Aurélio.
1: É Aurélio, conhecido Fofura. De fofo tem nada, viu, gente? Mas é competente. Uma coisa eu posso dizer para os senhores, tá? É, e ele tá mandando, tá participando com a gente. Bom, Serginho, você sintetizou tudo a respeito da importância da conscientização dos nossos eleitores para focar aí nos candidatos aqui de Teoflotone região. Eu acho que muito salutar, né, ou candidatos da nossa região ou aqueles que realmente se identificam e de alguma forma já produziram para a região, né, Sérgio? É bom a gente dizer isso.
2: Sim, sim. Tem outros candidatos que são de fora, ou da capital, ou de outra, ou região central, ou região sul de Minas, mas que identificam. Tem uma visão aqui para o Vale do Mucuri, Jequitinhonha. Então, semana passada eu estive tendo uma reunião aqui, veio um candidato aí ao governo do estado, Cleitinho, né? Uhum. A gente conversou, ele até me deu uma entrevista no dia, a gente falou muito a respeito do Vale do Mucuri e do Jequitinhonha ter mais uma visão de prosperar, para sair desse vale que o pessoal vem da condição. Quando a gente vai na capital lá pedir algum investimento, é o vale lá da fome, da miséria. Não, lá é da prosperidade. Lá tem um povo muito bom, um povo trabalhador, são qualificados, o que falta é o poder público federal e estadual investir mais. A gente criar aqui um colar metropolitano, que aqui, igual se falou muito na época da ZPE, né? Que aqui dá os incentivos fiscais aí para as empresas virem para aqui. E se fizer isso, consegue vir da eleição. Poté mesmo está de portas abertas. Qualquer empresa hoje quiser ir para Poté vai ter os investimentos que são necessários fiscais de isenção. Eu vou passar pela Câmara e nós vamos fazer um bom trabalho para essas empresas estarem vindo. Agora, importante falar dos deputados, é isso aí. Vamos levar um grande número de deputados da nossa região para a Assembleia e para a Câmara, mas sejam bem-vindos também os que vieram de fora, né? Que atuam aqui há vários anos também nos municípios aqui circunvizinhos.
1: Muito bem, hora certa, meio-dia, 33 minutos. Está ligando a sua internet agora, está entrando aí no Instagram, está entrando no YouTube, está entrando no Facebook, pelas redes. Pois é, estamos recebendo o prefeito da cidade de Poté, Serginho. Tá? E você que agora já está sintonizado pelo rádio também, que a propaganda eleitoral gratuita acabou no rádio, aí, convencional, que a gente é obrigado a passar. Já estamos também pela Rádio Imigrantes FM 100,9. Prefeito Serginho, convidado de hoje. E Amanda Matos está aqui, meu prefeito. É diferenciado, Serginho está cheio de moral lá,
2: Amanda. Anda de Valão.
1: Valão, fiz muitas festas lá em Valão e o Aurélio, inclusive, o Fofura, levava ônibus daqui lá para Valão, né? Essa questão de festas, a região de Valão parece que tem um imã, né? Tudo que faz ali dá bom. E por falar em festa, vamos entrar no assunto festa aqui, meio-dia 34. Bom, 40ª Festa Cultural de Poté, trazendo grandes nomes. Eu já vou adiantar, se o senhor só vai confirmar pra gente. Paraná. Se o senhor quiser cantar alguma coisa, pode ficar à vontade.
2: E sou também aquele canarinho que cantava no terreiro.
1: O homem é bom, como diz o velho de
2: Vou fazer uma modinha lá com ele, tá?
1: Você vai mesmo, você é afinado, eu vi aí. Paraná, velho, tá falando aqui no bom sentido, ele tem o quê? Uns 65, né?
2: 70 anos o Paraná fez.
1: 70 anos?
2: Teve no Barreto semana passada, fez o povo emocionar, chegou de surpresa, não tava na agenda, né? E é uma lenda,
1: é um
2: fenômeno,
1: cara,
2: da música, raiz, o moda de viola, né? Uhum. Eu fiz com todo carinho para o meu povo da zona rural e também da cidade. Mas o povo da zona rural que acorda todo dia, vai tirar um leite, que vai levar o filho ali para o transporte escolar, pegar o transporte escolar, que tá a dona de casa que está na labuta, que ouve, Paraná, Zezé de Camargo, que eu trouxe também de outra vez, né? E vários outros ímpetos da música raiz brasileira sertaneja.
1: Ele vai estar no sabadão, é isso?
2: Não, ele vai estar na sexta-feira, dia 11. Eu tenho, inclusive, na sexta-feira, é o dia que eu recebo as autoridades do município também. Vai estar lá o deputado Nilando, o deputado Fabinho vai estar presente.
1: Que bacana.
2: E aí depois nós todos vamos lá curtir o Paraná na sexta. Casa lotada, dia 11, sexta-feira.
1: Beleza, então tá. Confirmando aqui, Sexta Cultural lá em Poté vai ser no dia, às 22 horas, Gustavo e Gabriel, dupla daqui, tá flatônio, não é isso?
2: Isso, Gustavo e Gabriel. Esses meninos aí, ó.
1: Estão despontando.
2: Despontando, agenda cheia, verdade. Futuro promissor. Eles estavam lá no Casa Bar, que é uma casa... um barzinho que é a casa da amiga minha Taninha em Sucanga. Chegou lá, eu vi eles lá cantando, adorei. Já falei, ó, vocês vão abrir o show do Paraná.
1: Que top,
2: pra
1: rapaz.
2: Pra dar uma visibilidade boa pro pessoal da nossa região também.
1: Gustavo e Gabriel, um abraço pra vocês, hein? Acompanha a nossa programação. O pai deles também, o Léo, um abraço. Viu? Paraná, 0 horas na sexta-feira do dia 11. 2 horas tem banda G2, né? Banda baile.
2: É, eles são sertanejos também, mas são lá da região nossa mesmo. São amigos nossos mesmo que faz lá. E um forrozinho, levam
1: bacana,
2: de tudo, né?
1: Bacana. E tem o DJ Mike nos intervalos. É de lá ou de onde é que é o Mike?
2: DJ Mike é daqui, né, Juninho? É de Araçuaí.
1: Que bom que você está prestigiando a galera aqui da região toda. E o sabadão, gente, tem 22 horas, Rony Araújo, às 0 hora. O homem que encanta... todo o Nordeste, Sul, Leste, Oeste brasileiro, Tairone Cigano. Ele tirou o cigano, mas todo mundo sabe. É Tairone Cigano.
2: É, Tairone Cigano. Essa aí você pode cantar a música lá, qual que é? essa aí eu vou levar.
1: Doméstica. Eu tocava muito aqui na Rede Imigrantes. Tocava demais da conta. A gente vai tocar aqui porque o YouTube bloqueia, né?
2: Eu sou apaixonado com aquela Volte Amor, né?
1: Ah, não. Ele tem...
2: Mas o repertório dele é vasto, né? Tairone também foi feito pro povo aí que gosta de falar de amor, que gosta de um forró, que gosta de um brega. Nós gostamos muito lá na nossa cidade. O Rony aí também é filho da terra, né?
1: Rony Araújo,
2: é um,
1: né?
2: É um cantor que desponta aí há bastante tempo, né? Então não pode faltar na nossa festa cultural nunca.
1: Beleza, então já confirmando as atrações aqui no sabadão, gente. Lá da dia 12, Festa Cultural de Poté. 22 horas, Rony Araújo, depois vem o Tairone Cigano, essa figuraça. Depois vem Forró Balança aí, que é de Toflotone. Muito
2: isso,
1: bom, top demais, né?
2: Top, top.
1: E também o DJ Mike, que vai estar lá nos intervalos, ponto pra pocar, que a gente fala assim, né? No domingão tem a festa cultural, tem bingo do hospital, você...
2: É o hospital Filantropia, todo ano a gente faz, né? Esse ano vai ser uma moda, 0 quilômetro. Esse bingo aí até o pessoal da região aqui pode comprar, porque ele vai ter um programa nele que vai jogar no sistema.
1: Ah,
2: então, se o cara estiver fora da cidade, mesmo não estando no local... ele também acaba ganhando a moto.
1: Se ele tiver com a cartela premiada,
2: a cartela premiada, ele pode comprar.
1: Vai entrar no sistema.
2: Se tiver premiada, entra nos sistemas. Se ele for o ganhador, vai falar assim, ganhador fulano de tal da cidade até o Flotone.
1: Que bacana.
2: Aqui para receber. Então fizemos, até para arrecadar mais para o pessoal hospital, que a prefeitura já ajuda muito, mas precisamos das pessoas de bem para estar nos ajudando ainda mais.
1: Que bacana, hein? Então você, Dito Flotone, de todas as partes do mundo, vocês que estão nos acompanhando agora, pode entrar no site aí, viu? E comprar o bingo da festa, da 40ª Festa Cultural de Poté. Vai ser aberto para todo o Brasil, tá? Pode entrar aí no site. É o site da prefeitura?
2: Ele entra... Não, no, do hospital, né?
1: É do hospital próprio hospital.
2: São Vicente de Paula, hein?
1: De
2: só Poté. Buscar lá Instagram, o próprio Google, né?
1: Isso, bacana. Bom, no domingão ainda tem 18 horas compasso do forró. Magia do Forró, Léo Cabaleiro. Enfim, domingão vai começar cedo e vai...
2: Forrosear.
1: Tem a cavalgada, prefeito?
2: Tem a cavalgada, vai ser agora, Robertinho. Você está convidado, domingão. Rapaz. Se não tiver aqui no jornal... jornal não tem
1: não,
2: aqui
1: no
2: domingo,
1: tá,
2: né?
1: Não.
2: Então, pois é, você está convidado. Está convidado lá.
1: Eu
2: a partir das 8 horas da manhã, mas vai até meia-noite, né? 1 hora da manhã.
1: Beleza.
2: As cavalgadas nossas são assim. A tradição também, a 24ª. Os cavaleiros vão estar lá, as Amazonas, prestigiando. Nós vamos ter Coringuinha lá, muito bom.
1: O homem é bom.
2: Vai ter o Luiz. Luiz é o gerente do Banco do Brasil, da nossa cidade.
1: É cantor lá também.
2: Cantor bom, vai levar Luiz e amigos um café da manhã.
1: Que bacana, rapaz.
2: Tem uma boiadeira. Boiadeira 2.0. É a Maria Eduarda da nossa cidade.
1: Não, ela está estourada
2: com 351 mil seguidores, né?
1: É verdade.
2: E ela tem o estilo da Ana Castela, ela gosta da Ana Castela, então vai cantar quatro músicas lá pra gente, né, fazer um showzinho.
1: Que bom, cara.
2: Tem Devin Pancadão,
1: que conheço.
2: É da minha cidade, mas tá estourado aí na região.
1: O Devin já é das antigas.
2: Pô, o David só falta um empresário, assim, pra...
1: Filho de Tião Ferreguete.
2: Isso, aí você sabe demais lá de Hipotel, Robert.
1: Conheço, a turma é boa, os bons de serviço eu conheço todos.
2: O David é um cantor excelente.
1: Fera de... Ó, sua festa tá maravilhosa. O Coringuinha é um artista que ele tem fãs em todo o Brasil. Então, nessa região nossa aqui, ele arrasta multidão. Você pode ter certeza que essa cavalgada vai ser top demais. Prefeito, nós falamos da sexta, do sábado, do domingo e tem a quinta, né?
2: Não, a quinta-feira.
1: Aliás,
2: a festa cultural tinha a quinta-feira. Aí nós tiramos essa festa cultural.
1: Só da quinta-feira. O senhor dividiu em dois finais de semana, né? Vai ser nesse agora.
2: Ó, as minhas festas lá são assim: tem a Expo Agro em maio.
1: Isso, isso.
2: Que esse ano vai ser 16. Próximo ano agora vai ser 16. 16, 17, 18 de maio.
1: Certo, já tá certo.
2: É, que estações renomadas a nível nacional.
1: Sim.
2: É. E tem a festa do evangélico, que é feita no mês de agosto, no terceiro sábado de agosto. E tem agora a festa cultural. E antes dela tem a cavalgada. É tradição já. Beleza. Uma semana antes da festa...
1: A cavalgada.
2: É a cavalgada. Então temos a festa cultural, que antes era... Tinha quatro dias, era até quinta-feira.
1: Uhum.
2: Aí cortamos um dia, justamente...
1: Antecipou.
2: Cortou porque não tinha a Expo Agro, né?
1: Perfeito.
2: E a Expo Agro veio para ficar. A Expo Agro é o dia inteiro, é investimentos lá, a pessoa da agricultura familiar nossa vende tudo que produz, né? Várias empresas de fora. À noite temos diferencial, que tem cantores de renome nacional, né? Então, Poté é uma cidade festiva, tá?
1: Festeira, e a galera comer pertinho do Teoflotone, dá muito Teoflotone.
2: É, muita gente, o pessoal gosta e o nosso povo é o diferencial. Robertinho, eu tive aqui há uns dias atrás e eu falo sempre que algumas coisas... Que eu não sou poteense, né? Eu agora estou... Poté me adotou, eu sou de Machacalês, mas Poté me adotou. E o que fez eu ir para Poté é o povo de Poté. O nosso povo é muito hospitaleiro, é um povo sensacional. É um povo que me abraçou, que me colocou quase com 5 mil votos, o prefeito mais votado da história de Poté. Então eu tenho que retribuir para esse povo, com muito trabalho. Agora estamos trabalhando, jogamos 4 milhões de asfaltamento.
1: Bacana,
2: no rapaz. Centro e bairros da cidade, Robertinho, se eu for lá agora, está um canteiro de obras, está construindo escola de tempo integral, vão ser 13 milhões investidos, uma UBS nova de 2 milhões e meio, a escola Omar Afonso, investimento de quase 800 mil reais, chegou ontem para mim um carro do transporte escolar, vai chegar duas ambulâncias, mais quatro carros da saúde,
1: nossa,
2: mais uma patrol, até dezembro, mais uma pá carregadeira. Então, assim, o que eu estou podendo fazer, a dedicação total a meu povo, eu estou fazendo. A gente abdica até mão, muitas vezes, da família. Tem hora que as pessoas que atacam, né, a administração, que falam coisas que muitas vezes não são verdade, não sabem que a gente abdica. Eu tenho dois filhos, eu tenho esposa, minha esposa Carmen Carmeliana, mandar um grande abraço para ela, que muitas vezes tem que estar em casa, cuidando lá, porque a gente está nas estradas da vida. E Brasília, Belo Horizonte, é uma correria diária, tá, Roberto?
1: Não, eu sei disso. Que parabéns aí pelas realizações, pelo que você colocou aqui em rápidas palavras. É algo maravilhoso para Poté, né? A estruturação da saúde, né? Essa conexão Poté, Teoflotone com o Hospital Regional e mais o atendimento básico nas unidades lá. Parabéns, prefeito. É isso que o povo quer de pessoas como você. E o Luiz Mário está mandando um abraço para o senhor aqui, viu? Grande prefeito Luiz Mário, eu sei que é cruzeirense que participa aqui da programação.
2: Ô Luiz Mário, prazer estar falando contigo e um grande abraço, tá?
1: Serginho, no mais, agradecer a sua presença aqui, estamos convidados, eu vou estar lá nesse final de semana, na Cavalgada, que tem Coringuinha, e no outro final de semana também, na sexta, no sábado e domingo, fazer o esforço
2: para
1: te prestigiar, viu?
2: Convidado também. Eu queria deixar minhas considerações finais, gente, e dizer para vocês que no dia 4 de outubro, 4 de outubro será uma data muito importante. Então vamos olhar as propagandas eleitorais. Tem pessoa que fala que não gosta de política, mas nós todos vivemos numa política. Tem a política da boa vizinhança, da boa amizade, tem a política da família. Então não deixe, nós vamos decidir, não é o futuro nosso, não. É o futuro dos nossos filhos para mais 4 anos. Então olhem direito. Presidente, governador, senadores e deputados. Faça a melhor escolha para que a gente não sofra depois 4 anos aí. Então eu levo isso para vocês, olhem bem cada plano de governo que o deputado está levando para o município, olha a presidência, quem está levando o melhor para nosso povo. Vamos fazer o melhor para a gente não sofrer e ter umas condições melhores. A gente sabe que aqui no Vale do Mucuri de Jequitinhonha as coisas são mais sofridas. Então só depende de nós para mudarmos esse cenário. Então eu queria agradecer muito essa aqui hoje estar aqui, Robertinho, porque a gente leva para muitas famílias, né? A mídia hoje é essencial. Você leva a sua fala e o seu trabalho e a conscientização para muita gente. Então, queria agradecer demais a população de Teoflotone, da minha querida Poté e toda a região.
1: Muito bem. Então, portanto, gente, prefeito Serginho da cidade de Poté, momento maravilhoso, né? Momento de festas. Começa nesse final de semana com a cavalgada maravilhosa, se estende no outro com o Paraná, Tairone Cigano e outros mais. Você que está chegando agora, está ligando agora o televisor, essa programação fica gravada. Você quiser ter acesso lá à entrevista na íntegra do prefeito Serginho, você volte um tiquinho e vai ver aí, tá? Como é que foi esse bate-papo bem descontraído aqui com o prefeito Serginho, lá da cidade de Poté. Olha, infelizmente, atualização sobre a criança de 5 anos vítima de abuso sexual cometido pelo irmão de 22 anos lá na cidade de Ataleia. O que, de certa forma, conforta a sociedade é saber que esse indivíduo está preso, já está preso e vai pagar caro por essa barbaridade que cometeu. Acompanhe.
3: Continua ainda repercutindo o caso terrível registrado na cidade de Ataleia há alguns dias, onde o irmão, um rapaz de 22 anos, é acusado de ter estuprado a própria irmã, uma criança de apenas 5 anos de idade. O conteúdo, após ser vinculado na imprensa, gerou várias manifestações e revolta, naturalmente, por parte da população. E algumas informações ainda estão sendo atualizadas, como, por exemplo, o fato desse rapaz ter ido buscar a irmã na creche. Segundo informações que foram atualizadas pela Polícia Militar, ele tinha autorização e tinha esse costume de buscar a criança nesta unidade educacional. Ele tinha, portanto, autorização da mãe. E apesar de serem irmãos, segundo informações, eles não conviviam na mesma casa. Outra situação que, inclusive, não foi confirmada oficialmente pela Polícia Militar, mas foi dita por pessoas que moram na cidade de Ataleia, é que trata-se de uma família que, infelizmente, se encontra em situação de vulnerabilidade social e que algumas pessoas integrantes dessa família já tiveram alguns problemas de comportamento, já se envolveram em outras situações onde houve a necessidade de acompanhamento assistencial e também de ocorrências policiais. Nós temos uma atualização que veio da Polícia Militar da cidade de Ataleia, mais precisamente do comandante daquela fração, Tenente Vicenzo, que vai trazer ainda informações complementares acerca deste fato. E algo que precisa ficar bem claro, também foi especulado pelas redes sociais, é que esse indivíduo já estaria solto. A polícia não confirma essa informação. A informação que parte das autoridades é que ele ainda continua recolhido em uma unidade prisional. Nada mais justo perante a uma monstruosidade como essa. Vamos ouvir o Tenente Vicenzo.
4: Bom dia, Elvis. Bom dia aos ouvintes e espectadores da Rádio TV Imigrantes. Tenente Vicenzo, trazendo os detalhes deste crime hediondo que ocorreu no fim da tarde de segunda-feira, dia 31 de agosto, aqui em Ataleia, quando o irmão cometeu, né, um crime de estupro contra sua irmã de apenas 5 anos de idade. Este autor aí, possuindo então 22 anos. Acerca da dinâmica dos fatos, cabe ressaltar que ele possuía o hábito de buscar a criança na creche, devidamente autorizado pela mãe. Após a ocorrência dessa situação, em reunião com os funcionários do educandário e com a própria secretária de educação da cidade, senhora Maria das Graças, foi alinhado que doravante apenas os pais estarão buscando as crianças na escola e para casos em que terceiros realizem o procedimento, será necessário autorização por escrito. Essa medida visa reforçar a segurança no local após a ocorrência deste fato. Com relação, né, entre a convivência entre os dois irmãos, cabe ressaltar que, apesar de não terem sido criados pela mesma família, eles mantinham convivência constante. É, a gente não pode adentrar em questões familiares para não expor os envolvidos, mas é sabido e notório pelas pessoas da cidade de Ataleia que trata-se de uma família em situação de vulnerabilidade social, que já é acompanhada pelos órgãos relacionados à proteção da criança e adolescente, bem como pela Secretaria de Assistência Social. Não há registro formal, mas a gente tem a suspeita de que esse irmão, o autor desse fato, no passado também foi vítima de agressão sexual, né, no ambiente familiar, o que pode sinalizar um ciclo vicioso em que a vítima torna-se então agressora. O fato será acompanhado pelos órgãos ligados à justiça criminal e o que as pessoas da cidade desejam de fato é que esse autor, que permanece preso, responda pelo crime que cometeu no regime fechado e permaneça afastado da convivência social para pagar pelo ato aí abjeto que ele cometeu e para evitar que ele cometa novas atrocidades. Por fim, cabe ressaltar mais uma vez a atuação rápida e eficiente da equipe de militares composta pelo Sargento Leonardo, Sargento Mota e Cabo Macedo, que, auxiliados pela população de bem da cidade, impediram, né, que o autor viesse a cometer um crime mais grave contra sua irmã para ocultar o ato que ele já havia cometido, bem como conseguiu prendê-lo e apresentá-lo à justiça para que responda por essa crueldade aí que ele cometeu.
1: Que coisa, hein, gente? Que coisa, que tristeza é o relato aí do Tenente Vicenzo a respeito dessa situação que é registrada lá na cidade de Ataleia. Bom, olha, vamos com um trecho dessa próxima matéria também relacionada a caso de abuso sexual, de estupro. Homem acusado na cidade de Novo Oriente de Minas é preso pela Polícia Civil. Elvis Passos traz informações. Vamos lá.
5: O homem preso durante a operação da Polícia Civil em Juatuba tem hoje 61 anos de idade. Ele foi morador durante muito tempo do município de Novo Oriente de Minas, onde, segundo a polícia, ocorreram os crimes de estupro. As duas vítimas denunciaram o caso. A Polícia Civil entrou em cena e começou a investigação e, depois de algum tempo, conseguiu localizar e prender o suspeito. Hoje nós estamos aqui na Delegacia Regional de Polícia Civil em Teoflotone para conversar com a delegada, a doutora Érica Ribeiro Sena, que vai trazer detalhes a respeito deste trabalho.
6: Foi um fato que ocorreu há alguns anos, né, no município de Novo Oriente, Minas. Essa primeira vítima, ela na época contava com 7 anos de idade, foi em 2016, porém ela só conseguiu contar para a mãe dela no ano de 2019. Então, o tempo foi se passando até que as informações chegaram na Polícia Civil. Então, quando chegaram na Polícia Civil, já no ano de 2022, nós iniciamos essas investigações com muita dificuldade de conseguir testemunha devido ao transcurso do tempo, mas conseguimos identificar, né, esse autor, conseguimos pormenorizar as palavras, né, dessa vítima que ela tinha relatado para a mãe. Foi feito o depoimento especial e, considerando que a gente estava fazendo essa investigação, eis que aportou na delegacia uma outra vítima, já maior de idade, e que narrou que, quando ela era menor, no ano de 2010, mais ou menos, ela foi abusada por várias vezes por esse mesmo autor. E ela teve um problema psicológico muito grave. Ela não repercutiu para ninguém, nem mesmo para a família. Só mesmo com o tempo é que ela comentou com a mãe, que aí foram tomadas as providências. Então, um fato anterior ao que a gente estava investigando. Então, verificada essa situação, nós notamos que esse investigado, acho que ele tendo conhecimento que ele estava sendo investigado por esses fatos, primeiramente pelo primeiro fato instaurado, ele evadiu do município de Novo Oriente. E desde então, há mais de quase 10 anos aí, sem saber sua localização, nunca conseguimos intimá-lo, motivo pelo qual conseguimos, mesmo com tempo já avançado, a prisão preventiva dele. E aí ontem, no dia 28, na verdade, a equipe, juntamente com a equipe de Juatuba, né, próxima a Belo Horizonte, nós localizamos esse indivíduo.
5: O que, que ele diz a respeito das acusações que pesam sobre ele?
6: É, na verdade, ele não veio encaminhado aqui para Teoflotone, mas é indagado lá na cidade de Juatuba mesmo. Ele fala que não tem conhecimento de nada, que nunca foi intimado. De fato, ele nunca foi intimado porque nunca foi localizado.
5: Bom, ele tem uma vida pregressa e algum problema? Já teve alguma passagem pela polícia, doutora Érica?
6: Não temos ocorrências relevantes quanto a esse fato, mas a gente sabe que crimes dessa natureza, né, elas acontecem, crimes ocorrem na clandestinidade, então quando as vítimas elas decidem falar, muitas vezes o investigado já não está mais na região, já não está mais na localidade. Fato é que ele aproveitava dessas crianças quando elas estavam na casa da família dele. As duas famílias prestavam, as mães prestavam serviço na casa da família dele. Então, ele aproveitava desses episódios, né, para poder praticar esses crimes.
7: Com a prisão dele, é possível que outras vítimas se encorajem e façam denúncias?
6: Sim, inclusive essa segunda vítima, né, que na verdade foi até a primeira, ela somente se encorajou depois que tomou conhecimento lá na cidade, Novo Oriente de Minas, que a gente estava à procura dele, tentando intimá-lo. Aí ela compareceu na delegacia e quis tomar providência.
5: Como que foi a consumação desses fatos, doutora? É claro que existem situações, até por uma questão ética, que não podem ser reveladas, mas como que ocorriam esses casos?
6: Na verdade, ele aliciava essas crianças, né? Dando balas, dando dinheiro, a criança com 7 anos, né? Então, ali ele conseguia trazer essas vítimas para perto dele, e era um ambiente que essa criança frequentava quase que diariamente. Então, ali ele utilizava desses métodos, né, para tocar nessas crianças, praticar atos mais graves, né, com essas crianças, e que traz um problema psicológico para o resto da vida.
8: Doutor, os familiares desse acusado, eles não desconfiaram de nada, não sabiam, já que as mães das vítimas trabalhavam lá?
6: Não, pelas informações, a gente acredita que os familiares podem ter alguma suspeita, até porque quando começamos a investigar, as informações é de que uma das filhas veio buscar ele daqui da região. Então, nós suspeitamos que, de fato, ele tenha evadido aqui da região para evitar, né, a punição.
5: Bom, trata-se de uma pessoa de idade mais avançada, de média idade. Na época do cometimento dos crimes, ele era mais jovem. O que tem de concreto nisso?
6: Não. Na verdade, hoje ele já está com 61 anos. Né? Então, para a gente ver como que o tempo vai passando, né? Mas as vítimas, na verdade, elas trazem isso para o resto, né, para o resto da vida. Então, essa sensação agora de prisão, de fazer a lei acontecer, né, fazer a lei prevalecer, na época, possivelmente, entre 40 e pouco, 50 anos, né? Mas agora ele vai, se o Ministério Público der continuidade, né, à instrução, ele vai responder por esses atos.
5: Bom, e o que pode ser aplicado nessa situação, principalmente com relação à pena, doutora? Enfim, quanto tempo ele pode passar atrás das grades?
6: A questão da pena aí, ela agora depende, né, da verificação das datas. Nós até pedimos, né, aos pais que, caso tenha alguma informação quanto a crimes dessa natureza, que denuncie, porque caso haja prescrição, infelizmente a polícia, né, a justiça não pode fazer nada. Esse fato, graças a Deus, chegou ainda em tempo. Então, nós, a questão da punição, da pena, ela depende agora do prazo, né, que suspende o processo, vai suspender o processo, mas a prescrição da pretensão punitiva, ela não pode ocorrer mais do que o que prevê o Código Penal.
1: Muito bem, aí vale aquela máxima, né? A justiça tarda, mas não falha. Pedófilos, né, abusadores de criança, mais cedo ou mais tarde, eles acabam cavando a própria sepultura, caem dentro, acabam que a vítima, em um dado momento, vai confessar, vai falar com o pai, vai falar com a mãe, vai falar com as autoridades. E elementos como esse aí, embora já esteja com mais de 60 anos, 61 anos de idade, cometeu o crime lá atrás e vai pagar pelo que cometeu. O maior exemplo disso é aquele mestre João de Deus, né? O João de Abadiânia, o homem que mandava e desmandava na cidade, multimilionário, só depois de velho que foi que a casa caiu e está lá cumprindo pena domiciliar, prisão domiciliar, porque adoeceu na cadeia, tava, morre, não morre, e a justiça deu a ele a condição de prisão domiciliar, mas não pode sair nem para ver o sol direito. Enfim, uma hora a conta chega, uma hora a casa cai. Bom, as matérias anunciadas e não vinculadas hoje, naturalmente, a gente vai passá-las amanhã, tá? Por exemplo, a matéria do cabeleireiro de 50 anos que se destacou e completou a maratona de Florianópolis, entre os primeiros da categoria, vamos passar amanhã, né? Ele que fez a maratona 42 km, né, gente? Correr 42 km depois do cinquentinha não é fácil, não. Então amanhã a gente vai falar disso. E a matéria do 19º Batalhão com o comandante Jean, a gente vai repassar amanhã, vai passar amanhã também, tá bom? 13 horas, 1 minuto, agradecendo ao Davi José pelos trabalhos aqui nos bastidores, João Teixeira, Rômulo Lancamer, nosso diretor administrativo, Nestor de Melo Marques lá na capital, acompanhando tudo virtualmente. E agora, quem arrasa, arrebenta na audiência aqui na nossa Rede Imigrantes, é ela que está com a blusa bonita, listradinha, vermelhinha, listradinha de branco, Valquíria Martins. Boa tarde.
9: Boa tarde, Roberto. Tudo bem com você?
1: Maravilhosamente bem, com saúde e paz, minha querida.
9: Ah, é o que importa. O resto a gente dá o nosso jeito.
1: É isso. E como é que tá o clima aí fora?
9: Tá gostoso. Hoje tá fresquinho. Já fiz minha caminhada, já fui na academia, já cumpri minha missão hoje.
1: Ah, eu também. Eu fui cedo hoje, né? Já fui cedo hoje. Né?
9: Olha, isso é importante, né?
1: É, tem que ser, né?
9: É, já começa agradecendo e exercitando, porque já que a cabeça não manda o comando para as pernas, é as pernas que manda para a cabeça, a gente tem que exercitar.
1: Boa, tem que exercitar, velho. O que sustenta o corpo são os músculos, né, Valquíria?
9: Exatamente. As pessoas acham, ah, se eu tiver bem da cabeça... Ah, mas o pessoal fala, se não tiver bem da cabeça, o corpo não tá. Não, se você tiver com algum problema emocional, mas as suas pernas estarem funcionando, você vai lá, dá uma volta, uma caminhada, respira, vai em algum lugar, encontra os amigos. Mas se a sua musculatura não tiver em dia, não tem comando que a cabeça mande para os músculos. Não
1: falou
9: tem jeito.
1: Falou a educadora física Valquíria Martins.
9: É, ontem foi meu dia, ué.
1: É, ontem foi o dia do educador físico?
9: Foi, exatamente.
1: Oh, desculpe, não te mandei, não te parabenizei.
9: Não,
1: estou parabenizando agora atrasado, viu? Dia do educador físico ontem, que maravilha.
9: Muito obrigada, Roberto. Para mim e para todos.
1: Valeu, Val, um abraço, bom trabalho, viu?
9: Para nós.
1: Agora é com ela, viu, gente? Ela vai até às 17 horas e às 17 chega o baianinho Lula Guedes com o programa De Olho na Cidade. Às 18h15 tem Roberto Gomes e Dr. Ivan Santana com Imigrantes Esportes. A Zilda Verdeiros, ela tá ali, ó. Parabéns à polícia pela ação, né? Ela falou em relação aí à doutora Érica Ribeiro, que tá tirando aí um abusador de criança de circulação. Valeu, Zilda. Um abraço para você também, viu, minha amiga? Gente, um abraço e até amanhã, meio-dia, se Deus quiser.
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2: Muitíssimo boa tarde pra você, tudo bem? Quinta-feira, 3 de setembro, 246 dias já se passaram, 119 dias para 2027, a lua está minguante, a estação é inverno. Como vai a sua vida? Como foi a sua manhã? Tá tudo em paz? Tudo bem com você? Desejo que sim. A partir de agora tá entrando no ar a programação Playlist Imigrantes, até às 4, Clube do Arrocha, às 5 de olho na cidade. 1h08, Valquíria Martins ao vivo. Tô na rádio que gosto, tô fazendo o que amo. Tô sintonizada aí com você, conectada com o planeta inteiro de audiência, através do imigrantesfm.com.br, através do Radiosnet, através da Alexa. Só dá o comando, Alexa, ouvir rádio Imigrantes FM. Muito fácil, né? É, e também através do radinho tradicional, seja ele de pilha, de tomada, você ouve a 100.9 em qualquer parte do planeta. Já agradeceu a Deus hoje? Então agradece. 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
1: 1:16, boa tarde.
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9: 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Faltando 10 minutos para as 14 horas.
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0: Confirmando 2h14.
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1: 3:01, boa tarde para você curtindo Imigrantes.
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Chapeludo na programação Imigrantes, Nando Moreno e Rio Negro e Solimões, Zeneto e Cristiano. Larga de mim nessa tarde não, daqui a pouquinho às 4 tem o nosso Clube do Arrocha. E você pode participar, né? Você gosta demais do Chapeludo, é por isso que a Valquíria toca pra você. Aumenta o volume, tá no Imigrantes, tá bom demais, quinta-feira, 3 de setembro. Tá rolando playlist na sua tarde, tá valendo a sua participação, 988-484759.

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som do Panda. É, o som do Panda, Corpo Nu, 3h25. Luiz Mar, mandando alô aí pra toda a galera do Posto Atalaia. Galera do Posto Atalaia, aquele beijo pra vocês aí. Muito obrigado pelo carinho da audiência. Olha o Luiz Mar aí, ó, na escuta. Daqui a pouquinho, hein, tem o nosso Clube do Arrocha. Dá pra arrochar aí no posto? Dá, né? Muito boa tarde pra vocês. Muito obrigada pelo carinho da audiência.

0: Marcelo Falcão e toda a sua sabedoria ao som de Anjos, é o som do Rapa. Aumenta o volume, tá na Imigrantes, tá bom demais, faltando apenas meia hora. É, 30 minutos para o nosso Clube do Arrocha. Você vai arrochar comigo? Aumenta o volume, tá na 100, tá bom demais, uma música melhor que a outra. E a gente segue juntinho. Até às 5 da tarde, hein? Às 5 da tarde tem De Olho na Cidade.
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0: 3h32.
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9: O projeto do Orçamento Federal de 2027, enviado essa semana ao Congresso, funciona como uma verdadeira balança do tempo. Ao compararmos os números atuais com os de 10 anos atrás, em 2017, fica claro como o tamanho e as prioridades do bolso do Brasil mudaram. Estamos falando de um plano que prevê movimentar 3,41 trilhões de reais em despesas primárias no ano que vem. Vamos começar pela base da economia nacional, o salário mínimo. Em 2017, o trabalhador recebia R$ 937 por mês. A nova proposta para 2027 fixa o piso em R$ 1.741. Isso é um salto de 85% no valor nominal. Proporcionalmente, enquanto há uma década o reajuste apenas cobria a inflação do ano anterior, o modelo atual garante ganho real, somando a inflação estimada mais o crescimento do PIB. Isso significa que o salário agora cresce acima do custo de vida. E de onde vem o dinheiro? O bolo da receita cresceu expressivamente com a maior eficiência na arrecadação e com as bases da reforma tributária. Mas a grande virada está na proporção de onde os recursos vão parar. Atualmente, o maior peso está na Previdência Social. No plano de 2027, o pagamento de aposentadorias e pensões vai consumir 1,16 trilhões de reais, o que representa quase um terço de tudo que o governo arrecada. Para se ter uma ideia, as despesas obrigatórias engolem 91,7% de todo o limite de gasto do governo. E as áreas sociais mais críticas? Para 2027, estão previstos 272,2 bilhões de reais para a saúde e 141,2 bilhões de reais para a educação. Na última década, o orçamento dessas áreas praticamente dobrou em valores absolutos. Contudo, proporcionalmente, as regras fiscais acionam freios devido ao balanço dos anos anteriores, estabilizando o ritmo desse crescimento. Na segurança pública, o investimento avançou, mas ainda responde por uma fração menor se comparada com o gasto social e o custeio da máquina pública. A grande meta proporcional para 2027 é entregar um primeiro superávit primário efetivo em anos, estimado em 18,6 bilhões de reais. Significa tentar guardar uma pequena sobra para pagar os juros da dívida. O plano detalhado agora entra em debate no Congresso Nacional.
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Valquíria, já começou o Clube do Arrocha? Não, fica calma aí. É o Dose Dupla, duas sem sair de cima com Natanzinho Lima. É porque o Arrocha já tomou o mundo inteiro. E aí você já viu, né? Se é sucesso, toca. Mas que a Dama do Arrocha saiu primeiro, saiu, hein? Simbora, tem mais uma. Duas do seu artista preferido aqui no Imigrantes. Ai, meu filho. Daqui a pouquinho tem Clube da Rocha.

0: Daqui a pouquinho, dá uma liga.
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0: Finalzinho do nosso playlist de imigrantes para dar lugar e vez ao nosso Clube do Arrocha. Tá preparado? Tá preparada? Justin Bieber, Zé Neto e Cristiano. E a gente segue daquele jeitão, hein? Bora arrochar, porque hoje é quinta-feira e a galera já tá com o pé no acelerador do feriadão prolongado, hein? Que feriadão maravilhoso!
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1: Simone, bebê! Simbora, bebê! Agora sim, hein? É pra lascar até as 5 da tarde, uma hora sem sair de cima com o nosso Clube do Arrocha.
2: E olha mais daquele jeito.
1: Agora é daquele jeito, hein? Me ama ou me larga, 880 com a Dama do Arrocha, não tem meio termo, trem lindo. Aô, Dama do Arrocha, se achega chegando, porque eu cheguei trairada, com o pé no acelerador da felicidade. Bora arrochar comigo, bebê. Eu tô no meio, topa? Eita.
3: Chega lá! Se você quer que eu fique, me pega, faz.
1: Me entrelaça que eu tô no clima.
0: Vem com tudo, Arrocha no Sim.
1: Quero ver você falar não pra Dama da Rocha. Tem coragem de falar não pra mim?
4: Prepara o chifre que é só pedrada.
1: Eita, é só pedrada, hein? A Dama da Rocha chegando com tudo na sua Imigrantes. Uma hora sem sair de cima. Como é que fala não, rapaz? Ah, e o quê? Mais bruta do que pé na bunda, tô na área, bebê, não tem pra ninguém.

0: Como é que fala não pra Dama da Rocha? Ela não chega convidando, ela chega intimando, bebê.
1: Não vale nada, vale a decepção.
0: Segura, bebê, brota aqui que dá liga em viver diferente de tá vivo.
2: A Rochadeira de D.O.
0: A Rochadeira tá na área, é a Dama da Rocha. Segura, Dama da Rocha, que eu quero ver você segurar, fio. Por uma hora sem sair de cima, só na Imigrantes, esse a Rocha, papai. Me dê, maninha.

0: Acaba não, mundão! Desliza, bebê, desliza aqui na curva da rocha que dá liga.
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0: Fala, fala que você adora o desmantelo da Dama da Rocha. Ela chega com tudo, faz você esquecer a tristeza, a decepção, colocar os problemas na gaveta. E ainda te chama pro entrelace. Quem não aguenta, bebe leite, tá? Porque agora é o nosso Clube do Arrocha. Uma hora, aqui não tem problema, aqui não tem notícia, aqui tem um golpe certeiro e uma chicotada de primeira. Eita, é bom demais! Vem, bebê, vem. Vem superar os problemas aqui em uma hora de terapia grátis por conta da Dama do Arrocha. Sente a pressão.

0: Me supera aí, bebê.
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0: Fala mal, fala bem, mas fala da Dama da Rocha. Fala desse sucesso aqui, uma hora sem sair de cima. 200 por hora, ela chega de carreta. E quem não arrochar, ela passa por cima, hein? Tô passando rodo, eu vou, mas eu volto pra mandar o seu alô. Tá afim de falar comigo, tá? Sei. É fácil falar com a Dama da Rocha. 988-484759. Esse é o Zap Imigrantes. Não, não é o Zap da Dama da Rocha, não. Muito boa tarde pra você. Seja bem-vindo, Imigrantes.
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7: Sente, sente a pressão, bebê! Ei, meu chuchu, investe em mim, investe na Dama da Rocha, que vale a pena, hein? Uma hora sem sair de cima, de segunda a sexta-feira, acho que vale a pena, hein? Segura que a bagaceira tá no ar, hein? É o Clube do Arrocha, o clube mais ouvido do Brasil. Investe, investe em mim, que eu invisto em você.

0: investe, investe em mim que eu prometo e cumpro. Eu deixo você feliz. Olha o Manuel do Acordeon da Frei Júlio. Tá rochando, né, homem? Manuel, aquele abraço pra você. Fala comigo. A Claudinha, olha a Cláudia, boa tarde, Val, estou aqui na escuta do Clube do Arrocha, lá no bairro Matinha, beijo lindona, muito obrigado pelo carinho da audiência, o Zezé do Belvedere, beijo pra você.
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0: Muito obrigado pelo carinho da audiência.
1: GTO.
0: Antônio Carlos, Jennifer e Maria Alice na escuta. Eita lasqueira, deixa de arrochar não, bebê. Aqui é a Rochadeira Nata, de segunda a sexta-feira, sem sair de cima. A Rocha também comigo?
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0: E o quê? Tem uma pitu aí? Eita, traz!

0: Me pensa pra deixar tudo, só não me pensa pra deixar de arrochar. Quem me conheceu arrochando não adianta. Pecado é falar mal da vida dos outros. Então não venha falar que meu pecado é a rocha. Pelo amor de Deus. Vai olhar a sua vida aí, viu? Primeiro, bebê, fala do cisco não, que a trave tá aí, né? Simbora! Ó, quem não bebe é sino, que tem a boca pra baixo. A minha tá no lugar certinho. Eita, Deus sim, sim. Bom. Tá cedo pra tomar uma?
1: Senhor.
0: Ou já tá podendo?
2: Alô, meu
0: ex! O recado é pra tu, fi! Chora não! Ai, o quê? Segura! Desliza, desliza de mansinho que a dama da rocha tá na área. Se não tiver as manhas, não entra não, fi! Eita!
2: Quero muito te beber, de preferência bem longe de mim.
0: Bem longe de mim, trem! Quem gosta do que não presta e corre atrás é polícia, tá?

0: Alivia, bebê, alivia, porque a dama da rocha tá na área. E quando ela tá na área, tem que respeitar, hein, bebê? Tá afim de falar comigo? Eita, lasqueira, fala que eu te escuto, bebê.
1: Ai, Valquíria, boa tarde.
0: Boa tarde.
1: Aqui é o seu Damião.
0: Tá bom, moço?
1: É o avô de Mauro Francisco, do Bar Matinha, viu?
0: Você tá meio baqueado, hein?
1: Ah, moça, eu acho que é porque eu trabalhei de poeira. E eu tô resfriado.
0: Eita, lasqueira.
1: Mas mesmo assim eu tô 100%. Viu, pra arrochar nesse programa que é o miozinho que tá tendo.
0: Eita, delícia.
1: Ah, Valquíria, eu vou tomar uma breja.
0: Bora.
1: Vambora, tá na hora. Viu?
0: Viu?
1: Boa tarde, tchau.
0: Boa tarde. Então bora, homem. Você tá gripado e tá querendo tomar breja, é assim que sara, né? Ô, lasqueira, que eu gosto desses ouvintes. Não tá aguentando nem arrochar e quer beber. Ô, trem! Bora, chuchuzinho, arrocha mais eu que eu gosto, bebê. Vem comigo.
2: Ô, eu tô aqui trabalhando no pé do rádio, só ouvindo esses bodão. Bom demais, hein? Falou, Valquíria, tudo de bom pra você, um abraço.
0: Abraço, Gilmar. É o Mazinho de São Sebastião, São Paulo. A dama da rocha tá indo longe, bebê. Tá achando aqui o trem vai de jato. Me segura que eu tô só na maldade, hein? Daquele jeitão, ó.
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0: Com a cabeça cheia de... Segura, pede uma pinga e uma pele e vem arrochar com a dama.

0: Não, a dama da rocha não vai mais te enganar. Pra rochar com ela tem que ter as manhas, hein? Se não tiver. Se é certo ou errado, ó. Quem paga as consequências é quem faz a escolha. Escolheu arrochar, bebê? Bora ser feliz, sem medo, hein? Deixa o povo julgar. A gente quer mesmo é ser feliz. Eu vou, mas eu volto.
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0: 4h32, hora de arrochar.
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3: Agora é aquele momento que filho chora e mãe não vê. Agora é hora da Dama da Rocha passar o rodo. Sai da frente, bebê, que eu tô de carreta ao som de Pablo. Só pra você arrochar comigo e não ter desculpas, hein? Bora, quero ver você superar a Dama da Rocha.
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0: Se é pra enlouquecer, enlouquece aqui na Rocha, que é bom demais, trem.
1: Eu não tava pronto pra te ver.
0: Eita lasqueira, quando o Pablo abre a boca numa rocha, a galera vai ao delírio. E a dama da rocha gosta, que aqui a chapa tá começando a esquentar, hein? Olha só que delícia, hein? Boa tarde, dama do Arrocha, sua linda. Aqui quem fala é o Kennedy, diretamente dos Estados Unidos. Tô em Nova York. Mando um alô pra todos da Zona Sul. E manda esse Arrocha aí pra mim, pra todos os amores que deixei em T.O. Eita lasqueira! Kennedy, beijo pra você, delícia cremosa. Que bom, hein? A dama do Arrocha em Nova York. Ai, que chique, meu Deus. Ai, me supera, bebê, que eu quero ver. Kennedy, que bom, hein? Beijo pra você.

0: fala pra Dama da Rocha que você tava com saudades dela. Fala aqui no meu ouvidinho que eu vou ficar toda feliz. Dizem que quando o doce é bom, a formiguinha volta. E se você voltou pra ouvir a Dama da Rocha é porque já viciou de vez, hein? Eita lasqueira! Ô, trem! Tá achando que a Dama da Rocha tá pouca coisa? Tá muita, tá em Nova York. Acaba não, mudão. E se acabar, eu quero acabar rochando. Chama que dá liga.
1: Vem com tudo. A Rocha não sim.
0: Vem com tudo. Marilu, Chiquinho e Eric na escuta. Eita. Ei, Lu. Boa tarde, Val. Já estou por cá. No Clube da Rocha. É a Luciana do bairro Palmeiras. Bora rochar, trem doido. A bicha é um mulherão, imagina a rochando, hein? Simbora!
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0: Primeiro ponto eu já dei, hein? Mais de um ano de arrocha. Você quer mais o quê? Vem arrochar comigo, trem!
2: Mais um mês.
0: Aqui o golpe é certeiro, hein? Eita,

0: dirige.
1: Fala, fala que a Dama da Rocha faz seu coração bater mais forte. Já é um exercício arrochar, né? E aí, sentir o coração bater mais forte, melhor ainda, hein? Mais tempo de vida você vai ter. Faz o teste aí, Bê. Bora tomar uma. O Paulo Biratã tá chegando na área. Já tá arrochando com a Dama da Rocha. Paulo, beijo pra você, viu? Seja bem-vindo ao nosso Clube do Arrocha. A Maria Helena. Ei, Maria Helena, lindona, maravilhosa. Tá arrochando, né, Maria Helena? Que bom você e toda a galera aí do bairro São Geraldo. Que delícia. Já que a Dama do Arrocha está em Nova York, por que não deixar o nosso Clube do Arrocha Internacional? Eita, lasqueira!
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1: A Dama do Arrocha, de Teófilo Otoni, a capital das pedras preciosas, diretamente para Nova York. Swinga comigo, bebê.

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2: Eita, eu falar que a Dama da Rocha tá sendo ouvida em Nova York, tá dando um buchicho. Gente, olha a inveja, hein? Para com isso.
3: Por que você tá me ligando?
2: Vem pra todo mundo, hein?
3: Já falei.
2: Fala aí que você tá no bar. Qual boteco você tá ouvindo a Dama da Rocha, que eu vou ficar feliz também, trem. Simbora arrochar comigo. Você pode arrochar comigo em qualquer lugar. É fácil arrochar com a Dama da Rocha. Eita, lasqueira.
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2: A Dama da Rocha coloca o talento em você, a emoção. Topa? Oh, esse coração é todo seu.

0: Deixa eu mandar o seu alô aqui na programação. Olha a Neuzinha Ferreira. Boa tarde, Val. As nossas tardes é privilegiada com este programa que só nos traz alegria. Deus abençoe você sempre. Ô, Neuzinha, que Deus abençoe todos nós, né? Eu acho que a vida já é tão amarga, as pessoas já têm tantos problemas. A gente liga, né? O noticiário, é tanta notícia ruim, né? E aí eu fico pensando comigo aqui, por que não, né, fazer um programa de arrocha, brincando, descontraindo, até colocando aí, né, aquele duplo sentido, mas com pouca maldade, porque afinal de contas, como diz por aí, né, o mundo jaz do maligno, é tanta ruindade, eu fico pensando, meu Deus, por que não um programa cheio de alegria, descontração, pra galera se animar, esquecer um pouco dos problemas, né, porque problema todo mundo tem, né, Neuzinha? Mas a gente não vai viver só de problema, né? Afinal de contas, a gente tá de passagem nessa vida e não vai ficar aqui rascunhando e nem deixando ninguém escrever nossa história. A gente vai escrever, a gente tá com a caneta, a gente tá com esse poder. E o Arrocha é pra isso, tá? Pra trazer alegria mesmo, mulher. Gostei demais, retada, Neuzinha, hein? Mulher que apoia mulher é outro nível, gente. Sou fã disso, hein? Eu também te amo, trem. Segura, sou. Fala comigo que eu gosto.
1: Ô, Val.
0: Eu?
1: Investe em mim.
0: Invisto?
1: Investe na minha amizade, na nossa audiência, total. Verdadeiro, Val, garrado.
0: Adorei. Adorei!
1: Boa
0: deixa
1: tarde, maravilhosa!
0: Boa
1: tudo
0: tarde!
1: Ótimo contigo?
0: Tudo!
1: Tô por cá, hein, Val? Tô por cá! Abraço pro Marcão! Ô, Marcão 100%, viu? Esse Marcão é a responsa! Tamo junto, Marcão, meu chegado! Ô, Val!
0: Eu?
1: Investe em mim! Investe na minha amizade! Na nossa audiência!
0: Amém!
1: Verdadeiro, Val! Garrado!
0: Ei!
1: Maravilhosa!
0: Eita lasqueira, boa tarde, maravilhoso! Se achegue, Marcelo Monteiro, também o Marcos Aplicativo, beijo pra vocês, muito obrigado pelo carinho da audiência. Por onde eles vão, eles levam a Dama da Rocha, tô famosa! Segura a chicotada, agora o Arrocha vai estralar.
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0: Olha, tá aí a Luciana. Eita, Val, a Rocha chegou nos Estados Unidos e a inveja apareceu. Faz parte, né, Luciana? Não tem jeito, né, Lu? Mas a gente não liga, não, menina. Aqui inveja bate e volta, sabe por quê? Inveja como presente, Lu, sabe? Se você não receber, volta para o remetente, amiga. A destinatária aqui não tá afim da inveja. Porque se tem uma coisa que eu não vou morrer é de inveja de nada.
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0: Eu quero que todo mundo tenha. E se puder ter melhor do que eu, melhor ainda. Eu acho que é por isso que Deus me abençoa tanto. Eu, quando eu posso ajudar, eu ajudo a atrapalhar jamais. Eu vim nesse mundo para ser luz, bebê. Sabe por quê? Tudo que a gente planta, a gente colhe. Então, é... Tem gente que não tá nem aí pra isso, né? Mas eu, eita, pra eu colocar minha cabecinha no travesseiro e dormir, eu tenho que ter certeza que meu dia foi abençoado e que eu não prejudiquei ninguém. E se eu pude abençoar, abençoei.
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0: eita, lasqueira! Chama!
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0: Aí homem chora. Fala que homem não chora, mas chora na hora que a dama da rocha dá tchau. Eita, tá chegando o finalzinho, meu coração chega do E. Sextou, hein?

0: Eu me descontrolo de saudade. Fala comigo.
1: Fala, Valquíria, minha querida, tudo bem?
0: Tudo bem, Tininho.
1: Tamo junto aí mais uma vez.
0: Eita, coisa boa.
1: Eu queria pedir você aí pra dar um alô pra todos os meus amigos lá do Vila São João.
0: Legal.
1: O pessoal do táxi também, meus colegas taxistas aí, que tá todo mundo ouvindo aí. Gosta do seu programa também.
0: Oh.
1: Grande abraço pra você, viu? Sucesso, tamo junto.
0: Abraço, Tininho. Sucesso pra todos nós, taxistas de plantão. Beijo pra vocês. Muito obrigada pela admiração com a Dama da Rocha. Chora não, bebê. Eu vou, mas eu volto amanhã, se Deus assim permitir. Claro, ontem não volto, amanhã pode não chegar, mas se chegar, a gente vai arrochar. A sexta-feira vai ser daquele jeitão, eu prometo, né? Porque a gente vai entrar um feriadão prolongado e a Dama da Rocha vai meter o pé amanhã, hein? Avisa pra galera que amanhã o Clube do Arrocha vai estar delícia cremosa. Tá chegando o baianinho Lula Guedes.

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0: Boa tarde. Boa tarde. Agora são 17 horas, 6 minutos. Estamos chegando com o programa De Olho na Cidade, Jornalismo Verdade. Programa que vai ao ar de segunda a sexta, a partir das 17 horas e ponto. Vamos até às 18 horas e 15 minutos. Sempre no final de tarde, início de noite, em áudio e vídeo. É assim que nós trabalhamos, né? A equipe que vai trabalhar comigo, da direção técnica da Rádio Imigrantes, a comunicadora Valquíria Martins. Reportagens, jornalistas Roberto Gomes e Elvis Passos. Produção Paulinho Boca de Cantor, Leandro Brito e o nosso Dom Juan. Apresento o programa, eu sou o baianinho Lula Guedes, me chamo assim desde pequenininho, levando aonde quer que você esteja uma nova proposta de comunicação. De Olho na Cidade, jornalismo verdade. Palavra do dia. Pedir ao nosso Senhor Jesus Cristo que conduza o nosso programa, que coloque palavras inteligentes, sábias, na boca da gente e que abençoe todos vocês neste final de tarde na cidade de Teófilo Otoni, como também a todos que acompanham o programa De Olho na Cidade. Vamos aos destaques do dia. Olha, homicídio consumado, aliás, homicídio já foi consumado, né? Na cidade de Itambacuri. Vamos trazer informações de Ataleia, operação policial em Itaipé. Fogo em uma residência no bairro Palmeiras. Vamos destacar no programa de hoje. Defesa Civil inicia poda de árvores em toda a cidade. Moto clonada apreendida durante fiscalização por parte da polícia. Polícia Militar, um policial militar atirou no outro, meu Deus do céu. Doutor Ricardo Coimbra esclarece a situação do PRV. E mais, os nossos repórteres trabalhando para deixar você muito bem informado. Estamos chegando com o programa De Olho na Cidade, Jornalismo Verdade. Agora são 17 horas 8 minutos e vamos trazer a primeira informação. A coisa está apertando para o ministro Alexandre de Moraes, né? Devido aí aos áudios, às denúncias por parte da Polícia Rodoviária Federal, mostrando aí a possibilidade, né? A possibilidade de troca de conversas entre ele e o Vocaro, do Banco Master, e a coisa está tomando um rumo que preocupa. Vamos fazer o seguinte. Vamos trazer informação com Guilherme Mendes, do Jornal da Band, a respeito deste assunto.
1: O Supremo Tribunal Federal viveu hoje um dos dias mais tensos das últimas décadas. O ministro André Mendonça tirou o sigilo de mensagens que, segundo a Polícia Federal, mostram uma relação de proximidade entre Daniel Vorcaro e o ministro Alexandre de Moraes. As informações foram recuperadas de celulares do banqueiro. Investigadores dizem que a troca de mensagens era frequente. Em uma delas, Vorcaro escreveu: "Acha que na segunda já tenho que estar fora?" Na avaliação da PF, a pergunta a Alexandre de Moraes foi uma sondagem sobre a possibilidade de fugir do Brasil e escapar da prisão. O relatório da Polícia Federal mostra que as conversas com o ministro continuaram. Vorcaro se mostrava preocupado com a possibilidade de ir para a cadeia. "Você acha que existe alguma chance disso acontecer amanhã de manhã?" ele pergunta. A PF afirma que o ministro tinha conhecimento do contrato do Master com o escritório Barsi de Moraes, da mulher de Alexandre de Moraes, no valor de 130 milhões de reais, e diz que o ministro editou pessoalmente a minuta. O ministro Alexandre de Moraes ainda não se manifestou.
2: Deputados e senadores da oposição cobraram o aprofundamento das investigações e voltaram a defender a abertura de um processo de impeachment contra o ministro Alexandre de Moraes. Já são 54 pedidos no Senado. Os parlamentares também pediram o afastamento do diretor-geral da Polícia Federal, Andrei Rodrigues, e uma queixa-crime foi apresentada contra o procurador-geral da República, Paulo Gonê. No Senado e na Câmara, parlamentares da oposição dizem que os novos elementos precisam ser esclarecidos e que o caso não pode ser tratado apenas como uma questão interna do do Supremo. Já para a base governista, a avaliação é que o Palácio do Planalto precisa se afastar do caso para evitar desgastes. Há também pressão para a abertura de uma CPI no Congresso para apurar o caso, mas o Congresso entra em recesso informal após esta semana de esforço concentrado e a oposição também ameaça obstruir as votações no Senado enquanto o impeachment de Moraes não for votado. Volto aos estúdios.
0: Pois é, isso ainda vai dar muito pano para a manga. Programa de Olho da Cidade, Jornalismo Verdade. Olha, tráfico de drogas na região do bairro Manuel Pimenta, no Eucalipto. Olha, durante a operação policial do bairro Manuel Pimenta, conhecido como o Morro do Eucalipto, a equipe do GEPAR visualizou uma possível transação de drogas em uma residência já conhecida pelo tráfico. Na abordagem, foi localizada com um indivíduo uma pedra semelhante a crack, sendo constatado também mandado de prisão em aberto. Após a abordagem, as informações que chegam é que eles haviam adquirido o entorpecente no imóvel. Imediatamente a polícia tomou providências. Algumas pessoas saíram correndo, mas a polícia conseguiu fazer uma grande apreensão nessa residência. Se não, vejamos. Nessa residência tinha 699 reais, 72 pinos contendo substância semelhante à cocaína, 9 buchas de substância semelhante à maconha, um aparelho celular da cor cinza, 3 poções de substância semelhante à cocaína, 5 papelotes de substância semelhante à cocaína, 7 pedras de substância semelhante a crack, uma poção de substância semelhante a crack, 2 câmeras de vídeo monitoramento, uma balança de precisão e mais R$ 400 em moeda. A polícia fez toda essa apreensão. Agora são 17 horas, 13 minutos, programa de Olho na Cidade, Jornalismo Verdade. E a Defesa Civil iniciou poda de árvores, principalmente na área central da cidade de Teófilo Otoni. Acompanhe a reportagem em áudio e vídeo.
3: Gente, praticamente há uma semana aconteceu, lamentavelmente, uma tragédia aqui na Praça de Tiradentes. A gente pode colocar assim porque uma vida foi ceifada, né? Aquele cidadão, infelizmente, lá de Catugi, o senhor Ranulfo, foi atingido por um galho de árvore na cabeça e acabou não resistindo e morreu. A Defesa Civil, Meio Ambiente estão mobilizados para que fato dessa natureza não volte a acontecer aqui na Praça de Tiradentes. Aqui ao meu lado, o Evandro Alves, ele que é o chefe da Defesa Civil aqui em Teófilo Otoni, falando sobre esse trabalho de poda que já está acontecendo, já vinha acontecendo, mas está sendo reforçado. E o que mais, Evandro, que vocês estão buscando realizar aqui na Praça de Tiradentes?
4: Robertinho, esse trabalho, né, a gente fala que é um trabalho conjunto com as demais secretarias, principalmente com a Secretaria de Meio Ambiente, de mitigar, avaliar e ver as condições que se encontram as nossas árvores aqui na Praça Tiradentes. Não só na Praça Tiradentes, nós já vínhamos fazendo esse trabalho em outros pontos da nossa cidade. Já tinha ocorrido alguns trabalhos de poda na nossa cidade, até retirada de algumas árvores. Infelizmente, na semana passada, houve esse acidente na Praça Tiradentes. Não só na Praça Tiradentes, nós já vínhamos fazendo esse trabalho em outros pontos da nossa cidade. Já tinha ocorrido alguns trabalhos de poda na nossa cidade, até retirada de algumas áreas.

0: 7 de setembro e o desfile cívico também.
1: Isso, fora isso, ainda tem as pessoas que aqui trabalham, né? Todos aqueles que estão transitando, que transitam pela Praça Tiradentes e nas outras praças também. Então, esse trabalho, ele serve para fazer uma avaliação e a gente diminuir as possibilidades, né, de risco de que venha ocorrer mais alguma queda de um tronco ou de um galho sobre as pessoas.
0: A gente vê uma equipe grande aqui trabalhando, né, Wander?
1: Desde pela manhã, todas as duas equipes da Defesa Civil, veio todo, também o secretário de Meio Ambiente, o Pedro, veio com a sua equipe, nós fizemos um levantamento, fizemos toda essa análise e agora a equipe de Meio Ambiente está fazendo esses cortes.
0: E é importante, a gente viu agora há pouco mesmo um pedaço de um galho bem sequinho que poderia em breve cair.
1: Isso, a gente... então estamos com possibilidade de chuvas e de ventanias, então assim, é necessário, é um corte necessário, essa avaliação ela é muito importante que ela seja feita para que a gente consiga estar retirando. Então assim, você consegue ver, vão ter imagens, né, de como a gente está tendo galhos que estão realmente podres.
0: E as preguiças, né, que vivem aqui, o habitat natural delas, como é que vocês vão fazer, Evandro?
1: Essa é uma outra questão, é um trabalho que você tem que fazer com muito cuidado, até a forma como você vai fazer o corte desses galhos secos, até para prevenir a saúde e a vida dessas preguiças, né? Então, assim, estão fazendo com toda análise, com todo cuidado, com todo carinho, para que a gente também preserve o habitat deles.
0: Será necessário cortar, de fato, alguma árvore, exterminar, de fato, alguma dessas árvores aqui da praça ou não?
1: Então, a princípio, não vai ser necessário a retirada de uma árvore da sua totalidade. Esses detalhes, nós vamos sentar ainda com mais tempo para avaliar com o secretário de Meio Ambiente, né, com os engenheiros que ali estão, para ver se realmente há necessidade da retirada de uma árvore de maneira total.
0: Agora, um detalhe, né, para a gente observar. Às vezes, quando vocês estão fazendo a poda, há quem ache que está agredindo o meio ambiente, faz até questionamentos, né, Wander? Agora... O que aconteceu na última sexta-feira com a morte de uma pessoa mostra para quem é crítico que há a necessidade de se fazer esse trabalho de corte e às vezes até tirar de fato uma árvore.
1: Sim, esse trabalho ele é muito importante. Infelizmente, nós tivemos a perca de uma vida e para que as pessoas também possam ter um pouco mais de compreensão sobre tudo o que vem acontecendo e o risco que isso pode causar. Hoje pela manhã nós tivemos com muita tristeza, eu falo isso, nós tivemos a gente estava fazendo a retirada de uma parte, de um galho, e havia uma barraca embaixo onde as pessoas não queriam sair, não queriam dar aquele espaço para a gente poder estar fazendo esse corte. Então, sim, para que esse trabalho ele possa ser feito de uma forma com qualidade e segura para todos, a gente precisa do apoio e da colaboração da população.
0: Palavras do Evandro Alves, coordenador da Defesa Civil de Teófilo Otoari.
2: 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Olha, moto clonada, apreendida, né? E a gente vai trazer essa informação em áudio e vídeo.
0: São muitos os casos de veículos clonados que estão sendo apreendidos aqui na cidade de Teófilo Otoni, bem como em toda a nossa região. Esse caso, por exemplo, a procedência é Novo Oriente de Minas, a suposta vítima, né? A pessoa que comprou a motocicleta, imaginando que se tratava de um veículo lícito, mas após investigações mais aprofundadas, mais minuciosas, chegou-se à conclusão que se tratava de um veículo motocicleta clonado. Bom, o boletim de ocorrência registrada pela Polícia Militar e, posteriormente, pela Polícia Civil, diz o seguinte: a Polícia Civil apreendeu uma motocicleta com indícios de adulteração nas numerações do chassi e também do motor, além de suspeita de clonagem de placa. A ação foi realizada pela equipe de investigações da Delegacia de Trânsito durante diligência de fiscalização e identificação veicular. A ocorrência foi conduzida pelos investigadores Cristiano José e Roqueline Riz, sob a coordenação do Dr. Robert, delegado de trânsito, e da doutora Érica, delegada de polícia da cidade de Novo Oriente de Minas. Durante as verificações, os policiais constataram que a motocicleta apresentava sinais de adulteração e ostentava a placa que pertence originalmente a outra motocicleta em circulação no município de Caeté, em Minas Gerais. Diante das irregularidades encontradas, o veículo foi apreendido e encaminhado à unidade policial competente para a adoção das medidas legais cabíveis. Também deverão ser realizados

0: dos procedimentos de identificação veicular e demais verificações necessárias para esclarecer a origem e a situação do veículo. Após os procedimentos, a motocicleta deverá ser encaminhada ao pátio credenciado pelo Departamento Estadual de Trânsito, DETRAN, onde permanecerá sob custódia. A ação reforça o trabalho da Polícia Civil no combate à adulteração de sinais identificadores, clonagem de placas e circulação irregular de veículos, contribuindo para a fiscalização e investigação de crimes relacionados à frota veicular. A verdade é que o veículo original é da cidade de Caeté, lá região metropolitana de Belo Horizonte, e esse apreendido que se encontra no pátio aqui em Teoflotone trata-se de um veículo roubado, mas ainda a polícia não divulgou de qual cidade esse veículo foi subtraído. A dona da moto lá em Caeté, que estava naturalmente como vítima também, já que seu veículo, os documentos do seu veículo estavam sendo utilizados por uma motocicleta roubada, ficou extremamente surpresa com toda a situação, assim que foi informada pela Polícia Civil aqui de Teoflotone, e agora, né, está livre, pelo menos, de ser notificada, levar multas por algo que não cometeu, já que um outro veículo estava circulando com a documentação da sua moto, que é totalmente legal, totalmente regularizada, compra e paga. Mais uma situação de veículo clonado aqui na região de Teoflotone, e nos próximos dias a gente vai ter mais detalhes a respeito dessa situação, da origem da motocicleta que foi roubada, estava sendo utilizada, clonada aqui na região, com o Dr. Robert, ele que é o delegado de trânsito aqui da cidade de Teoflotone.
1: Bom, o jornalista Roberto Gomes trazendo a informação no programa de Olho na Cidade. Recadinho aqui, ó. O Sindicato do Servidor Público Municipal possui em suas dependências atendimento médico com clínico geral, assessoria jurídica, nutricionista, serviço odontológico, psicológico. Esses serviços deixam evidente que a instituição se preocupa com todas as áreas que envolvem o servidor. Além desses serviços, o Sindicato possui vários convênios para os servidores sindicalizados, dentre eles academias, laboratórios, autoescolas, faculdades como a Docta, Unipac, Hospital Filadélfia, SEST, Senat, Clube, AABB, dentre vários outros. Você que é servidor e não é sindicalizado, venha conhecer as vantagens de se filiar. Você que é filiado, venha conhecer melhor todos os benefícios que você e seu dependente podem usufruir. Sindicato está constantemente lutando pela valorização do servidor público, tanto em relação a condições de trabalho, como também para uma melhor remuneração. Sindicato é o sindicato dos colaboradores da Prefeitura de Teoflotone, que presta um grande serviço, né? A gente tem que reconhecer isso. São 17 horas, 23 minutos, 42 segundos. 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E mais uma informação chega aqui para o programa. A situação que se encontra, por exemplo, a gente vai destacar aqui uma situação em Minas Gerais, né? Vamos destacar mais precisamente na região de Governador Valadares. A criminalidade também está crescendo muito por lá. Ainda ontem colocamos uma reportagem voltada exatamente para a situação de Teoflotone e o Vale do Mucuri. Mas também isso afeta na região de Governador Valadares. Acompanhe a reportagem em áudio e vídeo.
2: Um desafio para a região intermediária de Teoflotone é impulsionar a economia de modo sustentável. A exemplo do que vem acontecendo na área da agricultura familiar, Mas esse não é o único obstáculo a ser superado. A cidade mais influente da região tem diante de si um problema complexo: o aumento da criminalidade.
3: Confrontos entre facções, mortes, disputa de território, toque de recolher. Expressões que a gente costuma ver nos noticiários nacionais. Mas no ano de 2024 foi isso que ficou na memória de muitos moradores de Teófilo Otoni, principalmente aqui no Morro do Eucalipto. O crime organizado e o medo da violência impediam que moradores pudessem cruzar a avenida em direção a uma outra comunidade dominada pela facção rival. E deixou marcas profundas para quem vive nas periferias da cidade.
4: 2024 foi um ano em que a gente sentia esse medo da população. Porque não é vergonha dizer isso, nós também tínhamos medo, nós também tínhamos preocupação, principalmente porque estávamos ali registrando todos esses fatos criminais. Então a gente saía de casa assim com certo receio, sem saber se poderia ter alguma retaliação, se em algum momento nós estaríamos ali no meio do fogo cruzado, como eu estive durante o acompanhamento de uma

0: Os homicídios registrados em Teófilo Otoni colocaram o município no Atlas da Violência e acenderam o alerta às autoridades públicas. No último levantamento divulgado, que reúne os dados de 2024 e 2025, Teófilo Otoni ocupa a terceira posição no ranking das cidades mineiras com maiores taxas de homicídios estimados, 35,8 a cada 100 mil habitantes, atrás apenas de Ribeirão das Neves, na região metropolitana de Belo Horizonte, e Governador Valadares, no Vale do Rio Doce.
1: Eu já vi com esses olhos os grupos descendo do morro, encapuzado para atacar o eucalipto, ora o eucalipto descendo para atacar o... Já vi isso muitas vezes.
0: Especialistas em segurança pública dizem que o aumento de homicídios registrado nessa região, aqui em Teófilo Otoni, nos últimos anos, está ligada a confrontos entre facções e abertura de novas rotas para o tráfico de drogas. Minas Gerais é o estado com a maior malha rodoviária do Brasil. Estamos falando de estradas asfaltadas, mas também de estradas de terra como essa aqui. Essa estrutura rodoviária, aliada a uma falta de fiscalização por parte das autoridades, facilita a criação de novas rotas para escoar drogas, armas e produtos falsificados. De acordo com essa especialista no tema da criminalidade, facções criminosas de abrangência nacional têm usado as estradas que cortam o estado de Minas para levar produtos ilegais de países da América Latina até o porto de Fortaleza.
2: Uma rota ainda menos visada e uma rota mais dura, no sentido de a gente tem muito mais estrada de terra, a gente tem muito mais área rural propriamente dita, então isso é uma rota muito mais interessante. E é aí que a gente começa a ver o deslocamento dessas grandes organizações criminosas mais em direção ao norte do estado, não do ponto de vista de mercado consumidor, mas do ponto de vista de garantir que esse fluxo de idas e vindas de mercadoria vai conseguir ser bem sucedido.
0: O problema da segurança pública em Teófilo Otoni já tem mais de duas décadas. Esse ex-delegado de polícia atuava na cidade em 2005, quando a Polícia Civil realizou um trabalho de investigação para desmobilizar as quadrilhas locais que disputavam o domínio de territórios. A iniciativa levou à prisão de dezenas de pessoas envolvidas com o tráfico de drogas.
3: Nós quebramos o sigilo telefônico da galera. Eu que monitorava em tempo real. Eu passava a madrugada inteira ouvindo telefone, toda hora eu chamava. E aí nós começamos a mapear e veio o ápice da primeira operação em Teófilo Otoni, Operação Gênesis.
0: Mesmo com as investigações da Polícia Civil e a prisão de traficantes, o enfrentamento de grupos opostos continuou na cidade de Teófilo Otoni. E nos últimos anos, uma nova denominação passou a chamar a atenção da polícia e de quem estuda o combate às organizações criminosas, a família Teófilo Otoni. Aliada ao Comando Vermelho, essa facção disputa com o PCC, primeiro comando da capital, o controle do tráfico na região.
2: O que a gente tem de informações é que é a partir de 2023 que ela desponta como uma organização bastante inteligente, ainda que seja muito violenta do ponto de vista, inclusive, de dizer para essas grandes organizações como Comando Vermelho e Primeiro Comando da Capital que quem manda nessa área são eles.
0: Com a escalada da criminalidade, a sociedade civil passou a se organizar na busca por soluções. A coordenadora da APJ, a Associação Aprender, Produzir Juntos, lembra quando a entidade propôs uma mobilização pela paz.
1: Na primeira reunião tinha umas 40 pessoas representando de entidades, escola e tudo, e aí elaboramos essa caminhada da paz, denunciando o problema e colocando a comunidade, não ia se calar.
0: A situação de violência também chamou a atenção do poder público. O programa Selo Prevenção Minas, iniciativa do governo estadual em parceria com as prefeituras, chegou a Teófilo Otoni há 2 anos. Uma das ações implementadas na cidade foi o mapeamento do impacto da violência na vida dos moradores do Morro do Eucalipto.
4: Um dos pontos, né, era o distanciamento da unidade básica de saúde, porque as pessoas elas tinham um pouco do receio dessa locomoção. Então, recentemente foi inaugurada aqui dentro do Eucalipto a unidade básica de saúde, facilitando o acesso para essa população, para que ela conseguisse ter o acesso à saúde.
5: Reduzir a criminalidade ainda é um desafio para a região de Teófilo Otoni. A violência permanece presente em territórios dominados por facções. A especialista em segurança pública defende que, para mudar esse cenário, é preciso investir na criação de oportunidades econômicas para a juventude das periferias.
2: Esse desenvolvimento social e econômico, ele efetivamente se torna ali muito importante para a gente diminuir a relevância, o apelo ou a sedução no mercado ilegal, sobretudo sobre os jovens.
5: A terceira parte da reportagem discute os problemas da área da educação que atingem a região de Teófilo Otoni, território que apresenta os piores índices de escolaridade de todo o estado.
6: Pois é, essa é a situação do nosso vale, né? Agora são 17 horas 32 minutos, você acompanha áudio e vídeo, programa De Olho na Cidade, Jornalismo Verdade. 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E aqui a informação não para, vamos destacar também uma notícia policial que está chegando neste exato momento aqui no nosso programa. E a gente vai estar repassando agora para vocês a respeito de uma motocicleta que foi roubada e ela foi recuperada na cidade de Ataleia. No dia de hoje, a gente chega a informação, portanto, diante dessa situação, dessa motocicleta. Interessante que a motocicleta ela foi roubada na manhã e foi recuperada à tarde. Um trabalho perfeito por parte da investigação da polícia daquela cidade. Então, parabéns aí à polícia e ao dono da moto, que teve a sua moto devolvida, né, sem nenhum problema, sem nenhum dano. Agora são 17 horas 33 minutos, recadinho no programa De Olho na Cidade. 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Agora são 17 horas 34 minutos. 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Vejam, senhores, essa informação é muito preocupante e triste, né? Um policial acabou atirando em outro. Vamos trazer as informações e saber agora em qual cidade ou qual região, qual estado aconteceu isso, com a nossa equipe de jornalismo. Acompanhe. Olha, esse, quem acompanha o programa pelas redes sociais estão vendo as imagens, né, da troca de tiros desses policiais, como nós mostramos aqui no programa De Olho na Cidade, né, policiais que são para dar exemplo.
7: Olha o momento aí. É um policial à paisana que estava nesse local aí com a questão do som alto. A imagem que você vê é de uma câmera do celular do policial que foi baleado na cabeça, que estava trabalhando e estava na ocorrência.
8: O ex-soldado aí que atirou contra o colega de farda, ele é o Nicolas Mateus. Ele já está no Centro de Reeducação da Polícia Militar, o CREED, que fica no bairro de Paratybe, em Paulista. O Nicolas, ele se apresentou ontem à noite em uma diretoria da Polícia Civil em Caruaru, no Agreste Pernambucano. Apesar da apresentação espontânea, os procedimentos foram realizados, ele foi ouvido e aí recebeu voz de prisão, porque já existia um mandado de prisão expedido pela Justiça Militar contra o Nicolas, tá? E aí, depois dos procedimentos, ele foi levado para o Centro de Reeducação, o CREED, em Paratybe, como eu falei. A Polícia Militar também passou uma informação nova sobre esse caso, porque nos últimos dias vem circulando esse vídeo aí e muitas páginas, muitas pessoas aí publicando, dizendo que essa imagem teria sido de uma câmera corporal, tá? Do soldado que foi baleado. Ele tem 29 anos de idade. Mas a Polícia Militar emitiu uma nota dizendo que essa imagem, ela não é de uma câmera corporal, e sim do celular da própria vítima, o soldado Canabarra, de 29 anos, como eu falei. À medida que eles estão discutindo aí, o soldado fardado, já que o outro estava lá, a paisana, ele começa a filmar aquela ocorrência com o próprio celular e não com uma câmera corporal, como vem sendo divulgado aí nas redes sociais. O fato é que ele se apresenta depois que esse mandado de prisão é expedido pela Justiça Militar e é encaminhado para o CREED. Esse caso, como você bem falou, foi no dia 15 deste mês, uma ocorrência de som alto. Há uma discussão da equipe fardada com o policial à paisana, e aí a gente até vê na imagem algumas pessoas tentando evitar que o pior acontecesse, mas é o momento em que o soldado à paisana começa a atirar. Existe uma informação de que a vítima também teria efetuado disparos de arma de fogo, mas o fato é que a vítima levou a pior. Tiro atingiu a cabeça. Ele passou, inclusive, alguns dias internado no Hospital da Restauração aqui no Recife. Mas a informação mais atual é de que ele deixou o Hospital da Restauração e foi encaminhado para uma outra unidade de saúde. Gernar.
7: Ok, Gugel, a gente vai continuar acompanhando esse caso aqui no nosso Balanço Geral. É lamentável isso,
6: pois é, que aconteceu. Agora são 17 horas mais 39 minutos, 40 segundos, programa De Olho na Cidade, Jornalismo Verdade. 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Vamos trazer agora a mensagem ou o esclarecimento através do advogado Dr. Ricardo Coimbra. Ele esclarece a situação do PRV, a Prefeitura Municipal de Teófilo Otoni. Para que vocês entendam, a Prefeitura Municipal de Teófilo Otoni entrou com um projeto de lei na Câmara Municipal para diminuir o teto do PRV, que são pequenas causas, né, que se ganha na justiça, que a Prefeitura tem que pagar. E o teto era de 30 mil reais, aliás, o teto é de 30 mil reais. E a Prefeitura entrou com um projeto de lei para baixar esse teto de 30 para 8 mil. Isso vai em cheio contra os servidores públicos municipais, como vai em cheio também com os advogados. É tanto que o doutor Ricardo Coimbra esclarece a situação e se mostra preocupado. Acompanhe a reportagem em áudio e vídeo.
9: Projeto de Lei Complementar número 1 de 2026, que prevê mudanças nos valores das requisições de pequeno valor, as RPVs, no município de Teófilo Otoni, vem provocando reação entre servidores públicos e representantes da categoria. Segundo as críticas apresentadas, a proposta reduziria o limite atualmente utilizado para pagamento por meio de RPV, que estaria em torno de R$ 30 mil para R$ 8 mil. Na avaliação dos opositores, a mudança poderia fazer com que os servidores e fornecedores com valores a receber do município precisassem recorrer ao sistema de precatórios, aumentando o tempo de espera pelo pagamento. Em manifestação sobre o projeto, conversamos com o advogado Dr. Ricardo Coimbra, que declarou ser contrário à proposta e esclareceu os impactos aos servidores públicos e credores do Executivo Municipal, caso o projeto seja aprovado.
10: Projeto de Lei Complementar número 1 de 2026 é um projeto de lei que o Executivo encaminhou para a Câmara, alterando a lei de 2013, a Lei Complementar 99. O que tratava a Lei Complementar? À época, o Executivo encaminhou um projeto de lei para a Câmara, fixando as requisições de pequenos valores em 20 salários mínimos, ou seja, toda a condenação judicial que tivesse no âmbito do município, né, contra a fazenda pública, que é o município, que tivesse que pagar, fosse servidor público, fosse prestador de serviço que ficou sem receber, qualquer pessoa que tivesse valores a receber, você receberia através de requisição de pequeno valor. Qual que é a diferença da requisição de pequeno valor para um precatório, por exemplo? A celeridade no pagamento. Então, até 20 salários mínimos, não se entraria na fila de precatórios, que é uma forma de pagamento quando o devedor é um ente público, e a gente sabe que, historicamente, precatórios são muito demorados. Então, se você tinha valores a receber até 20 salários mínimos, o juiz condenava, o município pagava ou bloqueava-se na conta do município aquele valor. Esse projeto de lei desse ano, ele busca reduzir esse valor para algumas unidades que o projeto de lei fixa em UFPTO, que são unidades fiscais do município de Teoflotone. Mas em uma comparação superficial, porque a gente não lembra exatamente os valores, mas está próximo do teto do INSS, que é cerca de R$ 8.100. Então, o que o município pretende é diminuir o pagamento direto de 20 salários mínimos para R$ 8.000. Então, tem credores, tem servidores públicos, por exemplo, servidores que estão conosco aqui da insalubridade, que não receberam insalubridade no período da pandemia. Todos aqueles que tiverem para receber valores acima de 8 mil vão ter que entrar numa fila de precatório, porque o município simplesmente não quer pagar através da requisição de pequeno valor.
9: Então, os principais impactos seriam para essas pessoas que têm processos contra a fazenda municipal, principalmente servidores públicos e credores diversos da prefeitura, prestadores de serviços diretos da prefeitura, iriam sofrer o impacto desse projeto de lei?
10: Sim. O que que acontece? Há uma justificativa de organização de despesas, mas quando a gente olha o RCL, que seria a receita corrente líquida do município, se a gente for pegar exclusivamente em relação aos precatórios, a gente fez um levantamento que está em torno de 10 milhões de reais de dívida de precatório no Tribunal de Justiça de Minas. Não conseguimos nos aprofundar muito nas outras. A gente não sabe a dívida corrente do município em relação a outras despesas, mas dos precatórios está em torno de 8 a 10 milhões. Se você pensar no orçamento de R$ 1 bilhão, não dá 1% do faturamento. Em contrapartida, qual que é o impacto negativo para todo mundo? Mudança de gestão ou o atual governo, que a gente teve notícia aqui, está tendo dificuldade para pagar um prestador de serviço ou outro, acabam buscando o Juizado Especial da Fazenda Pública, que são 60 salários mínimos, e aí conseguiria receber esse valor renunciando ao teto que passasse do 20, mas de maneira muito mais célere. Qual que é o impacto negativo agora? Ao final do processo, você vai entrar numa lista que a gente não sabe qual que é o último vencimento. Então, você já prestou um serviço, já deixou de receber um dinheiro, então já está atrasado o seu pagamento. Quando vem a prestação jurisdicional, que é uma sentença, sai o seu cheque, né? Sai uma nota para você receber, e aí você entra numa fila para 27, 28, 29 ainda. Então, posterga cada vez mais o pagamento. A nosso sentir, não é o melhor caminho, nem para privilegiar servidores e fornecedores, muito menos para regularizar as questões financeiras, porque você vai ter um impacto direto. Cedo ou tarde, essas contas vão ter que ser pagas. Então, você estreita muito mais o orçamento e pode vir a sofrer bloqueios na conta na data dos vencimentos.
9: E quais serão os próximos passos para os credores buscarem uma solução, buscarem o legislativo para que esse projeto não vá para frente? Quais seriam os próximos passos?
10: É, isso hoje, é bom dizer que é um projeto de lei que está em tramitação, salvo engano, na Comissão de Legislação e Justiça ainda. Então, há-se o risco, mas ainda não mudou nada. É, nós vamos, através da experiência que a gente tem no processo legislativo, tentar nos aprofundar um pouco mais no projeto para saber se tem alguma possibilidade ou não de fazer com que esse projeto não tramite. Mas você, servidor público, você, credor do município, que corre esse risco, eu sugiro que procure o seu vereador, que converse e tente conscientizar para mostrar que a aprovação desse projeto de lei vai trazer uma repercussão negativa gigantesca para aquele que é possuidor de algum direito pecuniário contra o município.
6: 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Agora são 17 horas e 47 minutos. 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Agora são 17 horas 48 minutos, programa De Olho na Cidade, jornalismo verdade. Mais uma informação agora, vamos trazer através do Hospital Regional de Theo Flotone, informações que já funciona, já estão discutindo para ampliar os atendimentos. Foi feita uma reunião, inclusive na Câmara Municipal de Vereadores, com várias pessoas envolvidas na área da saúde, não só em Theo Flotone, mas também na região, com a diretoria do Mário Pena. Vamos trazer as informações e saber do que foi discutido nesta reunião.
11: A coordenação do presidente da Comissão de Saúde da Câmara de Vereadores de Theo Flotone, vereador Gabriel Guzmão, foi realizada uma reunião na sede da Câmara com integrantes da direção do Hospital Regional. Um dos objetivos, esclarecer sobre o panorama geral do funcionamento, cronograma e diretrizes de atendimento do Hospital Regional. Também mapear demandas prioritárias da saúde pública regional e alinhar ações com o Poder Legislativo. Representantes e diretores hospitalares da cidade, profissionais que integram órgãos ligados à saúde pública, também estiveram presentes. Marco Antônio, presidente da Fundação Mário Pena, gestora do Hospital Regional, comentou sobre a reunião e deu detalhes do andamento dos trabalhos.
12: É extremamente importante para nós vir aqui e falar aqui com os vereadores, né, com o Legislativo. Eu começo aqui agradecendo o Gabriel dessa possibilidade, da oportunidade de a gente estar vindo aqui, falar do cronograma nosso, né, falar do que a gente está fazendo para a implantação desse hospital. A gente já está bem avançado, né, nós já contratamos mais de 200 colaboradores, até o final do próximo mês nós vamos estar com mais de 300 contratados, então a gente está bem otimista com isso. Então, estar aqui, ter a oportunidade de conversar com os vereadores é extremamente importante para nós. Então, é muito mais de prestar conta, agradecer, né, e falar um pouco dos avanços. Nós abrimos 40 leitos de início, né, foram 40 leitos, sendo 30 de enfermaria, mais 10 de CTI. Então, estamos recebendo pacientes de toda a região. O que acontece? A regulação não é feita por nós, então quem manda o paciente para nós é o município, né? E a gente absorve esse paciente lá, então está funcionando bem, né? Tem ajuste para ser feito, é um grande desafio nosso é esse, né? E nós estamos aí para ajudar o município fazer isso acontecer.
9: E hoje o que vai ser tratado, esses próximos passos de abertura dos novos leitos, as próximas etapas do Hospital Regional também com o Legislativo?
12: É, nós vamos mostrar o que a gente já fez até então e mostrar o cronograma. Nós estamos cumprindo o cronograma conforme a gente propôs e acertou tanto com o Estado quanto com o município, né? Que foi feita uma pactuação, seguindo todo um trabalho que foi feito aqui, desenvolvido aqui por todos aqui, para identificar qual que era a demanda. Então, nós estamos cumprindo dentro desse protocolo, né, que foi feito, né, e nós estamos, está indo muito bem.
11: Marcos, é proposta do próprio vereador Gabriel Guzmão a implantação de um posto avançado do Hemominas dentro da estrutura do Hospital Regional. Como é que vocês vão abrigar isso aí?
12: Bom, nós, de início, até conversou com o município dessa possibilidade, que isso beneficia todos os prestadores aqui, não só o regional, o Mário Pena, né? Ele vai atender a todos. Então, nós estamos conversando com o secretário estadual de saúde e colocamos para ele da possibilidade, sim, nós temos espaço lá para implantar o passe aqui. Então, nós estamos discutindo isso com eles. Acho que nós vamos ter que fazer isso, porque eu acho que vai beneficiar toda a região. Não é o nosso core, né? Nós não estamos aqui para isso, mas vamos resolver, né? Nós estamos na lógica de resolver isso, desde que a gente consiga um bom acordo aí com o Estado, né? Que vá nos ajudar nesse aspecto.
11: Dentro daquele cronograma inicialmente estabelecido de contratações, está dentro do esperado?
12: Está dentro do esperado. Nós temos um cronograma que, ao longo de um ano e meio, a gente vai contratar todas as pessoas que estavam previstas, que eram 1.500 colaboradores. Então, nesse primeiro momento, já foram contratados mais de 200, né? Está autorizado mais 100 para contratar aí nos próximos dias. Então, isso está indo bem.
11: Gabriel Guzmão, presidente da Comissão de Saúde e propositor da reunião, destacou a importância dos esclarecimentos prestados.
13: Primeiro, para nós é uma alegria muito grande estar recebendo toda a direção do Hospital Regional aqui em Teófilo Otoni, Fabrício, que é o diretor da unidade de Teófilo Otoni, e o Marco Antônio, que é o diretor-geral, né, o diretor-presidente do Instituto Mário Pena, que administra o Hospital Luxemburgo em BH, outras unidades hospitalares e que administra também o Hospital Regional aqui em Teófilo Otoni. É uma alegria muito grande. Nós temos um vazio assistencial muito grande aqui, nós temos uma carência por atendimento, por espaço, vamos assim dizer. Nós chegamos num patamar que a gente não conseguia mais dar fluidez, a gente não, com toda a expertise, com toda a tecnologia, a gente não conseguia fazer a rotatividade dos leitos para atender toda a nossa macro-região, todo o nosso território nordeste, mais de 1 milhão de pessoas. Então, a chegada do Hospital Regional para nós, sem dúvida, é um marco, é um momento histórico que nós estamos podendo presenciar. E agora, como nós estamos na condição de vereador, na condição de presidente da Comissão de Saúde, nós não poderíamos deixar a Câmara Municipal de fora dessas discussões. A gente precisou de buscar informação da Prefeitura, do próprio Hospital Regional, da direção do Mário Pena, em relação a algumas questões que são relacionadas ao escalonamento, né, por assim dizer, da abertura gradativa de cada perfil, de cada vocação que o hospital vai atender. E nós buscamos essa informação. Alguns vereadores cobraram algumas informações aqui e todas as vezes que busquei informação sempre fui muito bem recebido. Tive lá no Hospital do Luxemburgo na semana passada com o Marco Antônio numa visita que foi importantíssima para mim. Vi a forma humanizada com que o Instituto Mário Pena trabalha e trata os pacientes. Um hospital que lá são 350 leitos de oncologia, né? Então, um trabalho humanizado, um trabalho de atenção realmente, assim, no momento em que os pacientes estão mais precisando. E nós não poderíamos nunca, Matheus, deixar de nos furtar dessa articulação, nós podemos ajudar, nós podemos convocar as câmaras da nossa região, os prefeitos da nossa região. Enfim, nós precisamos assumir o protagonismo, inclusive político, que Teófilo Otoni tem. Eu me lembro no evento que nós fizemos há uns anos atrás, com mais de 100 vereadores de toda a região aqui, por ocasião do travamento do projeto de lei que precisava ser votado na Assembleia Legislativa e atrasou o retorno das obras do Hospital Regional. E nós, em nenhuma semana, trouxemos 100 vereadores aqui num movimento que foi histórico para o Vale do Mucuri, né? O que nós conseguimos com aquilo? Na época, o presidente da Assembleia destravou o projeto, foi aprovado. Então, nós mostramos a força que o Vale do Mucuri tem, especialmente quando a gente se junta em causas que são importantes, extremamente importantes, como o funcionamento do Hospital Regional.
6: Agora, 17 horas 56 minutos, 9 segundos, programa De Olho na Cidade, Jornalismo Verdade. 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Mais um recadinho agora, 17h56. 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Agora são 17 horas 57 minutos. 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
6: Estamos de volta com o programa De Olho na Cidade, Jornalismo Verdade. Programa que vai ao ar de segunda a sexta, a partir das 17 horas em ponto. É um novo jornalismo ideal, Flotone. Olha, o jornalista Roberto Gomes, ele conversou com o vereador Rony Franco, que tem recebido denúncias de problemas no mercado, principalmente no tocante à higiene. E ele foi constatar e acompanhar a real situação da estrutura que se encontra no mercado municipal. Acompanhe.
7: Mercado Municipal, coração da cidade de Doflotone, nós acompanhamos aqui o vereador Rony Franco em uma fiscalização, já que chegou denúncia para ele de falta de portas no banheiro aqui no Mercado Municipal. Vereador, o senhor recebeu a reclamação e veio?
8: Com certeza, nosso trabalho é um trabalho de atendimento às pessoas e tive, durante a semana passada, várias reclamações tanto de quem utiliza aqui o mercado municipal, mas também a feira coberta lá do bairro Bela Vista, em relação à questão principalmente dos banheiros, né? Onde nós pudemos ver aqui hoje, presenciar aqui diretamente a falta de portas nos banheiros, a falta de limpeza e também a falta de algumas torneiras nas pias do banheiro. Então a gente, fazendo o nosso trabalho como vereador, que é de fiscalizar, olhar como está o funcionamento das questões públicas na cidade, e aqui naturalmente você sabe que atende aqui tantas pessoas, os trabalhadores aqui do mercado, também quanto a própria população que vem até o mercado municipal. Então é importante que a Prefeitura Municipal, que a Secretaria secretaria da pasta que cuida aqui do mercado municipal tome essas providências de organizar melhor a questão interna aqui do mercado municipal, que é o cartão postal da nossa cidade de Teoflotone. O mercado municipal merece todo o nosso carinho, todo o nosso respeito e um olhar especial por parte da administração municipal. E é lamentável, né? O mínimo do mínimo, que é um banheiro, portas para os banheiros aqui, infelizmente, não tendo. Então, a gente fica aqui nesse sentido. Vou sair daqui hoje já também encaminhando os requerimentos protocolados às secretarias responsáveis, se eu não me engano, aqui a Secretaria de Agricultura e também a Secretaria de Governo do município, para que tome o mais rápido possível essa organização interna aqui no mercado, principalmente no quesito ao espaço do banheiro público aqui do mercado municipal.
7: Uma coisa básica, mas que carece de muita atenção, né? Já que as pessoas estão reclamando porque não tem privacidade, como é que vai fazer, vamos dizer assim, o número 2 com banheiro sem porta?
8: Com certeza, isso é o básico do básico, né? E volto a dizer, estou aqui nada mais, nada menos que cumprindo o meu papel quando chamado aos locais para mostrar, né, o que está acontecendo, não só para mostrar o que está acontecendo, mas também tomar medidas administrativas, que é o que nós vamos sair daqui hoje também, já com tudo isso aqui filmado, registrado, e naturalmente vou fazer os requerimentos necessários às secretarias, à administração pública municipal, que é responsável pela manutenção aqui do mercado, para que seja o mais breve possível regularizada essa situação.
6: Pois é, agora são 18 horas, 1 minuto, e o mercado realmente precisa de toda uma atenção, de todo um carinho. Você acompanha o programa De Olho na Cidade, Jornalismo Verdade, de segunda a sexta, a partir das 17 horas. Sempre no final de tarde, início de noite, a gente procura atualizar as informações chegando até você. Olha, um homicídio terrível aconteceu na cidade de Itambacuri. O homem foi morto a tiros. Vamos ouvir a mensagem dessa informação através do tenente Furtado. Acompanhe a reportagem em áudio e vídeo.
9: Na noite desta terça-feira, 1º de setembro, a Polícia Militar foi acionada após informações de disparos de arma de fogo em uma residência localizada no bairro Vila Coqueiros, cidade de Itambacuri. Imediatamente, as equipes policiais deslocaram até o local e encontraram um homem caído nos fundos da residência, apresentando perfurações provocadas aparentemente por disparos de arma de fogo. A vítima, no momento da chegada das equipes, já se encontrava sem sinais vitais. E próximo à entrada do imóvel, também foram localizados 2 cartuchos deflagrados de munições calibre 38. Durante as diligências, as equipes policiais tiveram acesso à imagem de câmeras de monitoramento instaladas próximos ao local dos fatos, e nessas gravações foi possível visualizar 2 indivíduos correndo em direção à residência, além do registro de aproximadamente 9 disparos de armas de fogo. Em razão da qualidade das imagens, não foi possível identificar com clareza as características desses indivíduos. A perícia compareceu ao local e, durante os trabalhos, constatou também 7 perfurações no corpo da vítima, possivelmente aí decorrido dos disparos da arma de fogo. Após os procedimentos periciais, o corpo foi removido e encaminhado ao Instituto Médico Legal de Teoflotone. Desde o acionamento, as equipes policiais realizaram diversas diligências com o objetivo de identificar e localizar os responsáveis pelo crime. Durante as buscas, informações foram verificadas e o indivíduo chegou a ser abordado. Porém, naquele momento, não foram encontrados elementos que confirmassem a sua participação no homicídio. As diligências permaneceram em andamento, contudo, até o encerramento do registro da ocorrência, os autores ainda não haviam sido identificados e localizados. O caso agora segue para a Polícia Civil, que dará prosseguimento às investigações.
6: Bom, está aí, portanto, o tenente Furtado trazendo esse homicídio, né? O homem foi morto a tiros por 2 pessoas encapuzadas na sua residência. Programa De Olho na Cidade, Jornalismo Verdade, por hoje é só, estamos chegando assim ao final, muito obrigado a vocês pela audiência. A equipe que trabalhou comigo, na direção técnica da Rádio Imigrantes, a comunicadora Valquíria Martins, reportagens, jornalistas Roberto Gomes e Elvis Passos, produção Paulinho Boca de Cantor, Dom Juan e Leandro Brito, apresentou De Olho. Eu sou o baianinho Lula Guedes, me chamo assim desde pequenininho, levando aonde quer que você esteja uma nova proposta de comunicação. A seguir, Roberto Gomes, Dr. Ivan Santana com o programa Imigrantes Esportes. Boa noite, gente.
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0: Muito bem, 18 horas, 17 minutos em Teófilo Otoni. Chegamos agora, vamos até as 19 horas e 15 minutos com muitas informações. Alô, você ligado aqui na nossa programação. Aquele abraço, nosso muito obrigado. Hoje, quinta-feira maravilhosa, tempinho fechou hoje, hein? Não choveu, mas tá dando as caras, a chuva está batendo as portas aqui da nossa região. Ei, vai esfriar, viu? Vai esfriar, essa será uma primeira quinzena de tempo frio aqui para nossa região também, né? Você pensou que o verão já estava, a primavera com cara de verão já tinha chegado? Não, vai dar uma esfriadinha ainda, tá bom? E vamos falar de muitas coisas aqui no nosso programa hoje, vamos falar acima de tudo de futebol, né? Mas a política, não tem como não falar da política, porque o que era santo ontem virou capeta hoje, o que era, digamos assim, era mocinho, virou vilão, e a política brasileira é demais. Agora o troféu de cara de pau do ano, doutor Ivan Santana já mandou fazer, inclusive foi mandar entregar pro Vorcaro lá na cadeia, porque o que esse homem passou rodo, passou a mão e se alinhou com gente da esquerda, da direita, do centro, do meio, da quina, do morro, da chapada, de tudo que tem, onde é que tinha político, o Vorcaro foi lá e passou a mão. Impressionante, meu povo! 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Alô, seu Jorginho, gente boa, o homem do cabelo alvinho, igual de Van Santana, igual algodão doce, igual algodão, né? Doutor Ivan Santana, boa noite, tudo bem?
1: Boa noite, Roberto Gomes. Quinta-feira, amanhã, sextou, bebê. Porque segunda-feira também é feriado, né, Robertão? 7 de setembro. Então, vai ser um fim de semana estendido aí. E como você disse, Roberto Gomes, a política está pegando fogo. Eu queria, o dia que eles tiraram aquele cabelo, né, do lindão lá do Vorcar, na polícia, ele tinha que ter recolhido aquele cabelo para vender, se botar um leilão do cabelo daquele cara. O cara, eu nunca vi uma coisa dessa na minha vida, nunca vi. Eu já vi nego fazer alguma coisa para um lado, fazer para o outro, mas a república inteira, Robertão, partido A, partido B, partido C,
0: é ministro.
1: Não. Não, você tá doido, Roberto. Não é brincadeira, coisa, não, Roberto.
0: É ministro da esquerda, é ministro da direita, né?
1: É senador da direita, senador da esquerda, é deputado federal da direita, rapaz, é deputado da esquerda.
0: Agora, teve deputado hoje aí, Ivan Santana?
1: Teve?
0: Teve.
1: É famoso?
0: É famoso. É íntimo do Vorcaro, Dani.
1: Ah, não, isso é brincadeira, né? Não, aí não, aí também não. É um diminutivo bem bacaninha, né? Do Daniel, né? É igual chamar quem chamava o Betinho na época do Pôr do Sol. O Betinho.
0: Mas que intimidade, viu, rapaz? Ai, meu Deus, minha gente. Mas o bicho tá pegando aí, politicamente falando, tá pegando. Ai, Ivan, ia ser uma pesquisa hoje da Datafolha, já saiu?
1: Vai sair. Ainda não, mas vai sair hoje.
0: Vai sair hoje. Ué, que você não mandou já publicar logo essa
1: pesquisa? Eu liguei lá, mas eles falaram comigo pra esperar, viu, Abel? Ivan, você tá querendo saber de pesquisa? Não, que eu tenho um programa, mas Robertinho Gomes.
0: Tá muito ansioso.
1: Não pode.
0: Ai, meu povo, vamos mostrar já a repercussão do clássico ainda entre Galo e Cruzeiro, a vitória gigante do Galo em cima do Cruzeiro. Tem memes aí, porque teve um jogador que foi lá na salinha onde é que o Caio Jorge estava indo ser submetido ao exame antidoping, fez um vídeo, chamou ele, fez umas gracinhas lá, isso aí repercutiu, virou meme, enfim, a zoação uma semana antes, uma semana depois do clássico, sempre tem, né, gente? Sempre tem zoação e a gente vai, naturalmente, falar disso aqui no nosso programa. Você que está ouvindo aí, quiser participar com a gente, manda o seu recadinho aí pelo Instagram Imigrantes Esportes, tá bom? Ou então pelo Facebook Roberto Gomes Oliveira, pode participar.

0: A gente gosta muito da interação com vocês. Como faz sempre aí o Ismar Júnior, o Luiz Mário. O Luiz Mário até participou do jornal hoje aqui, né? Tava entrevistando o prefeito lá de Poté, o Serginho.
1: Ele veio aqui hoje?
0: É, e o Luiz Mário falou, mandou um abraço pro prefeito Sérgio, né? Grande prefeito aqui, ó.
1: Hoje. É, o Serginho lá, é um amigo do Negro Sampaio.
0: É, amigo, é quase irmão, né, Ivan?
1: Quase irmão, é considerado irmão.
0: Pois é, então um abraço aí, viu, Serginho? Um abraço, obrigado pelo carinho aí em Poté. O Luiz Mário, mais uma vez, a gente agradece aí a participação e interage sempre com a gente por aqui, tá bom? E, meus amigos, vamos mostrar como é que foi a festa no vestiário do Galo após a vitória em cima do Cruzeiro pela Copa do Brasil, tá? E só quero confirmar com o doutor Ivan Santana os jogos de ontem. O senhor dormiu ou assistiu alguma coisa?
1: Não, assisti todos os jogos, apesar que todos, inclusive, eu cheguei mais... Eu vi o Flamengo também, né? Saí daqui, obviamente que eu vi o Flamengo. O Flamengo passeou em campo, 1-0, 2-0. E vi um jogo no celular... com sonho, um jogo na televisão. Eu vi os dois ontem.
0: Pois é, Flamengo 2-0. Conte a história desse jogo, doutor Ivan Santana. Mandou no jogo, foi fácil, foi difícil. Não. O Mirassol deu trabalho, foi mamão com açúcar?
1: Não foi mamão com açúcar. A primeira partida, o Flamengo goleou o Mirassol, mas não goleou ontem. Fez um jogo legal, a Arrascaeta entrou depois, teve alguns jogadores contundidos, mas o Flamengo jogou o suficiente, né, mostrando... É um toque de primeira, pá, pá, pá, o tic-tac, né, que o Jardim gosta, 2-0. Agora, Robertão, daqui a pouco nós vamos falar sobre isso. Um pontinho só do Palmeiras, não tem mais jogo, não tem mais asteriscos no Flamengo. Então todo mundo aí igualzinho, Robertão.
0: Ai, ai, ai, os flamenguistas estão daquele jeito, né, Ivan?
1: Já cantando, já são campeões.
0: Como é que é?
1: É, lá no posto de saúde que eu trabalho, na Vila São João. Tem um flamenguista lá, o Lohan, falou que já era.
0: Uai, Ivan Santana, eles não estão respeitando o
1: Palmeiras? Não, diz que ganha a partida lá em São Paulo, enfim.
0: Pois é, mas a próxima rodada do Brasileirão aí, nós vamos olhar daqui a pouquinho para ver quais serão os confrontos, né?
1: É, né? Então, faltam 14 jogos ainda.
0: Falta muito jogo, gente. Faltam muitas partidas aí. O Palmeiras joga no sábado ou no domingo, doutor Ivan Santana?
1: Acho que é no domingo, Robertão.
0: É no domingo?
1: Tem certeza, não? Sei que o Galão joga no sábado. Seu Cruzeirão...
0: Também
1: Cruzeirão não, agora não é mais Cruzeirão, Cruzeirinho. Né? Depois perdeu pro Galo aí. Cruzeiro. Cruzeiro.
0: Ah, então tá.
1: O seu presidente, Roberto Gomes, gastou 300 milhões de contratações esse ano. 300 milhões. Não ganhou nada ainda e está sujeito não classificar direto para a Libertadores, Robertão.
0: Oi, Ivan, não classificar direto para a Libertadores, eu acho que muito dificilmente, até pela posição que ele já alcançou.
1: São cinco, agora depende de ser campeão. Se o Flamengo for campeão, uma boa vaga. Se o Palmeiras for campeão, uma boa vaga.
0: Não, mas ele não vai ficar estacionado na sexta posição. O Cruzeiro vai avançar, doutor Ivan.
1: Não, eu espero. Eu quero que o Cruzeiro classifique para Libertadores, porque o Galo vai ser campeão da Taça do Brasil. Então, hoje você sabe, né? Quem chegar na finalíssima da... Você sabe disso, né?
0: É os dois.
1: Regulamento.
0: Os dois,
1: já estão na Libertadores do ano que vem. Não importa se o Galo vai ser campeão ou não, é porque eu tenho que não pegar o Palmeiras. É um jogo difícil, né? Mas tudo bem. Mas nós já ganhamos do Palmeiras.
0: Pois é.
1: Fala do seu time aí. Seu time é o sexto, mas tem 25 jogos. O Catete é oitavo, só tem 24 jogos. Ô, Roberto, do sétimo, do primeiro ao sétimo, todo mundo tem 25 jogos agora.
0: Então pronto.
1: Não tem asterisco, viu?
0: Então pronto.
1: Só o Galão da Massa que tem um jogo a menos. Hoje o Galo seria o quinto colocado, né? O quinto ou o sexto, né? 39 pontos.
0: Muito bem, doutor Ivan Santana. Tá todo empolgadinho com o Galo dele, né? Vamos ver até que dia que vai essa empolgação toda, né? E por aí vai. Bom, só falando mais de Brasileirão aqui. Vamos concluir ontem isso.
1: Vamos, é verdade.
0: O senhor já falou aí, assistiu o jogo Flamengo e Mirassol, né? E o senhor assistiu o jogo Vitória?
1: Assisti pelo celular. Pelo celular, porque coloquei o Santos para ver se o Neymar jogava. Sobre esse time aí, o Vitória atacou bastante, houve a pressão no Barradão, mas o Vasco, rapaz, o Vasco, depois daquela vitória do Cruzeiro e na classificação também. Ganhou de 1-0 lá e ontem fez 2-0.
0: Empolgou?
1: Não, o time do Vasco trouxe um técnico português, né? Não me lembro o nome dele aqui. Conseguiu arrumar o time, e acabou que surpreendeu lá o Vitória lá dentro, Robertão.
0: E nós comentamos aqui que o Vitória poderia surpreender, surpreendeu, foi nada, né?
1: Tirou o Flamengo, né? Tirou o Flamengo e nós ficamos...
0: Então,
1: é por isso que futebol é legal, né? É bonito, né?
0: Né, cara?
1: Então, aí foi 1-0, depois 2-0, e aí o Vitória saiu. E o jogo do Santos e Palmeiras, quando você falar o placar, nós vamos falar um pouquinho sobre o Neymar. Até rimou.
0: Pois é, doutor Ivan Santana, já você vai falar desse jogo Santos e Palmeiras aqui na nossa rede Imigrantes de Comunicação, agradecendo desde já a vocês que estão ouvindo aí pelo Radinho Padrão. Obrigado a todos aí, viu, nos quatro cantos de Teoflotone e também do mundo, já que a Rádios Net está levando nosso sinal a várias partes do mundo, tá bom? O Ismar Júnior já está aqui, rapaz, olha.
1: Já?
0: Ele está dizendo ali, boa noite, Roberto e doutor Ivan, estamos na briga. Já disse antes, o Campeonato Brasileiro é uma maratona. E agora estamos na reta final. Ele tem razão, né? Nisso aí ele tem razão. Campeonato longo.
1: Verdade.
0: Há muitas oscilações das equipes. Quem está na frente, né, Ivan, às vezes trupica, como diz o outro. Como trupicou aí o Palmeiras.
1: O Palmeiras vai perder, o Flamengo vai perder. Eles não vão ganhar todas as partidas, não. Eu acho que decide lá em novembro, quando é o jogo, o confronto direto dos dois.
0: Ô Brito, por falar em maratona, tem uma matéria aí do Nandinho, né, que nós fizemos lá com ele.
1: É.
0: O Nandinho lá do salão, Ivan, ele correu a maratona. A maratona são 42 quilômetros.
1: Ah, ele é corredor? Né?
0: Ele não era, mas virou e já tá correndo até maratona. Correu lá em Florianópolis.
1: Que isso?
0: E ficou na categoria dele.
1: O Nandinho é um salão famoso aí que alguns políticos vão lá?
0: É. Muito amigo de Sidney Júnior que teve aqui ontem.
1: Ah, né? O Sidney Júnior, gente boa demais.
0: Então o Nandinho fez
1: 42 quilômetros? Acordadão, correndo mesmo?
0: Fez.
1: Sem andar de bicicleta, nem de carro?
0: Chegou no pódio, né? E daqui a pouquinho.
1: Que isso?
0: Você tenta localizar pra gente.
1: Esse Brito é um monstro.
0: Ainda hoje vamos rodar essa matéria aí do Nandinho falando sobre essa corrida dele lá em Florianópolis, e ele completou em menos de 3 horas.
1: Que isso, rapaz? O cara, ó, então ele já é um corredor profissional?
0: 2 horas e 57 minutos, né? Sub-3 que eles falam, né? Abaixo de 3 horas, completar a maratona. O senhor consegue, Ivan?
1: Consigo dormindo.
0: No volante?
1: No, dormindo de bicicleta, no carro.
0: Rapaz, 42 quilômetros é daqui lá em Tambacuri e mais 12 quilômetros.
1: Que isso,
0: rapaz. Chega até Campanário, né?
1: É uma distância gigante, você tá doido. Parabéns pro Nandinho.
0: Eu acho que é daqui de Campanário, eu acho. Bom, hora certa, 18 horas e 30 minutos. Ô Brito, vou chamar daqui a pouquinho após o apoio cultural. 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Seu Jorginho, grande piloto de avião aí, seu Jorginho, viu, Ivan?
1: Pilota mesmo?
0: Pilota mesmo.
1: Avião de brinquedo?
0: Exatamente. Ah. E cumprimentar o meu amigo Guilherme lá do Hospital Bom Samaritano, superintendente do Hospital Bom Samaritano. O Vasco da Gama surpreendeu de novo, doutor Ivan Santana.
1: De novo.
0: Léo Tonelada perdeu algumas gramas ontem.
1: Um grama.
0: Engordou tudo de novo.
1: Perdeu um grama.
0: Engordou tudo de novo, porque comemorou.
1: Com certeza.
0: Comeu churrasco.
1: E ele comemora mesmo, que ele toma água para passar ali e não bebe.
0: Ei, Léo Tonelada, parabéns aí, Léo Tonelada, toda a torcida aí do Vasco da Gama, em especial ele, Guilherme de Castro, aí do Hospital Bom Samaritano. Bom, a Marcele Vivian está participando com a gente aqui.
1: Ah, Marcele, obrigado pela audiência.
0: A Marcele e o marido dela estão comemorando até hoje, doutor Ivan Santana.
1: Boa noite, Marcelo. Parabéns pelo galo aí.
0: Ela está comemorando por quê, doutor Ivan? Porque a vitória foi uma vitória gigante.
1: Em cima de um adversário gigante, né, Alberto?
0: Em cima do Azul Celeste de Minas.
1: Então, 300 milhões de investimentos.
0: 300 milhões é porque tinha para gastar e tem um pouquinho mais ainda, viu?
1: Mas hoje tem uma reunião lá. Hoje o filho do Pedrinho foi lá.
0: E aí?
1: Colocou todo mundo e mandou o cacete. Falou que é um absurdo, pagamento em dia, salário alto. E que ele quer que classifique para Libertadores, que o ano passado não tinha chegado tantos jogadores, que eles ficaram em terceiro lugar e que agora ele cobra essa classificação direto para Libertadores.
0: Ele falou
1: que quer direto.
0: Não é só ele que está cobrando, os torcedores, com toda a razão do mundo, estão cobrando.
1: Tem faixa lá em Belo Horizonte, você viu, né?
0: Porque tem potencial.
1: Xingando o técnico.
0: Ele fez burrada, como diz o outro, né? fez uma besteira naquela partida, mas nós reconhecemos que ele é um grande
1: treinador. Não, ele é um grande técnico, mas ele não tem a seleção que ele tinha no Botafogo. Calma aí. E o Gerson jogou machucado, estava com contusão na coxa. Vamos defender o Gerson aqui, né?
0: Não, mas ele pediu para sair, né?
1: Não, pois é, eu falo assim, mas é porque ele tem a contusão. Hoje ele fez um tratamento à base de não sei o que lá, de sangue e tal, plaquetas, uma coisa lá, para ver se consegue jogar. Ele tem um músculo, por isso que ele ficou uma semana folgado, foi poupado e ele jogou, ele tava com machucado. Então vamos pedir, o Gerson pediu para sair, porque estava machucado. Agora os outros dois saíram porque o técnico deu bobeira e os caras também não estavam jogando nada, né?
0: É, não estava correspondendo, isso aí é verdade. 18 horas 32 minutos, valeu Marcelo Vívia, estamos juntos e misturados. Boa noite, minha amiga, ela tá ali, né? Sempre brincando com a gente aqui.
1: Isso.
0: É, ela tá. Boa noite, ídolos. Eu pensei que era idosos. Boa noite, idosos.
1: Não, aí também não. É o Roberto que fica me gozando aqui. Ô Marcelo, obrigado pelos ídolos aí, viu? Você e seu marido são pessoas especiais.
0: E ainda hoje, as fofocas da política pelo Brasil.
1: Tem.
0: Hein, lindão?
1: Eu não sei de nada disso, não. Não. Esse negócio de você me chamar de lindão assim, aí vai dar problema. As minhas fãs não vão gostar disso.
0: Ô Dani. Né, não? Ô Ivan. Ô Dani.
1: Não, meu nome é Ivan. Ivan. Pois é, rapaz. Ivan.
0: Dani é para os íntimos, né? Ai, gente, nós estamos fazendo zoando aqui. É triste, né? Porque o Daniel Vorcaro chama Daniel Vorcaro. E um deputado, né? Muito conhecido aí em Minas Gerais. Vamos citar o nome, não. Vocês já souberam das informações aí através das redes sociais, né? E ele aparece no áudio chamando Daniel Vorcaro de Dani. Dani. De coisa, gente, é da esquerda, é da direita, é do centro, da esquina, é do morro, é de tudo quanto é lugar, os políticos todos envolvidos.
1: Eu vi uma coisa dessa, se fizer a delação antes de 4 de outubro, cai a República Federativa do Brasil.
0: É ministro da esquerda, é ministro da direita, meu Deus do céu,
1: Daniel. É candidato a deputado, candidato a presidente, candidato a senador, candidato a deputado federal, candidato a estadual, deve ser até vereador, só não cai vereador esse ano, porque não tem eleição para vereador, né, não?
0: Olha, troféu cara de pau do ano e de artista é para Daniel Vorcaro, o homem que engalobou e colocou todo mundo num balaio só. Vamos faturar.
1: Mas nós vamos falar do... Quer que fala do Santos logo, para acabar com isso logo? Pode. Ou você prefere faturar?
0: E aí,
1: vamos falar do Santos, ô Betão?
0: Ah, vai lá.
1: Quem é o Vorcaro, eles estão falando aí rapidamente que ele tinha uma fábrica de... Aquele óleo de peroba, como é que chama aquele negócio? Para passar em madeira.
0: É óleo de peroba.
1: Óleo de peroba,
0: óleo de peroba.
1: Ele era dono da fábrica.
0: Pois é, como é cara de
1: pau demais.
0: Santos e Palmeiras, você assistiu o jogo?
1: Assistiu o jogo, é o seguinte. O Palmeiras... não foi tanto superior ao Santos, mas foi um time bem arrumadinho, com cautela. O Neymar jogou o primeiro tempo, aí o Neymar jogou bem, fez três jogadores levar cartão amarelo, aquela jogadinha rápida dele, deu passe e segurou e tal. De repente, ele colocou a mão na coxa, tá? Saiu, não voltou pro segundo tempo. Aí lamentou hoje a contusão dele, né, Roberto?
0: Isso.
1: Só que ele falou hoje que o pior gramado que ele já viu na vida é o gramado lá de Santos.
0: Meu Deus.
1: Criticou o cara que mexe com gramado, criticou o gramado, que é um absurdo. Realmente os jogadores estavam escorregando muito. E outros jogadores saíram contundidos também. Vixe. Por causa do gramado. Então o Santos está fora, Palmeiras passou, ganhando 3-0, né, Roberto?
0: Pois é, mas eu estranhei que esse... Ficou 0-0. Eu achei que sairia muitos gols ontem.
1: Não, mas o Palmeiras, ele jogou com cautela. Ele não partiu para... Ele ficou ali. Ah, o Neymar fazendo aquela jogada.
0: Foi estratégia.
1: E se, né? se o Neymar jogasse os dois tempos, poderia ter saído um gol. Mas o Palmeiras teve mais perigo de gol. Agora, o interessante é que o Rony entrou no segundo tempo no lugar do Neymar. Ele agora chama Rony Rústico na camisa. Eu gosto dele porque ele é um craque. Ele, como é que chama esse menino aí? O barbeiro que correu a maratona?
0: Nandinho.
1: Então ele é um Nandinho. Ele corre, ele volta, ele corre. Mesma coisa que ele fazia no Atlético. É um jogador fim de carreira, tem que jogar sem desmerecer ninguém em times lá do Nordeste ou no Rio, qualquer lugar. Ele correu o tempo todo, mas não fez nada.
0: Ah, meu Deus do céu. Agora, 8 segundos, o Neymar já recebeu uma falta, não foi isso?
1: Não, ele levou o cartão amarelo, depois teve uma... Ele fez três caras do Palmeiras com cartão amarelo. Com aquela jogadinha dele, que ele para a bola assim e tchap, e deu muitos passes. E ele é muito inteligente, né, Alberto? Ele não tem mais condição física, né?
0: Mas saiu machucado, né, Ivan?
1: É contundido. Você sabe que o jogo nosso vai ser agora... É dia 9, né?
0: É tudo que vocês queriam.
1: Não, mas ele vai jogar. Eu quero que ele jogue para não falar. Inclusive, o Rômulo Câmara, nosso diretor, está ali, ele mandou falar isso. Não querem ganhar do Santos com o Neymar. Então, dia 9 é o primeiro jogo, é uma quarta-feira, 19 horas, o outro dia 16. Mas eu espero que o Neymar jogue. Eu vou torcer para o Neymar jogar.
0: Beleza, vamos lá faturar e a gente volta já já trazendo muito mais para você.

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0: Beleza, moçada? 18 horas e 41 minutos em Teoflotone. Chegamos agora e vamos até as 19h15 com muitas informações. Só tá começando as fofocas aqui do programa, né? Sabe que nós não tem disso, não. É, aqui a gente fala da vida de todo mundo, porque da nossa eles falam. Olha lá ele! Ele chegou na live.
1: Ele chegou? O carequinha, eu passei lá hoje, brinquei com ele lá hoje, Roberto.
0: É?
1: É, eu fui ao supermercado, ele tava lá. Ele falou que já é campeão.
0: Luciano Senna, gente, ele tá dizendo aqui: boa noite, cheguei chegando. O Palmeiras só administrou e fez o Ney correr feito gol. Ah,
1: você viu?
0: É, né? Se o Ney tivesse ficado, acho que
1: deixa ele.
0: Ney ia mandar uns dois pro vestiário, viu, Lu? E ele diz mais: quero pegar o gatinho na final pra ver se ele é bom de espora.
1: Ai, ai, ai.
0: É o galinho que ele tá
1: falando. É o galinho. Ô, Roberto, tem uma bomba lá, o menino lá, o que é, como é que chama o jogador lá? Você não gosta dele, eu também não. Gabigol. Deu entrevista ontem.
0: Sim.
1: Que o ano que vem ele volta pro Cruzeiro.
0: Eu vi alguma coisa.
1: Que o Cruzeiro tem um projeto para ele e que ele vai ser jogador do Cruzeiro e que ele vai arrebentar no Cruzeiro.
0: Pois é, Gabigol.
1: Que o Santos não tem dinheiro, que o Santos não tá pagando. Ó, pra você ver.
0: Ô, Ivan, não sei.
1: Será que o Cruzeiro quer um cara desse?
0: Meu coração ainda tá fechado para ele. Vou ver.
1: Pois é,
0: você vai lá.
1: Se o Pedrinho, só moço, vamos fazer o seguinte, vamos fazer um pacto nós três. Vamos botar o Prado e outra pessoa para ser espião. Hora que o Pedrinho baixar aqui, tinha uma foto, nós vamos lá no aeroporto. Ah, vamos pedir o nosso policial de aeroporto.
0: Ah, sim.
1: A hora que o Pedrinho chegar lá, nós íamos lá para não deixar o Pedrinho trazer. Em nome da torcida, você vai representar os cruzeirenses.
0: Pior que aquela praga está recebendo 1 milhão.
1: É.
0: Né, o Cruzeiro paga
1: 1 milhão tanto, e pouco, eu acho, né?
0: E o Santos paga a outra metade, né?
1: Acho que é 1 milhão e 400 que o seu time paga. O Santos 1000.
0: Eu vou orar.
1: Você vai?
0: Pra ver se meu coração abre pra reteresse.
1: E se ele vier e começar a fazer gol?
0: Aí a oração deu certo.
1: Mas você sabe o que ele falou no mesmo podcast?
0: O quê?
1: Que o time dele de coração é o Flamengo.
0: Ah, então ele,
1: que ele sente saudades.
0: Não quero, não.
1: Que ele tem um vídeo. Ele assinando a Renata, depois que o cara. Aí ele xingou o cara lá. Ele falou que o time dele. Que ele sente saudades do Flamengo.
0: Xingou o Braz, né?
1: Xingou.
0: O Braz é candidato.
1: Que tem um vídeo, o vídeo assinando. Ah, o negócio
0: dele. Meu Deus, será que.
1: A renovação do contrato.
0: Mas eu acho que ele vai acabar voltando pro Cruzeiro mesmo, porque vai ser deportado. Não vai, o livro espantando a pressão.
1: Você vai ter que engolir ele, meu Robertão. Eu gosto de você, não tem jeito não.
0: 18 horas e 43 minutos. Ô, Brito, vamos ver a matéria aí do Nandinho.
1: É.
0: O cinquentão que completou a maratona lá em Florianópolis. Poxa. Solta aí, Britinho. Nandinho, movido pela fé e pelo amor ao filho Gabriel, completou 42 quilômetros da maratona de Florianópolis, sendo o primeiro teofotonense a fazer o sub-3 em 2 horas 57 minutos. Aos 50 anos de idade, em que muitos pensam em desacelerar, um barbeiro de Teoflotone decidiu fazer o contrário, acelerar. Chamado de louco por muitos, ele provou que a fé move montanhas e maratonas. Ele não era atleta profissional, não tinha patrocínio, tinha uma tesoura nas mãos, uma família para sustentar e um sonho que parecia impossível: completar uma maratona. O palco do milagre foi a Maratona Internacional de Florianópolis, uma das mais desafiadoras do Brasil. E o motivo, segundo ele, tem nome e sobrenome: o nome de Jesus ser honrado. Quando o corpo queria parar, eu lembrava dele. Quando a dor vinha, eu orava. Jesus foi meu combustível a cada quilômetro, conta emocionado o cabeleireiro Nandinho. Com treinos antes do sol nascer, conciliando o trabalho na barbearia com a rotina de atleta, ele superou o cansaço, as dúvidas e os comentários de que não seria possível. Para ele, a mensagem é clara e inspiradora. 1 Coríntios 1:27, abre aspas: Deus escolheu as coisas loucas deste mundo para confundir as sábias. Uma história que começou com uma tesoura e terminou com 42 quilômetros de superação. Uma história que Teoflotone não vai esquecer.
2: Eu estou ainda aqui em êxtase, ainda como aconteceu lá em Floripa, né? A mensagem é incentivar o esporte. Meu treinador está aqui, o Júnior. Começamos esse trabalho há 2 anos, Júnior. começamos o trabalho do Mota Tri e estamos aqui para vencer barreira, continuar focado. Foi muito bom a experiência lá em Floripa, conseguimos o Sub 3, que era algo dificílimo, muito difícil, conseguimos fazer o RP, bater um tempo de 2,57, e a mensagem é que o esporte continua avançando muito mais em Teoflotone, e vamos ampliar essas fronteiras aí.
0: Bom, seu forte é isso que você está fazendo agora, cortando o cabelo, fazendo barba.
2: Cortando o cabelo e fazendo barba é meu ofício, né? Eu sou amante do jazz, amante da música. E o esporte sempre teve ali próximo de mim, não com muita força, sempre gostei de correr aleatoriamente. Eu sempre corri sem marcar nada e conheci esse cara aqui, ó. O Júnior, em uma corrida, depois ele vai sair e vai falar um pouquinho aqui também, e falou assim, velho, dá pra gente fazer mais. Acreditamos nisso, nessa loucura, e começamos a correr, levamos isso para frente, começamos com uma assessoria, que é o Mota Tri. E aí começamos a levar isso mais a sério. Eu participava de corridas simplesmente para participar. E realmente o fruto veio, o resultado chegou e vamos avançar mais.
0: Agora, fazer 42 km com 50 anos não é fácil.
2: Então, o grande desafio, a dificuldade era fazer essa maratona em 3 horas, que é a dificuldade massa, é bem complicado. Eu já havia feito outras maratonas, é a minha 5ª maratona oficial, mas realmente fazer um sub-3, a maratona em 2 horas e 57, é bem complicado. Mas conseguimos esse, conseguimos o pódio, o segundo lugar na minha categoria na Maratona Internacional de Floripa.
0: Para finalizar, o que dizer para quem está pensando em começar, mesmo depois dos 30, dos 40 e dos 50?
2: Rapaz, minha felicidade, de verdade. Na maratona eu vinha fazendo, correndo e orando, e eu falava assim, Jesus, o seu nome vai ser honrado nessa corrida. A mensagem que eu tenho para as pessoas é não desistir dos seus sonhos, não deixar de sonhar. Realmente um feito, 50 anos, conseguir bater um sub-3. Eu acredito, eu tenho recebido muito feedback bacana, muita gente mandando mensagem para mim, estou encorajando de novo, a turma mais nova falando. Tem um rapaz na assessoria, o John, que é um menino assim, espetacular, e um dia ele falou, Tinande, eu quero chegar aos 50 anos correndo igual você, fazendo o que você faz. Então isso me motiva ainda mais, e é o que eu falo para a turma, não parem, vamos embora, vencer não é confortável, vamos para cima.
0: Júnior é educador físico e ajudou a preparar o Nandinho para esse desafio, correr 42 quilômetros, uma maratona, lá em Florianópolis. Vejamos.
3: Aí dentro do longo da vida com o esporte, principalmente como treinador, a gente costuma perceber que acho que a felicidade do outro passa a ser a felicidade da gente. É uma felicidade dupla, porque é uma felicidade de ver alguém conquistando algo tão feito, tão raro, tão difícil. É bom a gente ressaltar essa parte, né? Porque 2,57 para uma pessoa de 57 anos, vim de um interior onde que a corrida ela começou há pouco tempo, assim, apesar de ter muitas pessoas correndo, mas a gente não tem tanto acesso à informação, mesmo com os meios de acesso à internet, mas a gente não tem tanto esse acesso com outras pessoas próximas, e principalmente um cara da idade dele. Então, assim, eu deixar também os parabéns para ele aqui, que eu fiquei muito feliz com isso. E depois você tem uma pessoa que é próxima, né? Que é íntimo, é um cara que é dentro de casa. Você tem um aluno, você tem uma pessoa com a dedicação que ele tem. Depois do feito, eu fui fazer uma relação dos treinos que ele faz. E dentro de 2 anos, eu acho que se eu conseguir contar 1 ou 2 vezes que ele faltou o treino, eu acho que foi muita. Então, assim, eu acho que o esforço, a maior parte com certeza é dele, é o mérito dele. Ele é um cara extremamente dedicado, é um cara extremamente comprometido com isso. E ter esse feito trazendo para a assessoria e para nós aqui é uma honra muito grande.
0: Agora, Júnior, naturalmente, no Brasil, né, o país de dimensões continentais, ter um atleta de Teoflotone, 50 mais, né, completando maratona, realmente algo para entrar para a história de fato.
3: Eu acho que Teoflotone tem muitas pedras preciosas, né? Acabamos de revelar mais uma. Eu acho que deixar esse exposto, como ele disse, que o depoimento com outras pessoas, né? Incentivar outras pessoas, mostrar que não tem barreiras, que a idade é mais um ponto ali, que há realmente uma dificuldade fisiológica ali, mas que não é impossível, que tudo com treino, com dedicação, a gente chega e alcança.
0: Por último aí foi o Júnior, né, treinador aí do Nandinho. Gostou, Ivan? Você vai correr também?
4: Tem, vou. Eu já corro, né, na esteira. Mas eu com 74 eu posso também começar a correr agora.
0: É lógico.
4: Parabéns aí para o Nandinho, parabéns para o treinador. É um exemplo para todos os jovens e para nós velhinhos também, né? O Leandro Brito já está correndo Ele é atleta de alcova. É. Ele corre lá na casa dele, dentro do quarto.
0: Muito bem, 18:51. 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Hora certa, 18:51. Alô, Pedro! Beleza? Emagreceu, hein, Pedrão? Com esse galo fazendo um clássico de tanta emoção igual aquele, né? Fiquei sabendo que perdeu um quilo, viu,
4: irmão? Perdeu um, eu também acho, também acho. Pedrão, já mandei pra você a Xerox, resolve a minha vida aí.
0: Foi um quilo, não foi um grama não, tá bom?
4: Foi.
0: Agradecendo toda a galera do Igor Simão Stau, meu amigo Idelfonso Júnior, ligadinho aqui na nossa 100,9. E agora é hora de falarmos do futebol de fato. Daqui a pouquinho tem mais fofoca política, tá? E o galo, ô Brito, mostra aí como é que foi um pouquinho da comemoração do galo lá no vestiário após humilhar o meu time do coração.
4: É o Dodge, o Alberto Gomes.
0: Solta aí, Britinho.
4: Eu vi o vídeo seu.
0: Ô Brito, a gente tá mostrando ali o Vitão, né, o garoto que fez o pênalti no Caio Jorge. E ali eles foram cumprimentados pelo presidente, né, Ivan? É, e a gente vê só beijos e abraços. E quanto perto, será como é que é, né? Ali só beijos e abraços, Ivan Santana chega até emocionado aqui, quase chorando.
4: Olha aqui, eu falei com você aqui, inclusive você tem o placar. Falei 2-1, eu sabia que o Galo ia ganhar e sabia que o Galo ia passar. Se eu fosse um cara que apostasse, eu tinha ganho dinheiro, muito dinheiro. Se eu apostasse, por exemplo, ser um cara que entende mais do que eu, R$1.000 que o Galo ganhava 2-1, eu ganhava.
0: Aí você ficava com menos 900
4: Por quê? Não, senhor, R$1.000.
0: Vai descontar as vezes que você errou.
4: Ah, eu nunca vou. Tá. Mas o Fred jogou demais, viu, Alberto?
0: É o Fred.
4: Essas vitórias aí, ó, que você vê a galera cumprimentando o Fred, o Brasil inteiro falando que ele é craque. Ele foi um cara que ele perdeu uma bola contra a Croácia e ele foi crucificado. Ele era titular da seleção brasileira, né?
0: Pois é.
4: Aí ele foi vendido lá depois lá para a Inglaterra e agora ele volta por cima. Todo mundo considera ele um craque, Roberto Gomes.
0: Qual desses aí entrou no vestiário lá do antidoping?
4: E... O Alexander, ele jogou na última partida, ele tem um cabelo igual ao do goleiro. Igual o do goleiro do Galo ali, esse cabelo. Assim, Alexandre, você vai aparecer, eu te mostro.
0: Assim como você fala?
4: É o Vitão. É aquele cabelo que os caras fazem os cachinhos.
0: Como é que dá um nome isso? Rastafari,
4: doutor. Eu sei lá, o cabelo do goleiro lá. Ó.
0: É cabelo do cachinho, é Rastafari.
4: Como é que é isso? Que bota uns grampinhos na cabeça?
0: É, Rastafari.
4: É clips, clips.
0: Faz as trancinhas. É?
4: Eles apostaram com esse cara aí, acabou, não sei se o que ele é lá.
0: Quem é ele?
4: Não, faz parte da comissão técnica lá. É o fotógrafo.
0: Cortando o cabelo
4: do aí, cortou de qualquer jeito.
0: Eita.
4: Deixa eu ver se o Alexander aparece que eu vou te mostrar ele. Ele é bom de bola, ele é um canhoto bom de bola. Mas médio volante. Respira, Roberto Gomes. Respira que dói menos. Dói menos, Robertão. Tem mais jogo que você tem 300 milhões de investimento. Mas e se não classificar para Libertadores, você tem. Mas fez investimento em jogador que tá bichado. É ruim, né, Roberto?
0: Não, nem tanto, Ivan. Não exagera, não.
4: Não.
0: Não exagera, não.
4: O Gés só anda contundido, Roberto.
0: Mas fazer o quê? Quem tem dinheiro tenta, né?
4: Aposta, então tá bom. Então, 300 milhões.
0: 300 milhões pra Pedrinha troco, né?
4: Deixa eu ver se o Alexandre aparece aí.
0: É muito pra mim, mas pro Pedrinho ainda é um dinheirinho bacana, né? Olha lá, zoando, ó. É Coelho, né?
4: É Coelho e o outro, e o menino lá, lateral direito.
0: Todo
4: agora, mundo. Eu vou ver se eu mostro o cara aí. Ah, não, eu acho que ele não tava ainda não, porque ele foi fazer o exame antidoping.
0: Todo mundo dançando.
4: E o Fredão sendo cumprimentado. Olha o menininho da vozinha aí, perdeu,
0: que tem a
4: perdeu dois gols, né, seu vagabundo.
0: Ivan Santana é fã deles, viu, Brito?
4: Eu não. Perdeu o gol lá.
0: O menino que tem a tristeza.
4: Com essa vozinha chatinha que ele tem. jogou nada, ainda perdeu o gol ainda.
0: Hora certa, 18 horas 56 minutos. Valeu, Brito. Vamos ouvir o Bernardo, vamos ver o que ele tá falando. Tá mandando um beijo pra Ivan Santana. Solta aí.
4: Falando do Brito.
5: Absurdo, é exemplo. Isso mostra o que a gente tem construído, sabe? Como equipe. E tá bonito demais, né? Todo mundo acreditando, todo mundo fechado com o plano, com aquilo que todo mundo tem feito, sabe, no dia a dia. O próprio Natanael no momento difícil, com o Michael saindo machucado. Então, assim, você dá pra ver que todos os jogadores que vêm entrando, mesmo em momentos difíceis, vêm conseguindo performar. E isso é muito importante pra gente, porque não é só o Bernard que vai ganhar o título no final, não é o Fred, não é o Vitor Hugo, não é o Queijo. É o time, é a equipe. Então, a gente tem se tornado uma equipe muito mais forte, cada vez mais forte. A festa foi linda do lado de fora, desde o início, foi absurdo. A gente tava comentando, foi de arrepiar a gente subindo no ônibus e vendo a Rua de Fogo, vendo o torcedor cantando. Na hora que a gente entrou no estádio olhando pra baixo, tudo vermelho, foi, velho, foi absurdo. Eu falei ali antes que a gente vive por palcos assim, mas eu não queria só viver hoje, eu queria conquistar. Então, quando eu lembrar dessa Rua de Fogo, quando eu lembrar do pé do Everson, que ele não tava conseguindo jogar, vou lembrar que a gente classificou e muito bem jogando dentro de casa hoje. Então isso é galo, né? É não desistir, é se dedicar, se entregar, ir até o final, acreditar mesmo. E isso foi o que esse grupo e todo mundo fez. Então, muito feliz de estar aqui, muito feliz de conquistar isso com eles. Não conquistamos nada ainda, mas estamos um passinho mais perto do que aquilo que a gente quer. Vamos, galo!
0: Beleza, Brito. Tá bom, gente. Só de ter ganhado, né, do Cruzeiro, o Galo, num jogo tão difícil desse, tá bom. Não precisa ganhar mais nada, não.
4: Duas vitórias no mesmo já esse ano. Uma no Mineirão, então, pelo Campeonato Brasileiro.
0: Já ganhou o título.
4: E agora já ganhou, agora não. Então, duas vitórias, empate esse ano. Mas o Cruzeiro é uma grande equipe. O Cruzeiro vai recuperar. E eu gosto quando o Galo ganha de grandes adversários.
0: Pois é, na verdade é o seguinte. Como já ganhou do Cruzeiro, é bem pra caramba esse ano.
4: Ah, é?
0: Se perder o resto, a torcida não tá nem aí.
4: Não, doutor, senhor, querendo ser campeão.
0: O Luciano tá ali, ó. Quero pegar o Galinho na final pra ver se ele é bom de espora.
4: Vamos matar esse time dele aí. O time dele não tá com nada, não, Roberto?
0: Vai ser sem graça. Então, eu acho que, né... Eu acho que o Palmeiras é candidato ao título da Copa do Brasil. Eu acho, né? Vamos ver se vai dar. 18 horas e 59 minutos. Sobretinho, vamos rapidinho. Apoio Cultural. Eu vou voltar trazendo mais informações aqui no nosso programa Esporte Imigrantes. E tem ainda os destaques na política. Dani...
4: Você vai falar?
0: Ô, Dani...
4: Dani é abreviatura de quê?
0: É de Daniel.
4: Diminutivo. Forcaro. É diminutivo ou uma coisa assim mais aconchegante?
0: É do Daniel Forcaro. O homem que lambuzou a esquerda, lambuzou a direita, lambuzou o centro, lambuzou a chapada, lambuzou o brejo, o homem lambuzou foi todo mundo. Daniel Forcaro, hoje conhecido como Dani. Voltamos já, vamos lá.

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0: Beleza, moçada, de volta aqui com o nosso programa Esporte Migrantes. Hoje, quinta-feira maravilhosa, amanhã sextou. Amanhã, Ivan, lembrar aí nossos, o meu parceiro Ismar Júnior. Oi, Ismar.
1: Vamos.
0: A Verdinha na outra sexta, viu, que Ivan Santana vai poder.
1: Ah, é.
0: Porque amanhã nós temos um outro compromisso, viu, meu amigo Ismar? A Verdinha na outra sexta nós vamos tomar.
1: Prepara a outra Verdinha pra sexta-feira que vem, Ismar.
0: E por falar sexta-feira que vem, hoje tem jogo, né, Ivan? Grêmio Internacional. Você vai assistir?
1: Vou assistir, nós estaremos de plantão, né? Porque daí sai o resultado do galão. Roberto, eu vi esse jogo, o primeiro jogo. Eu nunca vi um jogo tão horrível. Nem uma Ameriquinha de Teófilo Otoni com uma Ameriquinha de BH. Foi um jogo horrível. Perdendo bola, perdendo passe, errando passe. Foi um. Estamos se for hoje de novo, Robertão. Pelo amor de Deus.
0: Não, hoje vai ser milhão, Tiquinho. Vai ficar tranquilo. Hoje pelo menos briga vai ter. Oh, vamos lá.
1: Vai ter?
0: Vai ter briga, Brito.
1: No final. É certo. Leandro Brito gostou, Roberto.
0: É certo que tem uma confusãozinha. Uma briga para dar emoção, porque futebol mesmo. Tem nada. Bom, vamos lá para os jogos do final de semana. Sabadão, o bicho pega. Sabadão tem Galo em campo, né? São Paulo e Atlético Mineiro às 18 horas e 30 minutos. Vai dar Galo ou vai dar São Paulo?
1: Vai dar Galo, 14 partidas invicta, ué.
0: Então tá. Fluminense e Vasco. O Vasco tá empolgado.
1: Empolgado, Fluminense... mas eu quero que. Nós temos que torcer, eu e você, pro Vasco ganhar do Fluminense, por causa do Cruzeiro e por causa do Galo.
0: É, o Fluminense tá bem, é o quarto colocado.
1: É, o 42, o Cruzeiro ganhando.
0: 42 e.
1: Vai pra 41.
0: E o Vasco da Gama ainda tá lá na zona com 25.
1: Então, vamos torcer pro Vasco. Tadinho, eu vou torcer por causa do seu Cruzeiro. Vou torcer.
0: Não, eu tenho certeza que o Vasco não ganha, sabe por quê?
1: Ganha sim, eu não quero também que aquele bunda de Tanajura faz gol lá.
0: O Vasco não ganha porque o vascaíno, ele não consegue ter duas alegrias seguidas, Ivan. Aí da hiper alegrias acaba passando mal. Então tem que ficou alegre ontem com a vitória, né? Tá digerindo a vitória de ontem. Aí perde o final de semana, né?
1: Não, Roberto. O Vasco melhorou bastante o futebol do Vasco. Ficou um futebol muito coletivo.
0: Ah, eu tô zoando.
1: Muito com intensidade. Nós temos que torcer para ele, que é bom pro Atlético e é bom pro Cruzeiro.
0: Então nós somos todos Vasco contra o Fluminense.
1: Alô,
0: viu?
1: Alô, Léo.
0: Só que eu conversei com o Hulk, ele disse que vai marcar um gol e
1: vai
0: aparecer
1: nada,
0: pro senhor.
1: Nada. Alô, Léo, meia tonelada. Viu? Um abraço para ele.
0: Então no domingo, gente, domingo o Cruzeiro vai receber aqui em Minas Gerais o Atlético Paranaense. Tá pressionado o Cruzeiro. Você acha que o Azulão vai vencer?
1: Não consegue ganhar.
0: Por que não?
1: Não consegue. O Atlético Paranaense, olha onde o Atlético Paranaense está e onde o Cruzeiro está.
0: Ô, meu padrinho.
1: Olha as últimas derrotas do Cruzeiro e olha as vitórias do Atlético Paranaense.
0: Mas no Brasileirão o Cruzeiro está bem. A recuperação do Cruzeiro no Brasileirão está bem. Perdeu a última contra o Vasco da Gama porque preservou atletas, né?
1: Foi.
0: Para o jogo. Para
1: perder para o Galo.
0: Para o importante contra o Galo. Para não perder demais, né? Então valeu. Que perdeu
1: só de um. Preservado para perder para o Galo.
0: Perdeu, a diferença foi só de um. Então foi um jogo equilibrado. Então, meus amigos, agora com a pressão que está... Você falou da reunião importante que teve hoje. Então, o Cruzeiro ganha do Atlético Paranaense, não. Doutor Ivan?
1: Empate.
0: Não, aquele 3-1.
1: Cadê o 3-1?
0: É esse
1: aí, Léo.
0: Agora.
1: Eu tenho um 3-1, Léo, na mente.
0: Agora o 3-1 vai ser nesse jogo de domingo, às 16 horas.
1: Ih, Léo.
0: E vai ser um. Domingo é previsão de chuva aqui para a região.
1: Domingo, segunda. 4 milímetros, você falou aquele dia que você leu aí.
0: Pode alterar, viu? A previsão.
1: Mas hoje ficou frio o dia inteiro.
0: Eu vi outros modelos matemáticos aí, apresentando uma quantidadezinha boa.
1: Sábado?
0: Sábado.
1: Ih, moço, falar nisso, sábado.
0: Domingo e segunda.
1: Ah, porque sábado é aniversário da minha netinha Antonella.
0: Ela não pode boiar, não?
1: Vai fazer 2 anos. Alô, Júlia e alô, Benito. Alô, Benitão, tá aí no consultório. Aniversário da Antonella, sábado. Antonella vai fazer 2 aninhos.
0: 2 aninhos, mas nem problema ela boiar, não, né? Pode, se chover, não tem problema.
1: Não, mas é porque aniversário vai ser no ambiente, assim, aberto. Eu espero que não chova sábado. Que é o nível de Antonella.
0: Que menino gosta de...
1: A minha netinha.
0: Menino gosta de tomar banho de chuva. Eu gostava. Não,
1: eu também. Eu já tomei muito banho de chuva. Lá em Pavão tinha um cinema lá. E o cinema nosso lá saía muita água.
0: Ele entrava água no cinema.
1: Não, moça. A água canalizava toda num cano de não sei quantos milímetros. Aí quando chovia, a gente saía, a praça tinha cheio de grama e a água caía nas nossas cabeças.
0: Ah, vocês tomavam banho na bica do cinema, né?
1: Quando estava chovendo.
0: Digamos assim, na... Como é que fala? Na calha, que caía no cano.
1: É, que antigamente eles não usavam cano para descer, né? Uhum. Botava as bicas assim para fora. Hoje em dia, você canaliza, a água desce. É tudo moderno, né?
0: Beleza, doutor Ivan Santana. Hora certa, 19h08. Vamos falar mais de jogos aqui do domingo.
1: Vamos.
0: Tem mais
1: jogos.
0: Cruzeiro, portanto, e Atlético Paranaense. Domingo, 16h, o Bambu vai enfoiar. Tem Remo e Flamengo lá no Mangueirão, né? É Mangueirão mesmo? Chama o time... O campo lá do Remo? É Mangueirão.
1: É Mangueirão.
0: Remo e Flamengo, 16h, o Mangueirão.
1: Remo 1-0.
0: Amanhã nós vamos pegar esses placares
1: vamos,
0: todos.
1: Vamos secar isso aí.
0: Beleza. Aí vai ter um jogo bom, ó, Botafogo e Palmeiras, 18h30 no domingo. Bom horário.
1: É jogo bom, hein, Roberto? Vou assistir. Eu gosto desse horário, viu, Roberto?
0: Amanhã a gente vai falar detalhadamente, tá bom, doutor Ivan?
1: Vamos sim, Robertão. Vamos ter mais o que aí para você? Não. Tem seu Cruzeiro um pouquinho ainda?
0: 19h09 em Teoflotone. Amanhã a gente vai trazer mais informações de Cruzeiro, a ressaca.
1: Mas estão mais calmos, né? Mas o filho do Pedrinho foi lá hoje, descascou. Descascou, xingou, cobrou, salário em dia, falou que fez investimento de 300 milhões e que o time não tá, já não conseguiu chegar em semifinal, nem quarta de final. Tá feia a coisa, viu, Robertão?
0: Não ficou bonito pro Cruzeiro, né? Realmente, pelo que foi investido, esperava-se mais.
1: 300
0: né,
1: milhões, Robertão?
0: Não chegou no final.
1: Se o Galo tivesse esse dinheiro, nós estaria campeão já.
0: Será, doutor Ivan?
1: Então,
0: não sei. Bom, doutor Ivan, pra gente finalizar aqui, 19h09 em Teoflotone. Qual o destaque do hoje do mundo político, doutor Ivan Santana?
1: Divulgou aí, né, a delação do Vocário, divulgou também um outro canal aí, são frases, um áudio, então a coisa tá pegando no Brasil inteiro, viu, Roberto? Tem áudio divulgado, a voz é realmente das pessoas e tá pegando esse Vocário aí, o homem não é brincadeira não, viu?
0: Pois é, a escala 6x1 passou nas comissões, mas não vai a plenário, né, porque tinha pouca gente, né, não quiseram. Não,
1: o líder do governo disse hoje... que é aqui o deputado de Minas Gerais, acho que é o Berão Uberlândia, né? Que não ia colocar em votação, porque além de muita gente estar viajando, há uma campanha lá também da oposição de não votar agora. Então vai votar após as eleições.
0: Beleza,
1: mas as blusinhas, quem compra no Leandro Brito, compra muito no exterior.
0: Isso, então tirou a taxa.
1: Tirou até 50 dólares.
0: Beleza, então até 50 dólares, Leandro Brito, você pode comprar que não vai
1: ter... Ele compra toda semana, ele compra.
0: É verdade, inclusive, dizendo ele que gasta quase $1,000 aí ao longo do... Ele
1: compra toda semana, é uma camisa de grife, é uma calça, vem tudo da China.
0: Beleza. E no que diz respeito à política, nós já falamos aqui, né?
1: Já
0: que
1: falamos.
0: Foi o áudio do deputado de Minas Gerais, chamar o Daniel Vorkado de Dani, né? O deputado federal chamou o Daniel Vorkado de Dani, mostrando intimidade. Será que é isso mesmo?
1: Ele fala no áudio também que não conhecia, assim, não tinha proximidade com...
0: O Dani.
1: O Vocário. Que gostaria de estar mais próximo e tal. E aí, essa aí a gente já viu, né? A esquerda do Brasil hoje pegou aí o deputado ladeira abaixo, né?
0: Olha, em áudios, né? Nicolas pede que Vocário ajude em negócios de ex-assessor. Conversas irrelevantes, diz deputado sobre áudios com Vocário. O que é ativo minerário, negócio citado por Nicolas Avorcaro. Enfim, é igual o doutor Ivan Santana falou, gente, naturalmente, como a esquerda, se fosse um deputado da esquerda, os da direita iam pegar isso aí para fazer um barulhão.
1: No caso do Lulinha, né, a direita mandou bala, né?
0: Isso.
1: O filho do Lula. E agora a direita está pegando o deputado mais votado do Brasil, né?
0: Exatamente. E vai ser bem votado de novo.
1: E vai ser bem, e vai ter uma votação mais de 1 milhão de votos. E aí, mas o Nico já falou, Roberto, fez um vídeo e já falou que conversas irrelevantes, que não tem esse negócio de pedir lá para Não tem nada a ver, não.
0: É, não tem nada a ver.
1: Tá não, certo. Não. Tá tudo tranquilo.
0: Tem que tirar o chapéu pro Dani, que passou rodo em todo mundo. Pegou da esquerda, da direita, do centro, da chapada, do meio, do brejo, enfim. É isso. 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
1: Leandro Brito
0: tem. 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Doutor Ivan, um abraço e até amanhã.
1: Roberto, um abraço para você. Eu sei que você está ainda recuperando aí da terça-feira, mas fique tranquilo. O seu time tem chance de classificar direto na Libertadores. Gente, obrigado pela audiência. As mulheres, são tanta gente que assiste a gente. Parabéns aí pelas mulheres. A mulher é muito mais inteligente do que os homens. Obrigado pela audiência. E você, obrigado pela audiência. Um abraço para o nosso Leandro Brito, esse homem de 1,90m, olhos verdes. É, e o Rômulo Lancamo e o Nestor de Melo Max. Boa noite.
0: Ai, ai, ai. Boa noite, Roberto e doutor Ivan. A live caiu no Instagram.
1: Leandro.
0: A live caiu no Instagram.
1: Leandro Brito.
0: Às 19 horas e 11 minutos, mandou um recado pra gente aqui, nosso parceiro Isma Júnior. Oi, Isma, obrigado aí pela interatividade, pela participação, né? É eles que ajudam a fazer o nosso programa. De coração, obrigado, viu, Isma? Tamo junto e misturado aí, viu, meu caro? Agradecer aqui, ó, o Igor Simões Tauer, né, na pessoa do Idelfonso Júnior, Rony Franco, da Franco Empreendimentos, toda a galera da Alfa Unipac, Jomar Brito e Pedro Alves aí da Celtec Energia Solar, Ronaldinho, Zé Aguinaldo e a dona Teca do hipermercado Tia Teca, meu amigo vascaíno Guilherme de Castro, que está feliz da vida com o seu Vasco da Gama, né? Ele que é o superintendente do Hospital Bom Samaritano. 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Valeu, gente, um abraço, até amanhã.

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0: 3718.
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1: 7h47.
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1: 7h59. 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
1: 8 e 16.
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1: 8h34.
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